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1: 928.
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1: 928.
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1: 952. 952.
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3: 954.
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1: 10h26.
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0: 10h50.
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0: 10h50.
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1: Meia-noite 11.
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1: 1:31.
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0: 2h14.
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1: 3:52.
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0: 4412.
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1: 4:55.
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1: 5:11.
2: Deus, nosso Pai, que sois todo poder e bondade, dai força àqueles que passam pelas provações. Dai a luz àqueles que procuram a verdade. E ponde no coração do homem a compaixão e caridade. Deus, dá ao viajor a estrela guia, ao doente o repouso, a criança o guia, o órfão o pai. Senhor, que a vossa bondade se estenda sobre tudo o que criaste. Piedade, Senhor, para aqueles que não vos conhece. Esperança para aqueles que sofrem. Que a vossa bondade permita aos espíritos consoladores derramarem por toda a parte a paz, a esperança e caridade. Deus, um raio, uma faísca do vosso amor pode abrasar a terra. Deixai-nos beber nesta fonte de bondade fecunda e infinita, e todas as lágrimas secarão, e todas as dores acalmar-se-ão. Um só coração, um só pensamento subirá até vós, como um grito de reconhecimento e amor. Como Moisés sobre a montanha, nós vos esperamos com os braços abertos. Ó bondade, ó beleza, ó perfeição, e queremos de alguma sorte merecer a vossa misericórdia. Deus, dai-nos a força de ajudar, o progresso espiritual, a fim de subirmos até vós. Dai-nos a caridade pura, dai-nos a fé e razão, e dai-nos a simplicidade que fará de nossas almas um espelho, onde refletirá a vossa divina imagem. Você, amigo e ouvinte da Liberal FM, acredite na força, no poder e no amor de Deus, para que possa se levantar todas as vezes que cair. Diga sempre a você mesmo: vou conseguir superar todas as dificuldades. Serei um vencedor, pois sou filho do Deus vivo, o rei do universo.
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0: 5h32.
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1: 5:51.
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1: 6 e 10.
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0: 6h28.
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1: 6h50.
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0: Marcelo e Rayane. A paixão continua.
1: Pra quê? 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
1: Libera FM, agora às 7:32. Muito bom dia. Hoje, sexta-feira, dia 12 de junho de 2026. Começa agora pela Rádio Libera FM, a primeira edição do Jornal da Liberal, numa apresentação, trabalhos técnicos da Ana Paula Freitas. Vamos então aos principais destaques da manhã de hoje do nosso Jornal da Liberal.
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1: Nova lei amplia combate ao trabalho escravo doméstico. Toffoli vota por medidas de segurança de Big Techs em redes sociais. Aumentam também as internações por vírus sincicial respiratório e influenzas. Mais de 85 mil pessoas assistem à abertura da Copa 2026 no México. Tem ainda as notícias que movimentaram os boletins de ocorrência nas delegacias, também pela nossa região e em todo o sertão de Pernambuco, em destaque aqui no nosso Jornal da Liberal. E a gente confere também juntos a polícia que realizou 3 operações contra membros do Comando Vermelho no Ceará e prendeu mais de 28 suspeitos. Jovem foi assassinado a tiros no sertão pernambucano. 2 pessoas foram atropeladas enquanto atravessava uma faixa de pedestres. Mulher morre após colisão entre carro e moto na BR-428. Polícia destrói 56 mil pés de maconha na zona rural também de um município do sertão pernambucano. Um investigado por homicídio foi preso também no sertão. E motociclistas morrem em acidente. A polícia investiga a morte de um homem aqui na região do Araripe. Essas e outras a partir de agora em destaque no seu Jornal da Liberal, que começou e está no ar.
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1: Excelente manhã, muito bom dia, sejam bem-vindas, bem-vindos ao nosso Jornal da Liberal em sua primeira edição, com muita notícia, com muita informação e, claro, a participação do nosso ouvinte, que tem vez e voz e pode interagir aqui no nosso Jornal da Liberal. Lembrando para você que está em casa, você que pode participar aqui do nosso jornalismo, nosso telefone está de volta no 96005000, 87996005000. Hoje, dia 12 de junho, para fechar a semana, véspera do dia de Santo Antônio, dia dos namorados, né? Uma data comercialmente celebrada em todo o país e a gente chega junto aqui para trazer a informação, 102 anos também do município de Bodocó, parabéns, né? Data aí de aniversário de emancipação política do município com algumas atividades cívicas e claro, a gente traz para você também destaque aqui no nosso jornal em sua primeira edição. Hoje, sem a apresentação do meu companheiro de bancada, o Chico César, que vai estar com você durante toda a manhã, né, no especial Dia dos Namorados aí, juntamente, né, com a equipe aí do administrativo para trazer o melhor da música, né, as mensagens e o romantismo no programa Manhã Liberal. Hoje é sobre a apresentação do Chico César, né, a programação aí até o meio-dia aqui na Liberal. Por isso que a gente vai seguir juntos hoje, eu e você aí de casa para participar e interagir aqui no Jornal da Liberal, que vai pro intervalo e volta já.
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1: Libera FM, agora 7 horas e 40 minutos. Muito bom dia. Estamos chegando com notícia e com informação.

0: abertura para esse ano de 2026 de mais uma Copa do Mundo. É isso mesmo, mais de 85 mil pessoas que assistiram à abertura da Copa 2026 lá no México, né? A cerimônia que teve várias homenagens às antigas civilizações, né? Começou oficialmente a Copa do Mundo 2026, né? O primeiro mundial realizado em 3 países e apresentou, né, nessa quinta-feira 11, a primeira de suas 3 cerimônias de abertura. O evento, ele ocorreu no estádio, né, Azteca, lá na cidade do México, capital mexicana, né? Mais de 85 mil pessoas prestigiaram a cerimônia, que contou, né, com bailarinos vestidos de indígenas, representando as antigas civilizações Azteca, Maia, né, e também outras civilizações. Sobre um tapete azul claro, né, que cobriu o gramado, o grupo dançou ao redor de uma réplica gigante da taça da Copa do Mundo da FIFA. A abertura contou ainda com a apresentação de artistas mexicanos e também latinos, com destaque para a cantora Shakira, né, ela e o nigeriano, né, Burna Boy, que cantaram a música tema da Copa 2026. O tenor italiano, né, o André Bocelli, também fez um dueto com a cantora sul-coreana, né, acredito que o nome é Ejai, né, ou não sei se a pronúncia correta seria essa. Os dois, eles se apresentaram ao redor da porta-bandeiras, representando as seleções que disputam o Mundial. A presidente do México, a Cláudia, ela não participou da cerimônia e coube ao presidente da FIFA, Giannini Infantino, né, declarar a abertura à Copa do Mundo. Na sequência, entraram em campo as seleções do México e da África do Sul. O jogo inaugural foi apitado pelo brasileiro Wilton Pereira Sampaio e a partida terminou em 2-0 para os donos da casa, né? E a gente traz também nessa informação no Jornal da Liberal. Infelizmente ontem, né, eu não consegui aí acompanhar, né, as atividades esportivas dessa abertura da Copa do Mundo 2026, mas, né, eu sei que vai ter muita notícia, muita resenha aí durante, né, as participações, eu acredito que dentro do programa Manhã Liberal. Se não, eu sei que logo mais às 13 horas, né, o Chico César, se o Antônio Carlos estiver melhor, tá de volta também aí para trazer muita informação do mundo esportivo, já com essa abertura oficial da Copa do Mundo, né, com essa primeira partida, já somando aí, né, os números, né, para o México. E claro, a gente traz todas as informações aqui também na sua programação da Libera FM 99,5. Sei que é muito bonito sempre a abertura, e esse ano de modo especial, porque serão 3, né, cerimônias oficiais. Claro, ontem, digamos assim, que se torna mais importante, que foi a primeira, né, o prestígio do México, mas ainda terá mais 2 aberturas, né, como diz, 2 cerimônias, na verdade, na abertura só é uma, mas serão 3 cerimônias de abertura, né, para representar os 3 países sede aí da Copa do Mundo 2026, dividindo assim, né, as atividades festivas e movimentando, claro, a economia dos 3 países com a Copa do Mundo nesse ano de 2026. Que bom, então, ter você também que está em casa, que está com a gente, interagindo sempre aqui no nosso Jornal da Liberal, seja em sua primeira, seja em sua segunda edição.
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0: A gente chega com mais uma informação no nosso Jornal da Liberal, agora para falar de saúde, né? Porque estão aumentando as internações por vírus sincicial respiratório e também influenzas. O número de hospitalizações por vírus sincicial respiratório aumentou aqui no Brasil, e em algumas regiões do país também houve mais internações por gripe causada pelo vírus influenza A e B. Os dados, eles são do boletim Infogripe da Fiocruz, Fundação Oswaldo Cruz, divulgado nesta quinta-feira. O período analisado é de 31 de maio até o dia 6 de junho e é caracterizado pela queda das temperaturas, situação que pode impulsionar a disseminação do vírus respiratório em locais fechados e também aglomerados. Conforme o boletim, 11 das 27 unidades federativas apresentam incidências de síndrome respiratória aguda grave em nível de alerta, risco ou alto risco, e com indícios também de crescimento, também na tendência de longo prazo. Na análise por faixa etária, os dados, eles mostram que a alta de casos em crianças de até 4 anos de idade tem sido impulsionada principalmente

0: pelo vírus sincicial respiratório, enquanto o rinovírus tem predominado entre crianças e adolescentes de 5 a 14 anos. Entre jovens, adultos e idosos, predominam casos de influenza A. A infogripe, né, destaca que já foram registradas só nesse ano 3.591 mortes por síndrome respiratória aguda grave. Vou repetir os números. 3.591 mortes pela síndrome respiratória aguda grave. A maioria dos óbitos, 41,9%, foi por influenza A. E entre as recomendações da Fiocruz para a prevenção dos vírus respiratórios estão aquelas dicas básicas, né, que a gente ouviu muito durante o período da pandemia ali entre 2020 e 2022, que foi lavar as mãos, né, sempre, né, independente de qualquer atividade, é lavar bem sempre as mãos, usar máscaras dentro das unidades de saúde e em ambientes aglomerados com pouca circulação de ar, né? Essas são as principais dicas, mas a gente sabe que precisa tomar todo cuidado, né, possível, né, com essas mudanças climáticas, né, com esse aumento dos casos gripais, na maioria das vezes com outras evoluções. Em bebês ainda se tem uma preocupação maior devido, né, ao risco de bronquiolite, da evolução para uma pneumonia, né, uma questão bacteriana pulmonar, não sei se a palavra correta seria essa, se tiver alguma pessoa da área, né, médica também, que tiver um termo mais adequado também pode corrigir, manda a mensagem aí no 96005000, mas o que a gente vê é um aumento gigantesco, né, de internações por uma questão respiratória, né, e na maioria delas, infelizmente, a gente vê públicos que não compareceram às unidades básicas para tomar a vacinação. Lembrando, meu povo, não é que quem vai tomar vacina, né, não é quem está vacinado, não vá gripar, né, não possa desenvolver uma dessas influenzas, mas os sintomas, né, serão bem menores, né, se acontecer serão bem menores, talvez você teria algo um pouco mais grave, né, e ele reduz devido ao vírus ativo que a gente toma na vacinação, mas é importante sim procurar as unidades básicas de saúde, colocar o calendário de vacinação em dias, não só da criançada, porque tem muita mamãe, né, muito papai que leva a criança, né, toma a vacina bonitinho, tá com o calendário em dias da criançada, mas não toma a vacina, né, então gripe e tem aquele vírus que circula normalmente também no ambiente, né, que é a casa, né? Então é importante que a gente também faça a nossa parte. E eu posso assegurar às 7h48, a você que está aqui acompanhando também o nosso Jornal da Liberal, né, que os casos realmente, né, eles preocupam. Ontem, né, como eu disse, acabei não acompanhando nada da Copa do Mundo 2026, né, na TV, né, das seleções, porque estava, né, digamos assim, numa correria, né, nas atividades mesmo, é, de costume, questão de saúde, né? E aí, tá, levei o neném para vacinar, né? Tinha consulta de pediatra, né? Precisei de atendimento no serviço da Unidade Básica de Saúde para colocar também, né, a vacinação. Chegou a data de fazer a aplicação da vacinação e a gente vê muitas crianças ainda, né, desprotegidas, muitos pais, né, que tem ali a incerteza se dá ou não a vacinação, né. Ontem o meu neném, graças a Deus, tomou, não teve nada, né, tomou ali a vacinação, né, a Covid, né, o reforço da Covid-19, tomou a da gripe, né, a da influenza, também a segunda dose, né, já tinha tomado a primeira, agora tomou a segunda, já chegou, né, na Unidade Básica de Saúde, já tinha até falado aqui que estava em falta, né, não tinha ainda para reposição, e agora, né, as atividades que a gente consegue perceber que às vezes os pais vêm, né, e aí não tem mais a desculpa, ah, esqueci o cartão de vacina, que é o que a gente consegue ouvir ali às vezes na recepção enquanto aguarda atendimento, não trouxe, então não é mais uma desculpa, né, o sistema hoje informatizado, ele ajuda, né, o pai e a mãe, claro, a obrigação é de levar para deixar registrado também na sua caderneta, mas se não levou, tá com o neném lá e pode tomar, ou você adulto também faz parte daquele grupo ali de tomar a vacinação, não deixa, né, de se imunizar. E no final da tarde, né, eu precisei acompanhar, né, lá no Hospital Regional Fernando Bezerra, né, a minha mãe precisou de um atendimento, né, fiquei lá até né, boa parte da noite, né, aguardando atendimento, né, uma demora gigantesca, né, quem precisa dos serviços hospitalares sabe, eu sei que a demanda é gigante e não estamos aqui para dizer o contrário disso, né, às vezes a falta de termos hospitais municipais, né, na nossa região, graças a Deus, tem muitos municípios que têm o atendimento hospitalar, tem médico, né, às vezes também no município, mas dependendo da situação, precisa mesmo, né, buscar um atendimento no hospital. E apesar, né, de que a gente vê, aliás, apesar não, graças a Deus, né, que a gente vê também que diminuiu bastante, né, aquele número gigantesco de pacientes que buscam atendimento, que ficam, né, superlotando os corredores, né, muitas vezes pela demora, né, a demanda grande, poucos profissionais para o atendimento, mas um corredor gigante. E apesar disso, né, de ter sido contrário, né, não tinha muita gente, né, a recepção encheu, secou, e a gente continuava lá porque a pulseirinha não era de urgência, né, mas extrapolou inclusive aquele horário que diz lá, né, no calendário que a gente vê logo na entrada, né, de até tantas horas, né, nesse caso era até 2 horas, o atendimento ultrapassou e vez ou outra você precisa, né, ali tá perguntando, né, insistindo, e o atendimento, né, quando é que será, não tem ninguém atendendo, por que é que não chama, né, a gente não vê nenhuma movimentação, tinha um senhor lá, inclusive, né, salvo engano, do município de Bodocó, né, vou dizer pela faixa que ele carregava, né, com o nome do município, que quando a gente chegou, ele já estava lá para mais de hora, né, e o atendimento dele, né, um pouco à frente do nosso, era outro tipo de serviço, mas mesmo assim, já foi chamado à noite, era 7h30 da noite, de 4 da tarde, 7h30 da noite, foi o horário que a gente também entrou para o atendimento. E aí, quando entra, é outra fila lá dentro, novamente, para passar, né, nos atendimentos ambulatoriais, ou no médico, ou de outro serviço, como era o nosso caso de raio-x e tudo mais. Então, assim, é uma demanda gigantesca, né, que a gente espera que cada vez mais melhore, a gente já viu muita evolução, como eu disse, mas aí a gente vê, infelizmente, que em todas as profissões e na área da saúde não é diferente. O celular, ele rouba um pouco dessa atenção. A gente vê muitos profissionais que estão ali no atendimento, mas às vezes está ali também nas redes sociais. É impossível a gente não observar esse tipo de comportamento que não condiz, né, com as profissões, com os atendimentos, mas a demanda, né, também, que graças a Deus diminuiu bastante, né, com os serviços de atendimento, porém ainda tem muita falha humana, né, muita falha, né, e eu, como eu sempre costumo dizer, né, em nenhum momento eu gosto de utilizar, né, de nomes, ou porque trabalha aqui na emissora, tanto que eu entro e saio, muitas pessoas não sabem nem quem é Ana Paula Freitas, às vezes até conheço um ou outro, né, que reconhece aí, pergunta algo do tipo sobre o rádio e tudo mais, mas para dizer que isso é importante para a gente ver como de fato os profissionais acabam tratando as pessoas, né, da sociedade como um todo, e isso é bom, né, e ao mesmo tempo a gente percebe, infelizmente, que algumas pessoas acabam tendo, né, digamos assim, eu não gosto de usar essa palavra não, mas um benefício, um privilégio, né, com aquele assim, olha, vê lá se acelera, algo do tipo assim, a gente viu pessoas que chegou ao longo ali da demanda do atendimento, né, e passam e vão tomar os seus procedimentos obrigatórios, que é bom também para adiantar, digamos assim, os serviços, no sentido de que a pessoa está recebendo um atendimento, né? Mas no mais, eu acredito que tem muita gente que ainda precisa, né, ter um olhar assim mais cuidadoso, né? Eu quero parabenizar em partes, né, os profissionais da saúde como um todo, principalmente o pessoal que trabalha desde a faxina, né, da portaria, né, que são cautelosos, pessoal na recepção, né, no atendimento de um todo, né, de todas as áreas, mas ainda assim, como eu disse, existem muitos profissionais, na maioria das vezes, demanda, né, dos médicos, que é quem às vezes atrasa, né, com atendimento, quando tem cirurgia, quando tem outro tipo de atendimento, ok, eu também concordo, mas na maioria das vezes, o pessoal tá lá, aí chega sempre aquela informação, né, olha, né, o doutor, a doutora XY, né, não tá atendendo porque tá numa cirurgia, daqui a pouco vem, e você conhece o médico, sabe quem tá de plantão, porque tem uma placa lá explicando o nome, depois você vai passar também por atendimento, você vê a pessoa simplesmente sobe e desce, né, dentro e fora ali nas redondezas do hospital, no telefone, ou fazendo outra atividade, ou ou de bate-papo que seja, às vezes está na sala, demora rios, e o pessoal lá precisando de atendimento para ser liberado logo mesmo, para esvaziar o hospital, ir para casa, né, receber os cuidados que seja ou ser encaminhado. Mas infelizmente isso também acaba acontecendo e acaba deixando aqui também, né, essa visão, né, esse olhar. Ontem, lembrando, eu não posso fazer uma avaliação da semana, do mês, estou falando especificamente de ontem, né? Também não estou dizendo que teve questão de mau atendimento, é a demora mesmo, né, no, na questão de atendimento, e não era por conta de outras atividades. Eu não estou falando da pessoa, né, que estava acompanhando, que é a minha mãe, mas eu estou falando, né, de um modo geral mesmo, vendo outros pacientes, outras demandas, e ouvindo, né, as pessoas que estavam ali no corredor, né, como pessoas comuns, todo mundo conversando sem nem saber de nada. Então, assim, eu acho que é muito importante, né, a gente também buscar quando de fato é para buscar. Mas se de repente tem alguém, né, e que não está satisfeito, que teve ali ou que não conseguiu alguma informação de algum atendimento e tudo mais, eu quero lembrar para você que está em casa, né, que existe também a Ouvidoria Estadual do SUS, né, que é uma instância que escuta e acolhe as demandas dos usuários, né, dos serviços de saúde através dos canais de atendimento que são disponibilizados pela Ouvidoria, né, do cidadão. Ele pode fazer solicitações, sugestões, né, reclamações, pode fazer elogio também, deu tudo certo, né, você conseguiu aí o atendimento da cirurgia, né, de acompanhamento, como foi, foi tudo bem. É importante também que a gente faça os elogios, né, e denúncias, né, também é nesse canal. A Ouvidoria, ele tem um papel muito importante, além de prestar informações, que estimula a participação do cidadão no controle e na avaliação da prestação dos serviços públicos, favorecendo mudanças e ajustes nas atividades e processos da instituição. Quem é que pode acessar a Ouvidoria? Todo cidadão, né? Todo cidadão pode recorrer à Ouvidoria. Como é que faz, então, Ana Paula? Estou ouvindo o jornal, eu queria saber como é que faz para acessar a Ouvidoria do Sistema Único de Saúde, né? É os seguintes canais: por telefone tem o 136 ou 162, você vai falar com uma das atendentes, não paga nada pela ligação. E pode ser feita de telefone fixo, celular, né? No encarte diz orelhão, mas a gente sabe que saiu de circulação, né? Então, telefone fixo ou celular. Por e-mail é ouvidoria@saude.pe.gov.br, sem acento. ouvidoria@saude.pe.gov.br. Na internet, você pode acessar o site portal.saude.pe.gov.br, né? E também, né, atendimento presencial, né? Você pode ir pessoalmente até a Ouvidoria, que funciona na sede da Secretaria Estadual de Saúde, lá no Recife, né, no horário comercial. Tem carta também que você pode enviar para a Secretaria Estadual de Saúde, né? E qual o motivo, então, do contato com a Ouvidoria? Para que seu atendimento seja realizado da melhor maneira, você tem que identificar o contato, que pode ser sugestão, caso queira propor uma ação de melhoria relativa aos serviços de saúde do SUS, pode ser um elogio, né, se quiser demonstrar satisfação ou agradecimento pelo serviço prestado, pode ser uma solicitação, quando você necessitar requerer o atendimento, o acesso, ações aos serviços de saúde, além de um pedido de instrução, orientação ou comunicação a respeito dos serviços prestados, né, pelo Sistema Único de Saúde, pode ser uma reclamação, quando você desejar expressar a insatisfação relativa ao atendimento. Não esqueça, claro, de anotar o nome da unidade de saúde, o profissional responsável pelo atendimento, o dia e a hora. Ah, não lembro exatamente a hora, mais ou menos entre 7 e 8 da noite, por exemplo, entre 4 e 5 da tarde. Então, assim, você precisa saber mais ou menos quem foi o responsável pelo atendimento. Quanto mais informações a respeito do problema, mais chances, né, esse canal diz que tem de poder ajudar. Ou denúncia, né? Se você perceber alguma indicação, por exemplo, de irregularidade ou indício de irregularidade na administração e no atendimento por entidade pública ou até mesmo privada. Para entrar em contato com a Ouvidoria, lembrando, é preciso se identificar. Muita gente tem essa dúvida. Não, não é necessário. Mas caso queira se identificar, saiba que a Ouvidoria tem o dever ético de resguardar o sigilo dos seus dados pessoais. Aí tem gente que ainda pergunta: Ana Paula, mas e se eu tiver, né, se eu quiser fazer mais de uma manifestação, né, tem outras maneiras? Tem, você pode fazer identificada, né, quando você informa algum dado que permita sua identificação, como nome, e-mail, telefone, outro dado qualquer. Pode ser também de forma sigilosa, quando o cidadão, ele se identifica, no entanto, ele diz assim: olha, eu quero que guarde aí o sigilo sobre a minha identificação. Ou quando a Ouvidoria achar necessário também adotar tal procedimento e de forma anônima, quando o cidadão ou a cidadã não informa o nome nem o outro meio de contato, como por exemplo endereço, e-mail ou telefone. E como é que a gente deve registrar então a manifestação? Você procura descrever nessa manifestação de forma simples, porém sem esquecer de relatar os detalhes e os assuntos principais, questão de local, né, a data, o nome, né, documento se você tiver para comprovar, enfim, tudo que possa servir de subsídio para encaminhar, né, a demanda. E o que é que acontece, Ana Paula, depois que a gente registrar essa manifestação na ouvidoria? Bom, após o registro da manifestação, a ouvidoria vai analisar a demanda e encaminhar a área responsável pela resposta. O prazo de resposta pode ser de até 30 dias. Isso tudo é para ajudar a melhorar os serviços de saúde aqui em Pernambuco. Lembrando mais uma vez os telefones, né, desse Disque Ouvidoria, que é do Fale com a Gente, no 136 ou no 162. Tem o e-mail ouvidoria@saude.pe.gov.br, tem o site que é o portal.saude.pe.gov.br, e aí você pode estar de uma forma geral, né, se for a geral de Pernambuco é o 162, se for o OVSUS tem o 136. E só para a gente não esquecer, tem aqueles outros números, né, que não é da ouvidoria, mas é questão de emergência mesmo. Você está precisando de algum serviço, de algum atendimento, SAMU 192, Corpo de Bombeiros 193, Polícia Militar 190, né? Eu tô aqui com o boletim, nada disso é de cabeça, né? Não é decorado, nada. Eu tô lendo aqui exatamente o boletim da ouvidoria da Secretaria Estadual de Saúde, que tinha lá na recepção, e eu achei importante trazer também para quem está em casa, para quem está ouvindo o nosso Jornal da Liberal, e que precisa muitas vezes dos atendimentos, dos serviços, das atividades, e acaba de alguma forma, né, querendo trazer alguma informação, seja, como eu disse, um elogio, uma crítica, uma sugestão, né, de melhoria do atendimento. É importante que a gente também, né, enquanto cidadão, a gente se manifeste também, né, para trazer melhorias para o serviço público de saúde. Na Liberal, já 8:03.
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0: Hora então de conferir intervalo. Quando a gente voltar, tem ouvinte e tem mais informação no Jornal da Liberal.
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0: E olha, chegando mais notícias e informações nesse nosso segundo bloco aqui do Jornal da Liberal para falar do Toffoli, né, que vota por medidas de segurança de Big Techs em redes sociais. O ministro Dias Toffoli do Supremo Tribunal Federal votou pela concessão do prazo de 60 dias para que as Big Techs implementem medidas determinadas pela corte. O objetivo do STF é ampliar o comprometimento das plataformas em relação às postagens dos usuários nas redes sociais. O voto foi proferido nesta quinta-feira ontem no julgamento que analisa recursos das empresas contra uma decisão do STF de junho do ano passado. Na ocasião, a corte reconheceu a responsabilidade das Big Techs pelas publicações ilegais feitas por seus usuários. Toffoli, lembrando, é um dos relatores das ações julgadas e na sessão desta quinta-feira ele votou para conceder prazo de 60 dias para as empresas implementarem as obrigações definidas no julgamento que reconheceu a responsabilidade delas. Entre as medidas, as empresas devem proibir o acesso dos usuários a vídeos com exploração e abuso sexual, violência física e indução a comportamentos que levem a danos à saúde física e mental de crianças e adolescentes. Além disso, as plataformas são obrigadas a manter representante legal no país para receber intimações da justiça. O ministro também decidiu reafirmar que as regras definidas valem para casos futuros. Conforme o entendimento, o marco temporal para a eficácia da decisão deve ser o dia 27 de junho de 2025, quando a ata do julgamento foi publicada. O plenário, né, segue colhendo os votos dos outros 9 ministros para bater o martelo sobre os recursos apresentados pelas empresas Facebook e Google. Né? Lembrando que entre os pedidos das plataformas está um prazo para implantação das regras definidas durante o julgamento ou que seja garantida a aplicação das regras somente após a decisão final do plenário.
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0: E uma nova lei amplia combate ao trabalho escravo doméstico. Trabalhadores domésticos resgatados de condições análogas à escravidão terão direito a seguro-desemprego, prioridade no Bolsa Família e medidas de proteção semelhantes às da Lei Maria da Penha. O Senado aprovou o projeto de lei nesta semana e o texto segue agora para a sanção presidencial. Entre os benefícios garantidos estão 6 parcelas de seguro-desemprego no valor de um salário mínimo cada e prioridade de atendimento no Bolsa Família e nos serviços públicos. Os resgatados também passam a ter acesso a programas de apoio psicossocial e de reinserção no mercado de trabalho. A proposta estende às vítimas medidas protetivas semelhantes às previstas na Lei Maria da Penha. Um juiz poderá determinar o afastamento do agressor do domicílio ou local de trabalho, proibir o contato com a vítima e seus familiares e encaminhar os resgatados à rede de assistência social. O projeto também muda as regras de fiscalização. Hoje, auditores fiscais precisam de agendamento prévio com o empregador para entrar em residências. Com a nova lei, a visita poderá ser autorizada pelo próprio trabalhador nos casos em que ele resida no local. O relator, o senador Paulo Paim, do PT Gaúcho, lembrou que mais de 2.000 pessoas foram resgatadas em 2025. Alta de quase 27% em relação ao ano anterior. A maioria das vítimas é de mulheres negras com baixa ou nenhuma escolaridade. Denúncias podem ser feitas sem necessidade de identificação pelo canal oficial do governo federal, o sistema IP, no endereço ipe.cit.trabalho.gov.br. Lembrando, denúncias para serem feitas sem necessidade de identificação pelo canal oficial do governo federal, né, para pessoas aí que vivem em situação de trabalho escravo. Então, o endereço é ipe.sit, né, cit.trabalho.gov.br.
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0: Agora na Liberal, já 8:15 e a gente só tem a agradecer a você que está em casa pelo carinho, pela audiência também, acompanhando as nossas edições do Jornal da Liberal. Francisca na Serra da Inveja está com a gente, está ouvindo o jornalismo. Bom dia para você, obrigado, seja sempre bem-vinda ao nosso jornalismo. E tem algumas mensagens de áudio e a gente traz também as participações aqui no nosso Jornal da Liberal em sua primeira edição. Vamos ver quem está com a gente, bom dia.
9: Olá, bom dia Chico César, é mais quatro, na Serra do Olho d'Água. Tô sempre mais curta do jornal, que eu adoro. Beijo para todos que estão ouvindo esse jornal maravilhoso.
10: Bom dia, Ana Paula, eu sou Cícero do Sítio Manuim, então na escuta do jornal. Então, bom dia e uma ótima sexta-feira.
11: Bom dia, Ana Paula, bom dia, Rádio Ouvinte, Jornal da Nossa Liberal. Ana Paula, dia 12 de junho hoje, dia dos namorados. Parabéns para todos os namorados aí. E hoje também é aniversário aqui da cidade, da nossa cidade aqui de Bodocó. Parabéns para Bodocó, completando uma data nova aí. Parabéns para o povo de Bodocó, então parabéns aí. Muita festa hoje, no dia de hoje. Tudo de bom para nossa cidade aqui, que Deus abençoe todo mundo com muita paz, com muita saúde aí, muito trabalho aí. E parabéns aos namorados e parabéns a Bodocó. Diretamente vou mandar Liberal para o Jornal da Liberal.
12: Bom dia, Ana Paula Freitas, aqui é Zé Moreno do Sítio Lagoa de Dentro, Bodocó. Estou aqui assistindo o jornal, primeira edição da Liberal, viu? E quero, nesse momento, parabenizar você pelo seu programa e parabenizar também meu município de Bodocó por seus 102 anos de emancipação política. Que continue bom, que nem é meu município que eu amo, Zé Moreno do Sítio Lagoa de Dentro, Bodocó.
13: Bom dia, Ana Paula e Chico César, que é para se passar no Bom Gosto, eu escuto do jornal.
14: Bom dia, Chico César, bom dia, Ana Paula Freitas, sou eu, Laís, aqui do Sítio Veludo, quero dizer que estou ligado no seu Jornal da Liberal. Tenha um bom dia para todos com Deus.
15: Bom dia, Ana, aqui é Damiano, Serra Holândia. É a pura realidade, a gente tem que esperar, né? Porque às vezes tem mais gente que tem prioridade na frente da gente, nos hospitais. E a demanda de gripe tá grande, porque aqui dentro de Serrolândia só vê o povo, hein? Tossindo, gripado, botando até sangue no nariz, eu já botei. Mas eu só corro pro hospital quando alguém me levar carregando, porque eu mesmo não gosto muito, não vou mentir. Quando chega lá aqueles corredorzão com meio mundo de gente também, já tudo gripado. Mas eu tô aqui na escuta do jornal, tanto de manhã como à tarde, tanto também no bate-bola. É os meninos que brincam, né? Chico César e Antônio Carlos, que eu sou uma palmeirense firme e forte. Mas é verdade mesmo, viu? A gripe tá pesada. Aqui dentro de São Rolando também tá. Só vem a gente fome. Mas uma hora essa virose passa.
16: Bom dia, Chico César. Bom dia, BR. Bom dia a todos os ouvintes, aqui é Maria do Socorro, um abraço a todos e um feliz final de semana abençoado e tenha e um dia de Santo Antônio abençoado para nós todos e um feliz dia dos namorados para todos os casais e namorados, e tenha um bom dia, um abraço a todos meus colegas, minhas colegas, e também para o Amário. Um bom dia a todos.
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0: Na Liberal agora 8:18 e a gente quem agradece carinho e a interação dos nossos ouvintes aqui no Jornal da Liberal. Linda Ilma, toda a sua família, pessoal no Sítio Queimada, Santa Cruz da Venerada, meu amigo Lenilson, Vandeilson, também a Dona Ivonete, seu Sebastião, muito obrigado pelo carinho. Meu amigo Zé do Padre, um abraço para você. Marilene e o Gaguinho também aí em Santa Cruz. Um bom dia pra amiga Vera, tá com a gente. Bom dia, Diva, obrigada também pelo carinho. A Jéssica lá do Sítio Bom Jardim, seu esposo Naldo, também conectados com a gente aqui na programa. E a gente agradece a todos vocês. Já é hora do intervalo e a gente volta já.
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2: Liberal agora 8:25, chegando também um giro policial das últimas horas.
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2: E a polícia realiza 3 operações contra membros do crime, ou melhor, do Comando Vermelho no Ceará e prende mais de 28 suspeitos. A Polícia Civil realizou na manhã dessa quinta-feira 3 operações contra membros de facções criminosas com atuação em Juazeiro do Norte, Queixeira-Mubim e Tauá, no interior do Ceará. As ações tinham o objetivo de cumprir um total de 45 mandados de prisão preventiva e 25 mandados de busca e apreensão. Pelo menos 28 suspeitos de integrarem a facção carioca Comando Vermelho foram capturados até o momento do fechamento da matéria. Armas e drogas também foram apreendidas. Além do Ceará, a operação ocorre em Pernambuco e na Bahia, onde há cerca de 7 alvos. A polícia também busca prender criminosos cearenses foragidos do Rio de Janeiro e em São Paulo. De acordo com o delegado-geral da Polícia Civil, Márcio Gutierrez, o principal objetivo da operação é desarticular organizações criminosas com origem no Rio e em São Paulo, que tentam expandir a atuação para cidades do norte e do nordeste do Brasil. São 3 operações em andamento ao mesmo tempo, com o objetivo de capturar esses criminosos, tirar de circulação, e é isso que temos feito, né? Mais de 15 presos foram capturados, armas e drogas foram tiradas de circulação e a cada momento estão chegando viaturas com presos e material apreendido. Tudo isso vai ser analisado por nossos policiais para que possa alimentar futuras operações, explicou o delegado. Só em Juazeiro do Norte, aproximadamente 70 policiais civis participaram da operação, que também mira as cidades de Queixeira-Mubim e Tauá. A ação em Pernambuco ocorre nas cidades de Cedro e Salgueiro. Na Bahia, o município de Juazeiro é o alvo. O que a gente objetiva é capturar esses criminosos onde quer que estejam. Temos policiais civis na Bahia e em Pernambuco. Também temos alvo capturado em São Paulo e estamos buscando os alvos do Rio de Janeiro. Tudo isso dentro da expectativa de tirar de circulação os criminosos que estão no Ceará, mas também aqueles que fugiram do estado. Inclusive, fazer a asfixia financeira desses grupos, bloquear patrimônio, tirar veículos deles, acrescentou Gutierrez.
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2: Jovem assassinado a tiros. Um jovem de 23 anos foi assassinado a tiros no bairro João de Deus, em Petrolina, no sertão de Pernambuco. O crime aconteceu na madrugada e, de acordo com a Polícia Civil, o corpo do jovem apresentava várias lesões provocadas por disparos de arma de fogo. A vítima foi identificada. O crime foi cometido por 2 homens em uma motocicleta. Segundo a Polícia Civil, né, chegou aí a ser levado, né, o homem para o Hospital Universitário de Petrolina, mas não resistiu aos ferimentos. Ainda de acordo com a Polícia Civil, a motivação investigada é de possível acerto de contas. O caso segue sobre investigação da Polícia Civil, que trabalha para identificar os autores e esclarecer as circunstâncias do homicídio.
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2: E 2 pessoas foram atropeladas enquanto atravessavam a faixa de pedestres na orla de Petrolina, no sertão de Pernambuco. Imagens de câmera de segurança registraram o momento em que um homem e uma mulher foram atingidos por uma caminhonete de cor branca. O motorista fugiu sem prestar socorro às vítimas. O caso está sendo investigado pela polícia e até o fechamento da matéria, o motorista não havia sido identificado. As famílias, ou melhor, as vítimas, foram levadas para o Hospital Universitário para receber atendimento médico. Uma delas recebeu alta e a outra continuou internada em estado grave.
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2: A mulher morreu na tarde em um acidente na BR-428, nas proximidades do bairro da Vila Marcela, em Petrolina, no sertão de Pernambuco. Segundo a Polícia Rodoviária Federal, a colisão ocorreu na altura do quilômetro 185, quando um carro que acessava um retorno da rodovia bateu em uma motocicleta que transitava na via. Com o impacto do acidente, a condutora da motocicleta perdeu o controle do veículo e atingiu um poste. Ela não resistiu aos ferimentos e morreu no local. O motorista do carro não ficou ferido. Ele permaneceu no local do acidente e realizou o teste do bafômetro, que deu negativo negativo para o consumo de álcool. As polícias militar e rodoviária federal permaneceram no local também do acidente para controlar o trânsito até a chegada dos peritos do Instituto de Criminalística. O Instituto Médico Legal IML também esteve no local para realizar a perícia e recolher o corpo. A Polícia Civil vai investigar o caso. Outros dois graves acidentes também foram provocados no final do mês passado na mesma rodovia. Um no dia 21, onde três ônibus universitários de Lagoa Grande e um carro se envolveram em um acidente que deixou 11 passageiros feridos sem gravidade. No dia 24, um motociclista também bateu de frente com uma caminhonete e morreu no local antes de receber socorro.
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2: E a polícia destruiu 56 mil pés de maconha. Uma doação conjunta da Polícia Civil e do Batalhão Especializado de Policiamento do Interior, BEP, erradicou uma plantação com cerca de 56 mil pés de maconha em Cabrobó, no sertão de Pernambuco. O plantio foi localizado na zona rural do município. De acordo com as equipes policiais, o terreno contava com aproximadamente 11.200 covas. Cada espaço abrigava cerca de 5 plantas de cannabis. Durante a operação, pessoas que estavam nas proximidades do plantio atiraram contra os policiais. Após os disparos, os suspeitos fugiram pela área de Caatinga e não foram localizados. Os agentes apreenderam 3 motocicletas e um carro no local. Os veículos e os demais materiais foram levados para a Delegacia de Polícia Civil, que tomara as medidas legais pertinentes. Toda a plantação foi erradicada e incinerada no próprio terreno. A polícia preservou amostras da droga para os procedimentos periciais e judiciais cabíveis.
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2: Agora 8:30 e a nossa última de hoje. A polícia investiga a morte de um homem na cidade de Araripina. Um homem de 23 anos que foi encontrado morto na terça-feira na zona rural de Araripina, no sertão do estado. De acordo com a Polícia Civil de Pernambuco, a ocorrência foi registrada como homicídio consumado. A vítima foi localizada sem vida na área rural do município. A corporação informou que instaurou um inquérito policial para apurar as circunstâncias do caso, além de identificar a autoria e também motivação do crime.
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2: Mais informações policiais, logo mais ao meio-dia, na segunda edição do Jornal da Liberal, no Ronda 99.
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2: E assim chegamos ao final da nossa primeira edição do Jornal da Liberal dessa sexta-feira, 12 de junho de 2026, pela 99,5 Rádio Liberal FM, com sede Pubi, Rua da Matriz, número 50, primeiro andar no centro, sucursal em Ouricuri, Avenida Fernando Bezerra, 419, primeiro andar centro, uma produção do Departamento de Jornalismo da Liberal FM, com direção-geral de Neto Rodrigues, direção de programação da doutora Lorena Kelly. Segunda-feira, 7:30, você acompanha o Jornal da Liberal em sua primeira edição, mas ao meio dia de hoje, estou de volta no Jornal da Liberal, segunda edição. Hoje, numa apresentação, trabalhos técnicos da Ana Paula Freitas. Mas, na sequência, vem aí o seu programa Manhã Liberal, especial aí, Dia dos Namorados. O romantismo hoje toma de conta ao lado da apresentação de Chico César. Obrigada a todos pela sintonia, um excelente dia, um forte abraço e até o meu dia, se Deus quiser.
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1: Muito bom dia, bom dia, bom dia. Agora 8h39. Estamos chegando nessa super manhã de sexta-feira, hein? Sextou, já estamos por aqui. Hoje, dia dos namorados, né? Vai se preparando aí, porque daqui a pouquinho, 10 horas, tem um caritó, viu, Samara da Liberal? E esse caritó só tem duas pessoas, esse caritó. Duas. É o caritó da Liberal, viu? Mas aí você vai participar com a gente também. Então, daqui a pouquinho, a gente vai, com certeza, repassar tudo pra você, e participando com a gente aí do caritó da Liberal. Hoje, dia dos namorados. Pois é, dia dos namorados, o dia dos namorados, tratado aí em muitos países como dia de São Valentim. É uma data comemorativa na qual aí se celebra a união amorosa entre casais, quando é comum a troca aí de cartões com mensagens românticas. Isso faz tempo, hein, que não acontece, viu? Pois é, também troca de presentes com simbolismo aí de muito intuito, acerto de quê? De tais como as tradicionais caixas de bombons em formato aí de coração. No Brasil, a data, né, é comemorada aí no dia 12 de junho, ou se véspera aí do dia 13, dia de Santo Antônio, né? Pois é, o santo casamenteiro, santo português, com tradição de casamenteiro, provavelmente devido aí suas pregações a respeito aí da importância da união familiar. O casamento em queda na Idade Média.

0: acontece, Chico César. Acontece, acontece sim. Aquele bom dia pra você. Estamos chegando, hein?
1: Chico César.
0: Sou eu, meus amores do rádio, até o meio-dia com você, na melhor programação de toda a região do Araripe. A nossa primeira chegando, hein? Mano Walter e Thalita Mel, hein? Te encontrei na vaquejada, viu? Simbora.

0: Isso com Vitor Fernandes, na melhor programação de toda a região do Araripe. A música, o Matuto se apaixonou, hein? Passou por aqui também Wesley Safadão e Ludmilla. Participação aí do Ronaldinho Gaúcho, viu? Pra você que não sabia, o Ronaldinho também tá inventando aí de ser cantor, viu? Pois aí, a música Tu Pode Falar Mal, viu? Passou por aqui, Guim Lulinha, volta pra mim, a primeira estreia com Mano Walter e Thalita Mel. Hoje, dia dos namorados, a gente também comemorando aí, com certeza, tá bem pertinho aí, né, do São João 2026, a data aí da queima da fogueira, também a data do São João, hoje aniversário de 102 anos de emancipação política do município de Bodocó. Então, a todos os bodocoenses, a gente está abraçando aí, parabéns, tá certo, por essa cidade ser maravilhosa da forma que ela é, tá bom? Parabéns pra todos, viu? Hoje, 102 anos de emancipação política aí da cidade de Bodocó. Parabéns pra todos, viu? Todos, né? Bom dia, tá certo assim? Que coisa boa, né? Não é todo dia que a gente completa 102 anos, não. Imagina aí, a cidade de Bodocó tá completando hoje da sua emancipação política. Que coisa boa. Tem muito mais música pra você, tem produção? Daqui a pouquinho tem o Caritó, Caritó da vovó, viu? É, Caritó da Liberal FM. Mas só tem duas pessoas nesse Caritó, viu? Mas você pode entrar também, viu?
1: Eita!
0: Eita, Tui Carlos, hoje tá aí, tá melhorzinho, né?
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0: apaixonar. Afinal de contas, dia dos namorados, né? Eita, que coisa legal. Tá com você aqui na melhor programação. Sensei do nosso companheiro Berg Dial, que tá viajando aí, né? A gente tá aqui com você, vamos ficar juntinhos até o meio-dia de hoje. E também, logo mais, o nosso debate bola falando aí do início da Copa do Mundo 2026.
1: Chico César.
0: Sou eu, com você, na melhor programação de toda a região do Araripe. Aquele bom dia pra você. Sejam bem-vindos e bem-vindas. Com você curtindo aí a nossa programação. Muito obrigado mesmo, viu? Ó, daqui a pouquinho tem essa daqui. Ah, tem o que, produção? Ah, o Caritó, né? O Caritó da Liberal. 10 horas, é? É isso aí, é, Samara? 10 horas tem um Caritó. E a gente daqui a pouquinho vai estar dando umas pinceladas pra você aí. Pra você participar com a gente, viu? Desse Caritó. Tem brinde, tem, Samara? Me diz aí no dia dos namorados que tem brinde, rapaz. Vai dizendo aí. É, rapaz. Ó, daqui a pouquinho tem essa. Cátia Silene e Aduílio.

0: gosta daquele tempero bem romântico aí, tá bom? Sucesso atrás do outro, recordando aí também sucessos de um momento. Essa é a Liberal FM. Eu sou o Chico César, um prazerzaço estar com você na 99,5 até o meio-dia. Vou para intervalo, viu? E volto já já. Se liga aí, é rapidez.
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1: 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Liberal agora! 97, aquele bom dia pra você, bem legal. Ontem teve início aí a Copa do Mundo 2026. E a gente aqui, com certeza, trazendo pra você nesse momento a participação mais uma vez aí do nosso companheiro Antônio Carlos, falando aí, fazer uma reprise, vamos dizer assim, de algum fato sobre a Copa do Mundo ou as Copas, né? E principalmente sobre a nossa seleção brasileira. Antônio Carlos, muito bom dia!
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0: Olá, meu amigo Chico César, também os ouvintes do Manhã Liberal. Estamos de volta com as curiosidades da Copa do Mundo, falando de tudo o que aconteceu no passado na maior competição do futebol do mundo. Aquele evento que para o mundo para assistir. Evento este que, com o nosso Rei Pelé, já parou até guerra. É, meus amigos. Que a paz reine sempre, que a paz reine sempre. Dando início à Copa do Mundo 2026, mas há 20 anos atrás, a Copa de 2006 foi conhecida por vários fatores. Uma delas foi uma Copa um pouco que sem graça, porque a Copa de 2006, meu amigo Chico César, superou o número de placares 0-0 da última edição de 2002. Foram 7 partidas terminando sem a bola chegar às redes. Foram elas Suécia e Trinidad e Tobago, França e Suíça, México e Angola, Japão e Croácia, Argentina e Holanda, Suíça e Ucrânia, e Inglaterra e Portugal. Sendo assim, a Copa que mais bateu recorde aí em questão de jogos iniciais em 0-0. Ninguém queria marcar gol. Será que era estudo? Todo mundo se estudando? Porque se foi estudo, esqueceu de avisar ontem ao México, viu? Porque o México não estudou tanto tempo assim, mas fez uma grande partida sobre a África do Sul, que me parecia um pouco fora de ritmo, né, Chico César?
1: É verdade, Antônio Carlos, fora de ritmo, né? E a gente percebeu muito isso, né? A gente percebeu muito isso. Eu esperava um jogo melhor de abertura de uma Copa do Mundo, né? Porque a África realmente não disse ainda para que veio. E que chamou a atenção aí e roubou a cena foi o juiz brasileiro, né? O que o senhor gosta muito, né?
0: Pois é, rapaz, ele mostrou que os cartões que ele não deu pro Flamengo, ele tá dando na Copa do Mundo, viu, Chico?
1: Só pro Flamengo, né?
0: É, com certeza. Com certeza. Ó, naquele bolso, o terceiro cartão, eu tenho certeza que aquele cartão, ele tinha um nome escrito Carrascal. Que era pra evitar, né? Ele foi e apagou. Tenho certeza.
1: Mais do que Carrascal já foi expulso, amigo. Tá suspenso ainda.
0: E olha que já foi expulso. Imagina se não tivesse sido, meu amigo. Ontem também.
1: Mas eu achei um futebol muito fraco pra uma abertura de Copa do Mundo, viu?
0: Também achei. Agora, destaque. A gente sempre fala de arbitragem, mas destaque aí para o Wilton Pereira Sampaio. Foi uma boa arbitragem, viu, Chico? Segura. Na minha opinião.
1: Achei, viu, Tencado?
0: Minha opinião. Eu estou falando eu. Para mim, ele acertou em todas as expulsões. Minha opinião, tá? Os cartões da África do Sul. Para mim, o segundo foi exagerado. Eu achei, né? A Alice merecia um amarelo. Agora, o do México, o cara esqueceu a bola e deu no meio do jogador da África do Sul. Então, ele não ia em direção ao gol, meu amigo, precisava ir ao gol. Se ele partisse o cara no meio, não era nada. Eu achei aquele cartão justo, né, do jogador do México em cima do jogador da África do Sul. E o segundo cartão, justo, muito justo. O primeiro foi exagerado, viu, Chico? Porque o jogador do México,
1: que você fala aí,
0: força o contato, né?
1: Com o VAR tem direito, né? E até a obrigação de entrar, né? Porque foi uma expulsão.
0: Sim. Agora.
1: Então o VAR era pra ter chamado. Na minha opinião também, uma dessas expulsões realmente não era, era só cartão amarelo.
0: Pra mim, a primeira, entende, Chico? A primeira que o jogador da África do Sul foi expulso. Por quê? Era na área, o jogador buscou o contato. Quando diz assim, mas ele tá segurando. Bem, ambos estão se segurando. E o jogador do México, ele busca o contato pra se chocar com o jogador da África do Sul. Pra mim, não seria amarelo e nem vermelho. Mas, enfim, são critérios, né? Na minha visão, como leigo ali, eu não daria o vermelho. A não ser que aquele jogador já tivesse amarelo. E ele aplicou o segundo amarelo, né? Aí pode ter sido o vermelho. Mas pelo que eu vi pela televisão, foi vermelho direto. Né?
1: Achei. Ele deu o vermelho direto, né? Não, não, não deu o amarelo e depois o vermelho, não. Foi o vermelho direto que ele deu. E até mesmo porque o jogador também não ia tanto assim pra, em direção ao gol, né? E tava aberto um pouco pro lado direito, né?
0: Sim, sim, sim. E aí eu achei um pouco exagerado. Agora, o lance do México, do jogador do México em cima do jogador da África do Sul, pra mim, ele foi plenamente certo. O cara deu no meio do jogador da África do Sul. E aquele, ele iria em direção ao gol. Aquele ameaçaria o gol. Porque só tinha eles dois e um jogador da África do Sul chegando. Então, corretamente. Mas, opiniões são opiniões. Daqui a pouco, meu amigo Chico César, vamos falar de muito mais dessa Copa 2006, onde foi o último desfile de grandes lendas que já estiveram no futebol. Teremos despedidas esse ano. Em 2006, tivemos também várias despedidas de quem não foi mais à Copa do Mundo, e a gente traz isso logo mais às 10 horas em mais curiosidades da Copa do Mundo. Meu amigo Chico César.
1: Antônio Carlos, e a curiosidades da Copa em nome de quem? Oferecimento de quem, Antônio Carlos?
0: Nós estamos com as curiosidades da Copa do Mundo em oferecimento dos nossos patrocinadores, que você confere agora.
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0: 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Valeu, Chico César, eu volto logo mais às 10 horas da manhã com mais curiosidades.
1: Muito bem, então tá aí, Antônio Carlos com a gente na melhor programação, hein, de toda a região do Araripe. Daqui a pouquinho tem um caritó, viu, da Liberal, rapaz. Então se liga aí, se liga no caritó da Liberal, viu, daqui a pouquinho a gente vai estar com certeza pra você.

0: Muito bem, tá aí, sucesso com Márcia Felipe na melhor programação, concorri bem legal para você que curte aqui a música na melhor sintonia. Passou por aqui também Kátia Silene e Aduílio, a música Praia. Márcia Felipe no meio do povo e também Quando Você Some, concorri bem legal para você aqui na nossa programação, tá bom? Ó, eu vou pro intervalo e volto já. O que tem aí, produção? Ah, daqui a pouquinho tem o quê? Ah, o nosso baú da Liberal, é isso? E hoje trazendo quem destaque? Ah, um momento romântico, é isso? Ah, dia dos namorados? Tá certo, produção. Então daqui a pouquinho a gente vai trazer aí o nosso baú da Liberal. Uma música que tenho certeza que vai fazer você recordar bastante, vai fazer você reavivar a sua memória, porque essa sim é espetacular. Vou pro intervalo e volto já. Se liga aí.
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4: Sou eu, agora 9:28. Aquele abraço para você curtindo sempre a nossa programação. Sejam bem-vindos e bem-vindas. Tá ligando seu rádio a partir de agora? Ó, não é o Berg Dial não, hein? Não é o gordinho mais famoso do Brasil, não. Sou eu, Chico César, com você até o meio-dia de hoje. Berg Dial, teve aí que viajar e com certeza a gente vai estar com você até o meio-dia de hoje, tá bom? Dá desse toque e depois no Debate Bola, 1 da tarde, viu? Com Antônio Carlos, para falar um pouco mais sobre a Copa do Mundo 2026. Ó, vamos aí agora com o nosso baú da Liberal, vamos nessa. Ó, seguinte, o nome dessa música é Nikita. Você lembra dessa música aí? Tenho certeza que muita gente lembra. A gente vai reavivar a memória de muita gente agora, né? A famosa música Nikita, de Elton John, foi lançada originalmente em 1985 como parte do álbum Ice on Fire. A canção tornou-se um dos grandes clássicos do cantor nos anos 80. A música Nikita, lançada por Elton John em 1985, conta a história de um amor proibido durante a Guerra Fria. O eu lírico narra sua paixão por Nikita. Nikita era uma guarda da fronteira da Alemanha Oriental, que patrulhava aí o Muro de Berlim, mas sofre por não poder se aproximar aí devido às rígidas barreiras políticas e físicas da época. A letra explora aí o contraste entre o calor dos sentimentos e o frio das circunstâncias políticas. Embora o clipe oficial retrate Nikita como uma mulher interpretada pela modelo Anya Mahó, ou Lana Mehro, o nome Nikita é tradicionalmente masculino na Rússia, o que foi usado pelo compositor Bernie Taupin para criar uma ambiguidade internacional, deixando aí em aberto o gênero do guarda. Portanto, tá aí, é o dia dos namorados, né? E com certeza a gente trazendo no baú da Liberal essa daqui, pra você curtir a valer, dia dos namorados. Eita, menino, que coisa. Já trocou aí namorado, olha. Já trocou o presente? Que trocar namorada, vai embora.

0: Isso aí foi o nosso Baú da Liberal, Elton John e a música Nikita. Agora 9h42, deixa eu mandar aquele abraço aqui para o nosso amigo Braz, né, Braz? Aí no seu restaurante, juntamente com sua esposa. Aí Ana Paula disse que ele hoje veio de camisa do Flamengo. Ô, Braz, era para vir com a camisa da seleção brasileira, né? Só para dizer que é flamenguista, né? Hã? Eita, Braz danada, mas como é que pode, ó? Pois é, pois é, pois é, como diz o outro, né? Aquele bom dia pra você, ó, vou pra intervalo, volto já já, se liga aí, é rapidez, tem muita coisa boa ainda, tem sorteio, tem o Caritó da Liberal, e aí a sua participação também aqui através do nosso 996005000, nosso Libzap, pra você interagir aqui com o nosso programa, pedir sua música e oferecer pra quem você quiser. Vou pro intervalo e volto já já.
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0: Muito bem, tá aí, sucesso com Solange Almeida, Lara Almeida e também, quem ele? Flávio José, na melhor programação, hein? Hoje, dia dos namorados. Aí você tá com seu amor aí do seu lado? Ou vai ver logo mais? Hã? Pois é, ó. Diz assim, que escolheria de novo em qualquer vida que eu tivesse. Tá certo? Você diz pra pessoa assim que você escolheria ela, essa pessoa. Tá certo, né? Por mais vida, se tivesse outra vida, escolheria ela novamente, não é verdade? Hoje, no dia dos namorados. Porque amor não é, não é perfeição, de jeito nenhum. É querer estar aí ao lado do mesmo, né, da pessoa várias vezes ao mesmo dia, né? Tá certo assim? Eita, rapaz, que coisa boa. Aquele bom dia bem legal pra você, curtindo sempre a nossa programação. Ó, lembrando aí, viu? Daqui a pouquinho a gente vai estar fazendo um sorteio especial em nome da Óptica Camilo. Tá certo pra você que já participou aí. Ô, Samara, ainda dá tempo de participar? Não, né? Já é pra quem já participou, não é verdade? Diz aí pra mim. Pois é, daqui a pouquinho a gente vai estar sorteando. É um jantar, meu amigo, um jantar especial lá na Wilson Pizzaria, né? Na Wilson Pizzas, em Ipubi, em nome da Óptica Camilo, que a gente vai estar sorteando daqui a pouquinho aqui no nosso programa, nessa super manhã de sexta-feira, dia dos namorados, meu amigo e minha amiga. Eita, rapaz, vou para o intervalo, volto já já. Daqui a pouquinho tem o Antônio Carlos de novo com as curiosidades da Copa do Mundo, né? Também trazendo em destaque o Caritó da Liberal. É isso, meu amigo e minha amiga? E a sua participação também. Muita gente já deixando aqui a sua mensagem de texto de voz. Volto já já.
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2: Liberou agora 10:03 na sua manhã. Deixa eu dar um toque aqui bem especial. 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

0: Muito bem, já estamos de volta. A minha produção me disse aqui, viu, Antônio Carlos, que em vez de curiosidade da Copa, vai ser curiosidade do Caritó, é isso, é? Eu, Antônio Carlos.
1: Olha, Chico César, eu tenho novidade aqui no programa, viu? Olha, hoje é em função do meu nome que eu herdei, tá? Em função do nome que eu herdei, você sabe que todo Antônio, ele faz uma boa ação, né? Todo Antônio faz uma boa ação. E a minha boa ação dessa vez, meu amigo Chico César, é com o coração muito aberto, coração de um rapaz que pensa nos seus coleguinhas, estou trazendo uma novidade neste programa. Preste atenção na música, ó. Preste atenção, ó. É da Junina Lumiar, viu? Ó. Atenção, Camille. Atenção, Lidiane Samara. Chico Selado. Chico Selado, dizendo pra Santo Antônio.

0: Tenha pena, tenha dó, viu, Chico César, porque, atenção, meus ouvintes, hoje eu vou fazer uma boa ação, viu, Chico César? Posso?
1: Diga aí, pode, Atencar? É porque essa hora aqui tá igual o peixe elétrico, né? Tá dando choque aqui em todo canto ela, né?
0: Diga ela que é isso, viu? Diga ela que fique calma. Diga ela que fique calma, que as coisas vão acontecer aos poucos. Olha, eu estou aqui, Antônio Carlos Filho de Maria, para ajudar os meus coleguinhas, meus amiguinhos que foram naquele momento de alaçar o dedo e o dedo deixou escorregar o laço, os amiguinhos que não pegaram o Santo Antônio e colocaram de cabeça para baixo dentro de um copo d'água. Camilinha afogou uns 5 e não conseguiu, né?
1: Então, por isso, foi?
0: Isso, por isso que hoje eu estou aqui com um auxílio, né? Eu estou aqui apenas com um auxílio, Chico César. Você sabe disso,
1: certo,
0: né?
1: Tá certo.
0: Você sabe disso.
1: Você é o padre da quadrilha, né?
0: Olha, meu amigo, na Junina Zabumbá, eu sempre fui padre porque eu gosto de casar o povo, né?
1: Diz que a pior coisa que tem não é casar, é ser testemunha, né?
0: Olha, é você que tá dizendo, não me envolva nisso aí, não. Não me envolva nisso aí, que eu não tenho nada a ver com isso, viu, Chico César? Você não é engraçado, não. Tô fora dessa. Eu só quero avisar que hoje, Dona Camilinha, Dona Lidiane e Vossa Senhoria, Chico César, hoje vocês saem amarrados. Hoje vocês saem amarrados, viu?
1: Rapaz.
0: Não, aqui é assim.
1: Samara também?
0: Poxa, Samara que vai sair amarrado. Samara tem pretendentes às escondidas, cara. Todo mundo sabe disso.
1: Sério?
0: Você não. Você tá por fora? Ô, Chico César, eu pensei que você era informado.
1: Eu tô sabendo, não. Isso aí. E olha que a gente procura sempre ficar bem informado, né? Mas eu tô sabendo
0: que
1: é verdade, né?
0: Então você tá muito mal informado, viu?
1: Tô atrasado.
0: Que Lidiane Samara tá muito bem, viu? Fiquei sabendo, meu amigo Chico César, que na lista de contatos dela, é melhor ficar calado, né, Chico? É melhor, porque vai que acaba, né? Ô Samara, vai que a fonte seca, né?
1: Ela tentando, viu, Otencarla? Ela tentando ligar o microfone aqui. Enquanto você tava falando aí sobre ela, né? Até que ela conseguiu.
0: Não, mas não foi eu, não. Olha,
1: deixa ela tá igual o peixe elétrico, dando choque.
0: Olha, Samara, não tente se defender, não, que hoje aqui é sem juiz, viu? Aliás, aqui é sem advogado hoje, juiz sou eu, viu?
2: E é, Padre Antônio Carlos?
0: É, aqui é igual o debate bola. Aqui hoje, nesse horário, quem manda sou eu. Então não venha se defender, não. Olha. Diga.
2: Aí como foi aí a simpatia pra casar? Tem que fazer como?
0: Olha, não venha fingir que não sabe de nada, não, viu, Samara?
2: Não, cara, eu sou a mais inocente da Liberal FM.
0: Então os outros estão perdidos, viu, meus queridos? Os outros aqui estão perdidos, viu? Porque eu ouvi dizer que você tá páreo com Camille Rodrigues aqui da nossa Liberal.
2: Tô fora.
0: Inclusive, Lidiane. Inclusive, Camille tem um convite muito forte pra fazer pra você hoje, né? Ela tá querendo me convidar pra você ir em uns eventos que ela costuma ir final de semana.
2: Não, já tem um compromisso, querido.
0: E os compromissos lá é forte, viu, Samara? Ou sai amarrado ou sai desgraçado. Um dos dois. Lá é assim, meu amigo. Lá...
2: Fora. Nosso compromisso é só de trabalho.
1: Vixe, Maria.
0: E como é que tu quer arrumar alguém aí no trabalho, Samara? Não dá certo. O santo, ele ajuda na simpatia, mas o milagre quem faz é você, minha amiga. Colabore.
2: Sim, aí deixa eu te dizer qual é a simpatia que tem que fazer.
0: Ó, pra iniciar tudo, você tem que primeiro ser tirada do caritó. Tudo isso tem que iniciar tirando o caritó, ok? Depois, tem que achar um Santo Antônio, colocar ele de cabeça pra baixo, dentro de um copo d'água.
2: Quer dizer que se colocar ele de cabeça para baixo, casa.
0: Ah, esqueci, você é evangélica, né, Samara?
2: Sim, graças a Deus.
0: Tinha esquecido disso, não funciona pra você não. Então, no seu caso, eu estimulo você, neste momento, primeira coisa, estimulo você neste momento, alguém lhe tirar do caritó e você ligar pra Camille e marcar o próximo ID de vaquejada.
2: Oxe,
0: certo?
2: Por aí, meu amigo. Pode salgar, viu?
0: Não, tem negócio salgar não, meu amigo. Gente. Aqui é assim, né, não, Chico? Vai ou racha?
2: Escute, aí a simpatia pra... O que dá certo casar é colocar o Santo Antônio de cabeça pra baixo, é isso?
0: Não, simpatia só dá certo pra pessoa que acredita. Você não acredita,
2: não,
0: então?
2: Não, cara, eu tô lhe perguntando a dúvida.
0: Não, não tem dúvida pra quem não acredita, Samara. Será que você não entendeu ainda?
2: Escute, porque se for pra colocar... Aí, no caso, se colocar de cabeça para baixo, é a simpatia dá certo para casar, não é isso?
0: Chica, essa menina é teimosa.
2: Então, neste caso, eu vou amarrar um monte de Santo Antônio e é de cabeça para cima.
0: Você não vai... Samara, tu tem... Isso aí é para quem acredita. Tu é evangélica, tu é de Deus, Samara. Tu perde a ceia, Samara. Tô te avisando. Isso é para outras pessoas. Correto, Chico César?
1: É, tá certo mesmo, Antônio Carlos. Ela que fica com esse negócio aqui. Eu queria
2: aí quer
1: que tu
2: dizer
1: visse.
2: Que Chico também tá no caritó, né, Antônio Carlos?
0: Chico sempre esteve, né, Chico César?
2: Ô, Antônio.
0: Oi.
2: Dizem que é namorado, noivado e casado, né? Assim que funciona
0: Sim.
2: as três estações?
0: Sim.
2: Só que eu acho que Chico tá fazendo esse serviço sem nota. Essa
0: ilusão. Samara, olha, é bom explicar esse negócio de serviço sem nota, porque segundo minha assessoria está falando aqui, minha assessoria aqui é Camilo Rodrigues e Evani Ferreira Lima, esse negócio de serviço sem nota é um pouco... não está bem escrito, né, Camilo? Não está muito bem explicado. Mas olha só, Chico César, ô Samara, você que fala mal, ele é um senhor de idade, né? Ele não tem mais idade para isso. Ele é um senhor que a casa do idoso já procurou várias vezes.
1: Verdade, eu sou dispensado para isso, é verdade, Antônio.
0: Pois é. A casa do idoso já. Então.
1: Verdade, verdade.
0: O amor que ele busca agora é uma cuidadora.
2: Ei, Antônio.
1: E a pois não é, rapaz. Mas isso é desde criança. Tem que ser assim, tem que ser uma troca, né?
0: É uma troca,
1: os
0: né?
1: Cuidados, tem que ser troca.
0: Esse Chico César é outra
2: Antônio,
0: coisa.
2: Antônio, quem não for tirado do caritó hoje, a fotozinha fica lá, colada durante o ano todo, não é isso?
0: Quem lhe disse que fica só colada?
2: Eu já estou enviando a minha foto.
0: Não, não fica colada. A foto, ela vai direto pro Instagram.
1: Vixe! Vixe!
0: Olha, vocês acham mesmo, veja bem.
2: Hoje, viu?
0: Vejam bem, vocês acham mesmo? Vocês acham mesmo que a turma daqui ia me arrancar do meu descanso pra vir fazer um caritó pra ser tão fácil assim?
1: Eu acho que houve uma combinação de vocês com o Berg, né? Pra poder eu estar hoje aqui, não foi?
0: Eu acho que caiu muito bem, né, Chico?
2: Berg hoje, né, Antônio? Pra poder Chico hoje fazer, não é isso?
0: Ô, Chico. Chico, caiu como uma luva, não caiu não? Pode dizer.
1: Tá o quê?
0: Caiu como uma luva, pô, esse momento com você aqui. Que destino. Ah,
1: eu gosto de programa romântico, mas desse jeito não.
0: Ah, você gosta de programa romântico?
2: Ô, Antônio.
0: Você gosta de programa romântico, Chico? Chico, pronto. Lidiane e Samara, meu amigo Chico César, também a encalhada Camille Rodrigues, que também está aqui. Evani não foi encalhada porque alguém teve piedade, né? Graças a Deus.
2: Antônio, mas eu não tô...
0: O vaqueiro lá... Enquanto não se pagou o exame de vista... Né? Enquanto não se pagou o exame de vista, a Evani tá na fita.
2: Antônio...
0: Olha, me desculpe, meus amiguinhos...
2: Não, eu não estou no caritó, viu? Precisa da flor,
0: eu preciso me casar... Pra você, Chico César, ó...
2: Deus é mais...
0: Pra você, Samara, ó... Camille, você também, ó...
2: Tô fora...
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2: Gente,
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0: Deixa a música tocar, Samara. Zoada.
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0: tudo bem com a vida.
1: Ô, vocês aí, deixa a música tocar. Isso aí é pra ajudar vocês. Deixa a música tocar. Isso. Agora, Chico César, você tocou num ponto importante, realmente. Tony Carlos, você não pode entrar no programa do Chico César, tá? E mudar a característica. Ele é um programa romântico. Agora, Chico César, vamos ser sinceros. Vamos falar de coração para coração. Para esse amigo velho do peito, você está aqui, com essa voz estereofônica.
0: Samara recebeu aqui um toque de amor.
1: Samara, você vai escolher a trilha. Qual é o momento, Chico César, Lidiane Samara e Camille Rodrigues, que vocês estão vivendo nesse momento? É esse estilo?

0: pense no romantismo.
1: Se o rapaz Camille Rodrigues lhe ligar nesse horário, com essa música, por favor, pelo amor de Deus e pela saúde do rapaz, atenda, viu? Atenda, porque o rapaz tá cruel.
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1: É, rapaz, aqui é assim. Aqui é na hora, meus amigos. Olha, eu voltei no momento certo, tá? Eu acho que, César, que uma pessoa, quando chega nesse momento, ele tá crítico. Aí liga de novo e diz:
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1: É, meu senhor, eu sei que é.
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1: É. Agora, minha amiga Lidiane Samara, se alguém lhe ligar com voz romântica e dizer isso, ó:
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1: Ei, menina, a penitência da irmã vai embora, né, Samara?
4: Já escutei isso hoje.
1: Eita!
4: Logo cedo, meu bem.
1: Meus amigos, atenção, isso é ao vivo, tem que ser ao vivo. Uma salva de palmas para Lidiane e Samara. Morro de inveja, Chico César.
0: Não, tô tranquilo. Ela, Samara.
4: Chico, deixa baixo, que não podemos dizer Antônio Carlos.
0: Na hora que eu quero falar, ela não deixa, tá vendo?
4: Escute, deixa baixo, que se disser Antônio Carlos, ele vai espalhar pro Brasil e o mundo que já chegou uma sexta bem romântica aqui logo cedo.
0: Tá vendo aí?
1: Vou dizer um negócio.
0: Viu, Antônio Carlos?
4: Ele ficou emocionado.
1: Ô Samara, mas isso aí não significa muito, não. A gente recebe isso de aniversário também, não muda muita coisa.
0: É, porque o que é que adianta. Ela, tá certo, Antônio Carlos. Porque o que é que adianta receber uma cesta vazia, né?
1: É verdade.
4: Isso é intriga, Antônio. Isso
1: era o quê? Uma cesta básica?
4: Recebeu uma cesta com uma declaração romântica.
0: É, eu recebi hoje a cesta que Deus me deu, sexta-feira.
1: Olha, para todos vocês, essa música de Lidiane Samara é algo que toca o coração da gente. A gente fica muito.
4: Qual que é a minha música certa, cara? Minha música certa é Olhos Castanhos, de
0: Luísa
4: Sonza.
0: Luísa Sonza.
1: Meu Deus.
4: Coloca aí.
1: Romantismo puro, Luísa Sonza, viu?
0: É, Luísa.
4: Coloca a música, cara, para você ver.
0: A música é bonita mesmo, rapaz. Olhos Castanhos.
1: É. Não, a música de Chico César para este Dia dos Namorados é a que traz
0: que tu passou aí, foi?
1: Mais reflexão.
4: Padre Camilo.
0: A fã de Camila, aquela?
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0: Esse adjetivo aí. Eu acho que esse adjetivo aí não era pra mim, não, viu?
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0: Fazer pergunta?
1: É romantismo puro aqui na Rádio Liberal.
0: Esse adjetivo aí não era pra mim, não, viu? Esse adjetivo aí, hein?
1: Meu, como essa, mano? Você perguntou o quê?
4: Eu acho que essa música aí é pra você, cara.
1: Não, a minha já está no ponto aqui, ó.
4: Qual é a tua?
5: Ó, pra mim.
1: Alô, dona Jaqueline.
4: Aline, chama.
0: Ai.
1: Vulgo Aline.
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1: Amor da minha vida.
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0: Seu batom.
1: Isso aqui é música, meu Deus.
0: Indy.
1: Olha, os casados estão perguntando aqui qual é a da Evani.
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4: Evani é cama separada.
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1: Achei aqui.
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1: Ela, a popular é essa daqui, é música vaqueiro.
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1: Agora a que ponto nós saímos? Nós saímos de um Roberto Carlos com Cirano de Cirim, né?
5: Não,
1: mas vamos falar sério. Atenção, os ouvintes. Chico César, vamos levar a sério esse negócio, Chico César. Eu estou pedindo a você, rapaz. Pare de estar me mandando sugestão de música, tentando desmerecer o programa, Chico César. Assim fica difícil, tá? Viu, Chico?
4: Antônio, escuta, pausa aí, escuta a minha agora pra você ouvir direitinho.
1: Pois não, Samara.
4: Bora, Chico, solta aí a minha música. Pausa aí, Antônio. Escuta a letra da música, Antônio.

0: Já vi melhores, já vi melhores. É porque tem umas de Luísa Souza que não toca aqui não, tu sabe, né?
1: Certo.
0: Tem uma senhora, sabe, que veio aqui com as músicas novas. Dizendo ela que era nova, sabe, Samara?
1: Uhum.
0: Mas quando entrou na programação foi altamente proibida. Chico César, qual é a música que lhe representa neste momento tão romântico aqui da nossa rádio, Chico César? Vai falar a verdade, viu, Chico?
1: Vamos liberar agora o telefone para os ouvintes, né? E vocês, Chico, aí vai interagir agora para os nossos ouvintes participar, né?
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0: Alô, Chico Selado, você está por aí, Chico Selado?
3: Eu tô de férias.
4: Que conversa de férias, hein? Que conversa.
3: Tô de férias.
0: Atenção. Chico César, qual a sua música romântica para esse dia dos namorados?
3: A minha que eu gosto muito.
0: Não é aquela que você me mandou, não, tá? Não é aquela que você me mandou, não.
3: Essa semana não presta, não, viu?
1: Antônio, a música de Chico é aquela. Só pra deixar. É segredo, não conta pra ninguém, não, viu? Nós somos dois sem vergonhas.
3: Em matéria de amar. Não, mas essa daqui é um clássico da minha vida, ó.
1: Diretamente do fundo do baú.
3: Essa daqui é o Marco, meu amigo e minha amiga, ó. Bry Adams.
1: Chico César.
3: O que é que tem? Deu pra você aprender aí?
0: Eu gostei mais da outra que você me mandou.
3: Ah.
0: É sério. Agora sim, a da Evani. Essa daqui, ó. A Evani ficou tão nervosa com a outra música que eu toquei dela que ela ficou nervosa agora. Não, rapaz, agora é levando a sério. Eu sou um homem que gosta das coisas sérias, Evani. Essa daqui, ó. A música mais mentirosa da face da terra. A música que o homem Roberto Carlos diz que nós fazemos todas essas coisas e nós não conseguimos botar o lixo pro lado de fora.
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3: esse
5: hora.
3: Cara sou eu, viu?
0: Somos dois.
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0: Acontece, né, Chico César? Acontece.
3: Acontece, faz parte.
0: Agora, meus amigos,
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0: Agora, meus amigos e minhas amigas, tá na hora desse momento romântico. Traz aí, Evani, por favor. Ô, Chico César, vamos falar quem os felizardos tá no Caritó aqui. Você pode salvar.
3: Vamos lá.
0: Ô, música linda, meu Deus do céu. E mentirosa também. Mãozinha pra cima.
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0: Olha, Chico César, estão nos caritós aqui da vida, no Caritó da Liberal. Tem uma cara ali que eu vou dizer um negócio. Eu não acredito que o. Nem de atestado o homem se livra, viu? Aqui é assim. Meteu um atestado pra fugir? Meu filho, eu sei seu nome. Se vira. Olha, meus amiguinhos, vamos explicar.
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0: Temos no Caritó. Na Era do Carmo. Temos no Caritó. El Panda Bergdial. Temos no Caritó a mulher do Jornal da Liberal, a mulher que mede mais de 3 metros de altura, Ana Paula Freitas. Temos no Caritó dois em um, Mário Macarrão e Tia Marieta. Temos no Caritó a mãe de Ilcim de Pintinho,
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0: ela que vive mais no sítio e dividindo o tempo aqui na rádio, Evani Ferreira Lima, Antônio Carlos, esse que vos fala, e o nosso enciclopédia ambulante, Paulo Everardo. Agora vamos para os que importam. Gente, esses são os casados, namorados, no caso Evani, juntos, amancebados. Ah, esqueci, união estável, desculpa aí, gente, é união estável, viu, Chico?
6: Tem isso, Chico, aí?
3: Até os nomes mudaram hoje, é mais moderno, né?
6: É mais moderno, União Estável.
3: É, União Estável.
6: No meu tempo era Mancebado, no seu, Chico.
3: Também.
6: Pois é. Agora, esses, gente, é só tirar do caritó só por um carinho, tá? Agora, esse é pra bagaceira. Esse é pra tirar na base do amor, do coração, né? Do fogo da paixão, como está me dizendo aqui Camilo Rodrigues. É. Camila Rodrigues, ela não quer mais conhecer esses amores de vaquejada. Esses amores de moído de vaquejada. Ela quer conhecer um amor de verdade, Chico César. Ela quer poder olhar nos olhos e o sujeito olhar pra ela e dizer: eu não sou cachorro não, mas amor, I love you. É, meu amigo. Ela está procurando um grande amor, viu, Chico César? Ela está procurando um grande amor. Então, os grandes, eu peço a vocês, me liguem. Podem ligar para o Lipzap 996005000. Participa. Tire essas almas infelizes, tristes, que estão com os corações partidos, esperando um amor. Camille Rodrigues, a mais encalhada em tempo aqui da Liberal. Está mais tempo encalhada, viu, Chico?
3: É verdade, eu sei disso, viu?
6: Pois é, é a que tá com mais tempo calhada.
3: Tentou sair, mas não deu não, né?
6: Não, desde o ano passado. Pegaram a chave do caritó, jogaram fora e disse: não, só ano que vem agora. Ninguém quis. E agora, Chico César, você também tá no caritó. Minhas amigas, ó, de 90 abaixo, pode ligar. Chico César não tem isso. Olha, Chico César...
3: 99.
6: É, vocês 99. De 99 anos abaixo, que quer construir uma família, um futuro.
3: O importante é que tem aposentadoria.
6: Meu Deus do céu.
3: A idade não importa.
6: Ai, ainda bem que não vai pôr ao vivo. Olha, Chico César, não fala isso, cara, não fala isso. Olha, você que tem 99 anos abaixo, por favor... Ligue.
3: Nós estamos por aqui.
6: Já tem alguém dizendo aqui, ó. É, já tem declaração, ó. Vão morrer de tanto amor hoje. Cuidado com o velhinho, viu? Chico César, quando se refere ao velhinho, eu acho que é com você, viu?
3: Rapaz, é pra mim isso aí?
6: Eu acho que é, viu?
3: Um jovem de 33 anos que nem eu.
6: De profissão?
3: Vocês gostam, né? Vocês gostam de aumentar a idade da gente, né?
6: Agora...
3: Artista não diz idade não, cara.
6: Já falei de Chico César. Mulheres, por favor, mandem sua declaração.
3: Cara sou eu.
6: Tem que ser uma declaração bem bonita para poder tirar esse sofredor aqui do caritó. Porque se ele for pro ano que vem, meu amigo, o negócio vai ficar feio.
3: Eu tinha um programa no rádio que o que vinha mais para mim era: passei pela água, não me molhei. Passei pelo fogo, não me queimei. Passei por você e me apaixonei. Uau!
6: É, menino.
3: É novo!
6: É o novo! Daqui a pouco nós vamos trazer as cantadas também, viu, Chico César? Vamos trazer as cantadas de Dia dos Namorados. Vamos trazer as cantadas mais engraçadas, vamos, Chico?
3: Não é cantada não, até, Carlos.
6: É mentira mesmo, hein?
3: Não, rapaz.
6: Hã? Agora...
3: Não, rapaz.
6: É mentira mesmo. Deixa eu lhe dizer uma coisa, Chico César. Olha... Tem umas cantadas que dizem o seguinte, ó. Já imaginou, Chico César, a sujeita chegar pra você e dizer isso: Chico César, você não é posto de gasolina, mas eu sinto um nós. É, Chico César, você é a nova, viu?
3: Ah, verdade.
6: Você, Chico César. Aliás, essa é pra ela, Camille. Olha, Camille, pra você. Camille, já imaginou o sujeito chegar pra você e dizer: Camille, você é o ovo e faltava na minha marmita.
3: Vixe,
6: meu Deus, mano. Do céu. Camille desbloqueava o rapaz na hora, não entendeu? Agora vamos pra carne nova no pedaço aqui no caritó.
3: Quem é?
6: Tem carne nova. Atenção, os rapazes aqui, olha. Ela tem uma certa preferência, não pode ser de 99 anos, não. Mas até...
3: Quem é?
6: Até 80 para baixo tá bom para ela, né? Ela me mandou
3: nova?
6: Informação aqui, diz que 75, 80 tá bom.
3: Tá bom. Carne nova?
6: É, carne nova no pedaço. Tem carne nova no pedaço aqui no nosso Caritó. Vou lhe dizer uma coisa, meu amigo Chico César, atenção para anunciar a nossa carne nova no pedaço, que rompem os tambores. Atenção, Lidiane Samara Lopes, agora está no Caritó, meus senhores. Atenção, por favor, ligue aí pra gente, participe. Eu quero você participando, tá? E dizendo quem você vai tirar do Caritó. Manda aquela cantada, vai. Manda aquela cantada pra tirar. Não, você segura aí até o final agora. Segura até o final.
3: Esse cara sou eu. Ela foi chorar lá dentro, ó.
6: Samara, as emoções têm que ser expostas, Samara.
3: Ela foi chorar lá fora agora, tem cara.
6: Agora, olha, e por favor, meninos, mandem rápido, porque a concorrência já chegou. Ela já recebeu até sexta.
3: Ela tava chorando, você dizendo aí que ela é carne nova.
6: Ela recebeu até sexta já.
1: Nessa empresa, né?
6: Mas fiquem tranquilos, Lidiane Samara, ela é uma pessoa seletiva, não é uma simples sexta que vai ganhar o seu coração. E sim, as belíssimas palavras de sua cantada aqui no nosso programa. Já deixamos certo. Então, por favor, nos ajude, colabore.
1: Deixando bem claro, Antônio, que eu não estou solteira.
6: Você não está mais solteira?
1: Não, não. Era segredo, né? Mas depois desse caritó aí, meu amigo.
3: Não, desse jeito aí não dá certo, não. Porque você acabou de dizer que ela era carne nova no pedaço?
6: Pois é, não me avisaram desse detalhe.
1: Vocês estão me comprometendo no ar, cara. Aí pronto, aí quando eu escutei, eu ali trabalhando, atendendo um cliente. Quando eu escutei, eu digo, não, peraí, que eu tenho que dizer a ele.
6: Nossa, Mara, quer dizer você de quinturinha e dizendo pra nós que tava morrendo de frio, né? Mesmo, né?
1: Deixa a base.
3: Dizendo que o cobertor tava curto, né?
6: Pois é, dizendo que o cobertor tava curto, mas era o pelejo, né? Cobra a cabeça, descobre os pés. Cobra os pés, descobre a cabeça, né? É assim mesmo.
1: Ô, Antônio.
6: Sim, Samara.
1: Peraí, viu? Deixa
3: não, mas ela... tá no Caritó mesmo, Antônio Carlos. Isso é onda dela, isso é conversa.
1: Escuta aí, Antônio.
6: Olha, eu não... Deixa eu lhe dizer uma coisa, Lidiane.

0: Ela fez bem passar essa música ontem, rapaz.
1: Pois é, rapaz, as coisas acontecem. Pois é, Chico César, vamos analisar daqui a pouquinho. Atenção, atenção, apaixonados de plantão e de olho no nosso Caritó e nos nossos solteiros, Lidiane, Chico e Camille, a mulher dos moídos do Baquejada. Entra em contato, manda mensagem pelo nosso WhatsApp 996005000 e 11 horas, Chico César, a cobra vai fumar nesse programa. Nós vamos botar esse programa para funcionar com essas ligações. Mulheres, rapazes, interessados, os nossos solteiros. Como é que chama mesmo? Qual é o nominho que dá pra gente que não arrumou? Encalhados, né, Chico César? Encalhados, né?
0: No caso.
2: Quer o quê, Chico?
0: No caso, nesse momento, é encalhado.
2: Quando tá o quê?
0: Tá encalhada você.
2: Não, quando não tem ninguém é o quê?
1: Encalhados, encalhado. Né, Chico César? Encalhados.
2: Eu acho que tem outro nome.
1: Encalhados. Olha só. Às 11 horas da manhã, a gente tá voltando já com as ligações e também as mensagens que vocês enviaram pra gente. Com as cantadas mais bonitas, engraçadas. Ó, não importa a cantada não, manda pra salvar essas almas. Porque saindo do Caritó é o primeiro passo da simpatia pra sair e arrumar um amor. Logo mais, Chico César, daqui a pouco eu volto com outras informações da Copa do Mundo. E 11h10, por aí a gente volta com o nosso Caritó. Fica, ó, Chico César, reflita sobre essa música, viu? Olha, o que seria de mim, meu Deus, se não fosse Antônio? Vamos aqui, ó, Chico César, ó. É que é exatamente, Chico César. Deixa eu te mostrar uma coisa aqui, Chico César. Ó, temos aqui que é a necessidade do filho de Maria aqui, ó. Nesse momento desse Caritó, vocês vão cantar por mim essa música aqui, ó. Pera, calma. Cadê? Daqui a pouco a gente traz essa música direitinho pra você. Logo mais às 11 horas a gente volta, Chico César. Vá pensando, viu, Chico César? Vá pensando, reflita, que eu estou aqui pra lhe ajudar, viu, Chico César? O filho Maria tá por cá. Tchau.
0: Muito bem, então tá aí, ó. Eita, rapaz. Samara, não é encalhado, não. É o quê?
2: Antônio dizendo aí que quem não tem ninguém é o quê? Encalhado?
0: Encalhado, é verdade.
2: Eu acredito que tem outro nome.
0: Qual é?
2: Sortudo.
0: Sortudo, né? Tá certo, muito bem, ó. Daqui a pouquinho eu trago essa daqui pra você curtir a valer. Essa também marcou a história. Ah, do Chico César.
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0: demais você dormir com alguém, acordar sem ninguém. Maninho Vaqueiro, daqui a pouquinho. Dói, viu? Dói.
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0: 10h47.
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0: O nome dessa música é Só Sei Te Amar. Henrique Juliano. Dia dos namorados, hein? Dia dos namorados, hoje, sexta-feira, sextou. Com você na melhor programação de toda a região do Araripe. Eu vou para o intervalo, daqui a pouquinho eu volto, trazendo também destaque essa daqui, ó.
1: A Rocha!
0: Léo Santana e Pablo. Ele, ei, ou eu, viu? Segura aí, ó.
1: SJ do GG.

0: gigante Léo Santana e o Pablo, hein? Daqui a pouquinho tem essa, ele ou eu, viu? Segura aí, vou para o intervalo e volto já já.
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10: 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Antônio Carlos de volta aí com as curiosidades da Copa.
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0: meu amigo Chico César, já estamos de volta com as curiosidades da Copa do Mundo. E, como eu falei, há 20 anos atrás, também marcava na Copa 2006 uma despedida. Assim como será nessa Copa de 2026, 20 anos, teremos a despedida aí praticamente de grandes craques, grandes lendas do futebol mundial, que estarão se despedindo da competição mais disputada e mais famosa do mundo, que é a Copa do Mundo, como Lionel Messi, Cristiano Ronaldo, entre outros eles, o croata de 40 anos, Chico César, agora me fugiu o nome dele, Luka Modric também estará se aposentando, Neymar possivelmente será a sua última Copa, entre outros grandes craques. Há 20 anos atrás, Chico César, daria ainda mais pena, né? E quem viu, quem não viu, só agora pelas redes sociais. Porque a Copa do Mundo de 2006, Chico César, realizada na Alemanha, marcou a despedida de vários dos maiores jogadores da história do futebol mundial e brasileiro. O torneio serviu como último ato em mundiais para grandes nomes como Zinedine Zidane, Ronaldo Fenômeno, Cafu, Roberto Carlos e Ronaldinho Gaúcho. Olha só, pela seleção brasileira, Chico César, os nomes que deixaram aí as Copas do Mundo e futuramente vieram a se aposentar: Ronaldo Fenômeno, R9, maior artilheiro das Copas na época e eleito 3 vezes o melhor do mundo. Ele não é mais o maior artilheiro da Copa porque o Klose, alemão, bateu esse recorde, aumentando principalmente em cima de quem, Chico César? Você lembra? Gosto nem de lembrar.
1: É, nos 7-1, né?
0: Infelizmente, não gosto nem. Vamos falar de 7-1, não. É um número da azar. Ronaldo Fenômeno foi um dos que abandonaram a Copa do Mundo em 2006 com uma seleção magnífica. Cafu, o capitão do pentacampeonato, que também jogou o Mundial de 1994, 98 e 2002, foi para a sua última Copa, 4 Copas consecutivas. Roberto Carlos, um dos maiores laterais esquerdos da história e ídolo do Real Madrid, também fazia sua última Copa. E a lenda, o bruxo, Ronaldinho Gaúcho, jogou as Copas 2002 e 2006 no auge de sua magia. Felizmente, não foi para a Copa 2010 por opção do treinador na época, era o Dunga. Na minha opinião, o Ronaldinho Gaúcho cabia naquela seleção do Dunga fácil, mas era opção do técnico, né? Também quem foi a sua última Copa foi o goleiro Dida, que foi às Copas 2002 e 2006. Em 2006 ele foi titular. Emerson, volante, que atuou em 98 e 2006, ia atuar em 2002, mas se lesionou horas antes e acabou sendo cortado. Nas outras seleções, meu amigo Chico César, também teve lendas se despedindo. Por exemplo, Zinedine Zidane, da França, um dos maiores meio-campistas do mundo, que teve uma expulsão histórica na final contra a Itália. Fábio Cannavaro, também da Itália, zagueiro e capitão italiano, eleito o melhor jogador do mundo pela FIFA naquele ano. E bateu quebrou uma hegemonia, né, Chico? Porque os melhores jogadores do mundo sempre vinham sendo escolhidos quem? Atacantes meias. Dificilmente um zagueiro era escolhido o melhor do mundo. E o Cannavaro fez uma Copa tão belíssima que ganhou aí a Bola de Ouro. Muita gente diz que se não fosse a cabeçada, Zinedine Zidane era quem era o dono dessa Bola de Ouro. Luiz Figo, de Portugal, também grande craque e maestro da seleção portuguesa, na época também jogava muito pelo Real Madrid. O Pavel Nedved, da República Tcheca, meio-campista lendário e vencedor de Bola de Ouro, também deixou a competição neste ano. Raul Gonzalez, da Espanha, popular Raul, maior artilheiro da história do Real Madrid e figura central do ataque espanhol, também deixou esta Copa. Foram Copas de despedidas, como eu falei algumas vezes aqui com o nosso amigo Berdial. E agora com você, Chico. Minha visão: a última vez que eu vi grandes estrelas, uma Copa com um nível de competição altíssima, foi aquela, viu? E eu tinha pra mim que o Brasil ia atropelar. Porque nós tínhamos uma seleção belíssima, viu, Chico Santos? Eu acho que depois de 1970, era a competição, era a seleção que você olhava assim, pelos nomes você ganharia qualquer jogo. Porque era todo mundo acima, mas acima da média mesmo, viu, Chico?
1: É, Antônio Carlos, uma Copa que está sendo assim esperada é essa agora, né?
0: Muito esperada, né? Muito esperada pela expectativa, né? Estamos há 26 anos.
1: A gente 24, vê também que tem grandes nomes, jogadores jovens, né? Na França, o Yamal, né? Na equipe
0: despontando
1: espanhola
0: aí.
1: E outros jogadores que tem, né?
0: Ontem, Chico César, pelo México, entrou um jogador muito jovem em campo. E por pouco tempo, quase bate o recorde do Pelé. Porém, foram investigar a vida do rapaz. Ele era um pouquinho mais velho do que o Pelé, tá? Ainda então se tornou que esse título ainda é nosso, viu?
1: Ainda é com Pelé, né?
0: Ainda é Pelé. Pelé é o jogador mais jovem a marcar em uma Copa do Mundo, viu? Só pra vocês terem uma ideia disso, viu?
1: Então, você falou do México ontem, o México venceu por 2-0 e teve um jogo também da noite, né? Que a gente vai estar comentando no debate bola daqui a pouquinho, que onde a Coreia do Sul, de virada, venceu a Tcheca, né?
0: Verdade. Venceu e Chico César me chamou a atenção o nível dos gols da Coreia, viu? Meu amigo, que golaço, viu? É um Mundial que está iniciando a mostrar uma cara de golaços, viu, Chico César? Espero que a gente possa ver muitos desses durante toda a Copa.
1: Isso é verdade, Antônio Carlos. Os gols, vamos dizer assim, 2-0. Poderia até ser mais, né? A gente esperava mais. Principalmente eu esperava por parte do México. Mas o importante foi os 3 pontos. Da equipe mexicana e a noite foi um jogo. Eu achei o jogo da noite melhor do que o da tarde da abertura da Copa, viu?
0: Eu também achei, viu, Chico? Achei um jogo mais interessante de se assistir. As equipes realmente partindo pra cima pra fazer gol, sabe? E com a qualidade, não desmerecendo México e África do Sul, mas a qualidade do futebol de Coreia e também da Tchequia, que é a República Tcheca, né? É bom lembrar isso. Para os nossos ouvintes, com uma qualidade de jogo incrível, né, Chico?
1: É verdade, e eu gosto daquele movimento ali, daquela transição, né? As transições.
0: Parecia, Chico.
1: Nas duas equipes, né? Realmente muito boa. A equipe da República Tcheca ainda fez um gol, mas foi anulado porque estava no impedimento. Sei que foi de virada, a Coreia do Sul realmente fez um grande jogo, viu?
0: Fez um grande jogo. Agora parecia que à tarde nós estávamos assistindo o Campeonato Brasileiro. E à noite é a Liga dos Campeões. Parecia, sabe?
1: Parecia, mas é desse jeito mesmo, viu? Porque, meu amigo, deu foi sono à tarde, homem.
0: Verdade, verdade. E o sono que faltou à noite, né?
1: É verdade.
0: Agora...
1: Mas no debate bola a gente vai estar conversando também sobre os outros jogos de hoje, né? Da Copa, que agora é só jogaço, né?
0: Só jogaço, né? É um pouco estranho, porque nós estávamos acostumados a ter o dia inteiro de jogos, né? Agora são apenas 2 jogos por dia. Né, começando todos à tarde, né? E lembrando que a seleção brasileira estreia amanhã contra o Marrocos às 19 horas em Nova Jersey e nós vamos estar naquele clima, Chico César. A gente vai estar com aquele clima.
1: E você torcendo pelos 3 jogadores do Flamengo que vão ser titular, né?
0: Vai ser o jeito, né? Não vai ser os 3, não, pelo amor de Deus. Léo Pereira, não.
1: Você vai ver se vai ser Danilo, Alexandre e Paquetá, os 3 titulares, só não o Léo Pereira.
0: Eu tô achando que o Alexandre vai ser substituído, viu, Chico?
1: Vai não.
0: Deus ajude. Já basta aqui. 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
0: 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Chico César, logo mais às 11h30, 11h40, a gente volta com muito mais.

Muito bem, já estamos de volta. Daí o nosso participação do Antônio Carlos na curiosidade da Copa. Muita coisa, mas é muito conteúdo para você que tá ouvindo aí a nossa programação, né? Deixa eu mandar aquele abraço aqui pra gente que se liga na gente aqui no nosso programa. Anália, né, Anália? Aí da Vila Coxo, em Parnamirim. Ela pediu uma música com a Lauana Prado e a gente manda assim. Simbora?

0: graça.
1: Muito bem, tá aí, ó.
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1: 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Na nossa frente só tem você, né? Muito bem, lembrando, daqui a pouquinho a gente vai estar fazendo aí o sorteio, tá bom? Pra você que vai, vamos dizer assim, degustar aquele jantar logo mais à noite, em nome aí da Wilson Pizzas, né? 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Daqui a pouquinho é o sorteio para você que tá participando com a gente aí dessa promoção bem especial aqui na programação 10 da sua Liberal FM. Uau, tem cara que tá pronto aí?
3: Não.
1: É o Caritó, é, Samara, da Liberal? Vamos nessa aí. Vamos lá, Tê Carlos.

0: Pois é, o que seria, meu amigo Chico César, de vocês sem a fé no filho de Maria? É, se não fosse Antônio. Seria.
1: É verdade. A maioria dos Antônio é Antônizinho, né?
0: Não. Só os de Cipaúba. Só os de Cipaúba, só. Não existe isso por aqui, não.
1: Existe não, né?
0: Olha, arrasta a Liliana de Samara pra dançar e chama.
1: Ela já tá dançando ali, ó. Ela e Ana Paula estão dançando ali na sala.
0: A Ana Paula tá aí, né? Ana Paula tem chegou. Que agradecer a Liberal, né? Porque a gente conseguiu um casamento pra ela quando ela pediu pra tirar do Caritó. Aí.
1: Era o mais difícil, não era?
0: Com o Padre Francisco veio e disse: o quê? Uma japonesa dessa altura no Caritó, bonitona? Oxi! É.
1: E disse que. Tu disse assim ainda, né? E ainda você, compadre.
0: Hoje ainda vamos ser compadre, é. É verdade, é verdade. Ele olhou bem assim e disse: é o quê, mano? Olha o tipo da menina. Olha o tópico da menina. Jornalista. Formada em química. Química é física, é um negócio assim. É.
1: Química.
0: Química. Beata da igreja.
1: Era dona da igreja.
0: Beata. Dona. A dona era você aí na São Sebastião, que eu fiquei sabendo, viu, Chico?
1: Eu não.
0: Beata da igreja.
1: Fazia parte da Páscoa.
0: Aí, japonesa. Atenção. Aí, que mais? Não, aí, beata da igreja. Locutora da Rádio Liberal. Japonesa, 2 metros de altura. Ele tem quase Zé. É minha medida, olha.
1: Veste meu número.
0: Veste meu número. Eu vou pedir ela pra Santo Antônio, mas vou pedir ajuda a outro Antônio. Meu Deus, sem a bem Antônio. Que seria de mim, meu Deus, sem a bem Antônio. Olha, eu vou dizer um negócio. Se esse povo me chamar mais pra casa deles, a culpa é sua, viu, Chico César?
1: Ela tá ouvindo tudo, viu?
0: Pois é. Se eu não for mais lá na chácara Pé de Serra lá.
1: Onde é essa chácara?
0: É lá no Pé de Serra da Bonita, rapaz. Na casa da Ana Paula. Não, eu tô batizando.
1: Lá é que nem na chácara de Berg.
0: Eu tô batizando como chácara, né, de teimoso, né, Ana Paula?
1: Mas lá é que nem a chácara de Berg.
0: E o que é que tem lá na chácara de Berg?
1: Só quem anda é ele.
0: Viva, viva, meu santo. Ó, você por fora, eu já fui lá, tá, cara? Eu já fui lá. Porra de inveja.
1: Foi lá por acaso.
0: Não, porra de inveja.
1: Samara disse que só vive lá, Samara.
0: E é? Na chácara de Berg?
1: Sim.
0: É, então é você que não é convidado, viu?
1: É verdade. Mas ela nunca foi, não. Ela vai de penetra também.
0: Pois é. Olha só, meu amigo Chico César. Vamos mudar a trilha, né? Você já sabe que o que seria de vocês sem mim, né? Meu Deus, sem a... Bora, Ana Paula, ensina a crentinha a dançar aí, Ana Paula. Cuida. Ensina a irmã a dançar.
1: Não é o contrário, não?
0: Ah, você tá aí por fora. Ana Paula é pé de valsa, viu?
1: E é?
0: Ana Paula é de quadrilha junina, você tá aí por fora.
1: Sabia não, porque...
0: Samara não, Samara...
1: Vai trabalhar?
0: Samara era daquele negócio, como é que dizia? Dança de rua, como é o nome daquele negócio que tu dizia aí?
1: Hip hop.
0: Hip hop.
2: Peixe precisa da água, abelha precisa...
0: Aquelas coisas, negodrama. É Dedé, aquelas coisas lá, Chico.
1: Ela é da escola de Júnior Baladeira.
0: É. Já.
1: De Cabos Cortês.
0: Já. Ô, Evani Ferreira Lima, você não fuja, não, viu? Vai vir você sendo inclusa no Caritó agora. Já Ana Paula, Ana Paula é do negócio de São João, pular fogueira. Dizem maus boatos, meu amigo Chico César, que Ana Paula bateu o recorde igual a Copa do Mundo. Ana Paula tem um recorde de maior número de compadres de fogueira. Pulou tanta fogueira fazendo compadres. Verdade, verdade. Muitos compadres de fogueira, fiquei sabendo.
1: Tem uns 50 meninos aí que ela é madrinha.
0: Meu amigo, eu fui uma vez na casa da Ana Paula. Todo mundo que entrava era benção, benção, sou gente. Que que é isso? O que tá acontecendo aqui que eu não tô sabendo? Chico César, vamos lá. Olha, recalculando os números aqui das pessoas que participaram, oficialmente, vocês todos estão no Caritó para 2027. Eu vou tirar aqui um rapaz, sabe? E ele não pode estar aqui não, que a mulher é meio ciumenta. Sabe quem é, Chico?
1: Não, manda ver.
0: Um tal de Antônio Carlos.
1: É o tal mesmo, viu? É. Tal coisa, tal.
0: Pois é. E aqui nessa rádio, Chico César, eu vou falar até baixinho que tem uns X9s aqui no, na rádio, sabe? É preocupante, é muito preocupante. Tem umas pessoas, Chico César, que... É, não sei o quê, eu tenho o número dela, se tivesse enxerindo. É, Chico César, aqui tem desse tipo de gente, viu, Chico?
1: Ainda tem, é?
0: Se ainda tem, Chico César?
1: Sim.
0: Não acabou não, Chico. Rapaz, cuidado na vida, não investe.
1: Aí na rádio só tem 3 pessoas.
0: Meu amigo, é 3 que fala por 10, viu?
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0: Meu amigo Chico César, vamos incluir oficialmente no Caritó. Nós vamos dar até amanhã, meus queridos. Vamos dar até amanhã para vocês tirarem essas criaturinhas solteiras, rodadas e encalhadas. Chico Selado, popularmente como Camisa 10 da Liberal. Também Carne Nova no Pedaço, Lidiane Samara. E também Camille Rodrigues, X1 de Vaquejada. É, meu amigo. Sabia não, Chico, que agora Camille não pode ouvir um X1. Pode não, viu? Ela já quer correr, viu?
1: Por quê? Por quê? Já quer o quê?
0: Minha amiga, ela disse que agora é fã de vaqueiro.
1: Vixe Maria.
0: É. Ela não pode ouvir isso aqui não, a música romântica dela agora é essa, ó, ó. Se Titinha estiver escutando isso, acabou a liberdade da criança, viu? Ô, Evani Ferreira Lima. Evani Ferreira Lima, que é a... A produtora aqui, Evani é assim, só pros outros não sobrando pra mim se dane, né? Aqui é assim. Ó, Chico. Evani Ferreira Lima diz que vai se estender até amanhã. Vocês têm um prazo de 24 horas para tirar o solteiro mais cobiçado da idade 90, Chico César. Carne nova no pedaço, Lidiane Samara. E X1 de Vaquejada, Camille Rodrigues. Então, pois é, Chico César.
3: O Antônio.
0: Ela lembrando aqui, Chico César, estão dizendo que Camille baixou a pressão. Essa pressão baixa pra trabalhar de Camille é dele que ela entrou aqui na Liberal, pô. Eu nunca vi essa com pressão normal ou alta aqui não, viu, Chico César? nunca vi.
3: Antônio.
0: Pois não.
3: Bota aí, Chico, a música de Camille. Pausa aí, Antônio.
1: Ele tem lá. Coloca aí, Antônio, cara. Meu nome da música aí, Samara?
3: É a música de Rei Vaqueiro ou é Tarcísio?
1: Tarcísio do Acordeão.
3: Tarcísio, a moto tá endoidando. Bota aí.
0: Não entendi, como é, Samara?
1: Tô procurando, Samara, aqui, não tô encontrando não. Como é o nome da música?
3: É a música não, tá endoidando. Bolão de Vaquejada, rapaz.
1: Ah, Bolão de Vaquejada. Aí tá certo.
3: Ei, o que seria desse povo da Liberal sem Lidiane Samara, esse locutor aí, viu?
1: Coloca aí, Antônio Carlos, Bolão de Vaquejada.
0: Vou procurar aqui, viu, Chico? Vou procurar.
1: Ah, não, ainda tem não, aqui tem, ó. Não era eu no bolão, viu?
2: Tá endoidado?
1: Ouviu aí?
0: Pra Camila, ela ia com certeza afirmar que eu estou no bolão, viu? Se quiser me ver, vem aqui.
3: Será?
0: Agora, olha, não é caçando confusão não, mas estão dizendo que tem uma música aqui. E a cara de uma pessoinha aqui da rádio.
3: Lá vem.
0: Eu não sei se eu toco, Chico César.
1: Toca.
3: Se você tocar,
0: é por votação.
3: Eu faço igual.
0: Ô, Camille,
3: eu lhe bloqueio.
0: Eu toco.
3: Toca. E lhe coloco fora do ar, viu?
0: Eu toco a
1: toca,
0: música.
1: É votação.
3: Nada a ver.
0: Evani Ferreira Lima.
1: Não.
3: Não toca.
0: Eu toco.
3: Não toca.
1: Toca ou não toca?
0: Chico César, mas eu toco.
1: Toca ou não toca?
0: Eu toco, Chico
3: não
0: César.
3: Não toca.
1: Toca ou não toca?
0: Ana Paula
3: você
0: tá aí?
3: Se você tocar, eu toco a sua.
0: Ana Paula tá aí?
3: Eu tenho o número dela, viu?
1: Tá.
0: Ana Paula, eu toco ou não toco?
3: Ana Paula, vem cá.
0: Eu ouvi daqui, ela disse que toca.
3: Ela disse que não toca.
1: Você agora deixou a menina encurralada, viu?
3: Ela disse que não toca.
0: Ai! Tudo! Eu esqueci.

0: poder total daqui, cara. É tão bom ter isso. Olha,
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3: Eu não, não.
0: Eu tô tirando as partes críticas da música.
3: É Samara, lógico, né?
0: 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Tchã.
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3: 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Antônio.
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0: É, meus amigos, brincadeira tá bom demais. Caritó da Liberal, agora lembrando que vocês têm 24 horas pra tirar aqui do nosso Caritó. Tá faltando alguém aqui na foto, viu? Eu quero descobrir quem é, viu? Tem uma foto em branco aqui. O que é que vocês iam acrescentar e não colocar, hein? Fizeram muito bem. Chega o coração gelou agora, Chico César. Olha, vocês têm 24 horas para tirar os nossos queridinhos aqui do Caritó, porque senão eles vão inaugurar aí 2027 no Caritó. Chico César, o terror mais 90. Ele que tem uma nova profissão, né, Chico César? Não posso dizer aqui no ar. Carne nova no pedaço, minha amiga Lidiane Samara. E X1 de vaquejada, Camilo Rodrigues. Chico César, daqui a pouco eu volto com muito mais. Tchau.
1: Muito bem, beleza, tá aí, ó. Bom, enquanto o Antônio Carlos volta, vamos aqui com o Samara. A gente vai fazer aqui o sorteio agora do jantar, não é? Em nome da Óptica Camilo. Acerto para você que vem durante toda essa semana participando com a gente aqui, o Berg Ideal no nosso Manhã Liberal. Vamos aí para fazer o sorteio. Enquanto a Samara vem aqui, a gente vai com essa música e aí a gente já volta já.

então tá aí, ó, sucesso com Thalita Mel e Chão de Avião, Dom Dom Dom, Zé Vaqueiro, Ebonei Fernandes, foi a pedidos aí, a gente mandou especial pra linda Ilma, também pra toda a família lá no Sítio Queimadas, em Santa Cruz da Venerada, o Lenilson, toda a família, né? Daqui a pouquinho a gente volta pra finalizar o programa e fazer o sorteio do jantar logo mais à noite, na Wilson.

0: Demais, hein? Nessa super manhã. Você curtindo aí o nosso Manhã Liberal e a gente agradecendo, né? Pelo carinho, pela audiência. Vamos lá, Semana da Liberal. Vamos nessa aí. Dá o sorteio. Vamos ver aí quem ganhou aí o jantar de hoje. Deixe-me ver aqui. É de onde? Ah, lá da Serra da Placa, é isso? A Regiane da Serra da Placa foi a ganhadora aí, tá bom? Do sorteio de um jantar logo mais em nome aí da Óptica Camilo e Pubi, tá certo? Esse jantar vai ser na Wilson Pizza, pizzaria, né? Então tá aí pra você. Obrigado, viu? A Regiane aí da Serra da Placa entra em contato hoje mesmo, tá bom? E com certeza a gente também vai entrar em contato com você. Um abração pra você. Muito bem, vamos lá, para finalizar vem aí a Ana Paula no Jornal da Liberal em sua segunda edição. Eu volto 1 da tarde com Antônio Carlos aí no nosso debate bola. Mas o que é que tem para ontem aí para finalizar? Como é? E aí?
1: Ei, Antônio, essa homenagem é para você, viu?
0: Pois é, a nossa última, segue aí, vamos lá, simbora. Oi.

0: meio-dia.
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3: Liberal FM, agora, meio-dia, mais um minuto. Boa tarde para você. Hoje, sexta-feira, dia 12 de junho de 2026. Começa agora pela Rádio Liberal FM, a segunda edição do Jornal da Liberal, numa apresentação, trabalhos técnicos da Ana Paula Freitas. Muito boa tarde a todos os nossos ouvintes. Vamos juntos, então, acompanhar os principais destaques da tarde de hoje.
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3: Olha, o governo lança linha de crédito para motociclistas nessa sexta-feira. Inscrições para o Enem 2026 também terminam hoje. O projeto, né, também traz informações no nosso Jornal da Liberal. Olha, PL de Pernambuco pode lançar candidato a governador e provocar segundo turno. Com presença de Raquel Lira, o estado forma mais de 320 novos bombeiros militares. Ouricuri, Santa Filomena e Trindade devem regularizar a gestão de resíduos sólidos. Diz Ministério Público. O TRF-5 mantém a absolvição do ex-prefeito de Araripina. Uma operação de combate a furtos de água em Exu recupera mais de 120 mil litros de água por dia. Tem ainda as notícias policiais no Ronda 99.
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3: No Ronda de hoje, a PF deflagra operação contra crimes de abuso sexual infantil em Pernambuco. Investigado por homicídio na Paraíba, é preso em Cabrobó. No segundo dia de operação, a Polícia Civil de Pernambuco também localiza uma nova plantação de maconha no sertão. Motociclistas morrem em acidente em Salgueiro. Uma ação integrada captura em São Paulo foragido por estupro de vulnerável do sertão pernambucano. Polícia recupera motocicleta furtada em Bodocó. Essas e outras, a partir de agora, em destaque no Jornal da Liberal, que já começou, já está no ar.
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3: Excelente tarde, sejam todas bem-vindas e bem-vindos ao nosso Jornal da Liberal em sua segunda edição. Tem muita notícia, tem informação e, claro, sua participação. Nessa sexta-feira, né, início de tarde, sol limpinho, azulzinho, né, e a gente segue aqui para trazer a notícia e informação. Depois do programa Manhã Liberal, hoje sobre o comando do Chico César, né, com a participação aí do Antônio e também da Lidiane aqui na programação 10 da sua rádio. A gente vai seguir então para deixar você muito bem informado com as notícias. Notícias no Jornal da Liberal. 996005000, telefone para você também interagir conosco. Hora de conferir o intervalo. A gente vai faturar e volta já.
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6: Liberal FM, agora 9:09. Estamos chegando por aqui para trazer notícia e informação no seu Jornal da Liberal. Lembrando que sua participação pelo nosso WhatsApp no 87 99600-5000. Fique à vontade para interagir nessa sexta-feira, iniciando o nosso final de semana, véspera aí do dia de Santo Antônio, véspera também de jogo da seleção brasileira, né? Aí na Copa do Mundo 2026. E hoje, dia dos namorados, e juntos aqui para trazer a notícia e a informação no seu Jornal da Liberal. Depois dessa manhã recheada de muita música, né, mensagens, participações no programa Manhã Liberal, a gente vai seguir com você numa programação especial aqui para deixar você também muito bem informado com o Jornal da Liberal.
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6: Olha, já chega a nossa primeira desta segunda edição sobre o El Niño, que já atua no Pacífico e preocupa o setor agrícola, né? O El Niño, né, já começou, e esse fenômeno acontece quando a média das temperaturas do Oceano Pacífico é de 0,5 grau acima da média histórica. E na primeira semana de junho, as medições da Agência Norte-Americana para Oceanos e Atmosfera apontaram 0,7 graus a mais. Para o Brasil, o El Niño, né, nesse ano pode trazer um período de seca com menos chuvas nas regiões norte e nordeste. Segundo o último boletim agroclimatológico do IMET, isso traz preocupação para as plantações e para os níveis dos reservatórios. Além disso, também pode haver concentração de precipitações na região sul, principalmente em Santa Catarina e Rio Grande do Sul. Para a agricultura, isso aumenta a possibilidade de doenças nos cereais ainda não colhidos. As duas condições no norte e sul do país são semelhantes às de 2024, quando os gaúchos enfrentaram aquelas enchentes históricas. A previsão é que o El Niño dure até o mês de fevereiro, com probabilidade das águas do Pacífico ficarem 2 graus acima da média, ou seja, mais intenso a partir do mês de novembro. Para essa sexta-feira, hoje, dia 12, o IMET prevê chuvas na região sul-sudeste e centro-oeste, significa temporais, rajadas de vento e até queda de granizo nos 3 estados do sul. Na madrugada, né, para amanhã, sábado, a possibilidade de geada. Nas regiões sudeste e centro-oeste, temporais e chuva intensa, principalmente em São Paulo e Minas Gerais. Todo o centro-sul mineiro, inclusive Belo Horizonte, está também sobre alerta laranja de perigo por causa de tempestades. A chuva, ela só perde de força na tarde do sábado. Já no norte e nordeste do país, haverá também pancadas em áreas isoladas na região amazônica e também na faixa litorânea do Maranhão até Alagoas. As temperaturas máximas chegam a 36 graus para o norte e nordeste do país. Na sua Liberal, meu dia.
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6: Olha, a velocidade das redes sociais aumenta o desafio da desinformação. Sabe aquelas fake news, notícias falsas, né? Elas não são um fenômeno novo, viu? Boatos e manipulações sempre existiram. Mas a velocidade das redes sociais e a facilidade de produção de conteúdo transformaram a desinformação em um problema global. Hoje, imagens, vídeos e áudios criados por IA, a inteligência artificial, tornam ainda mais difícil identificar o que é verdadeiro. Um doutor em filosofia chamado Tiago Medeiros explicou que as principais características das fake news, das mentiras e o contexto que favorece esse tipo de conteúdo, as fake news são caracterizadas por transformar fatos em interpretação. O básico é entender que as fake news, elas não prosperam em qualquer contexto, apenas no contexto em que o excesso de informação ou o excesso de acesso à informação torna a qualidade da informação um tanto relativizada. Então, sem mediações muito claras e muito bem consubstanciadas do tipo de informação que é veiculada massivamente para o grande público, temos ali um contexto em que as fake news são possibilitadas. Graças à possibilidade de muita gente produzir conteúdo e de muitos interlocutores simultaneamente avalizadores de informação e produtores de informação, temos um contexto em que cada notícia veiculável, ela não precisa passar pelo crivo imediato da faticidade, basta que ela seja plausível, minimamente plausível, para que se possa dizer que temos ali uma notícia. Esse, infelizmente, é o terreno em que a fake news é possível. Por isso, ela é operada por quem a manipula, a elabora com vistas a transformar intencionalmente, sobretudo em contexto político, o que são interpretações em fatos, diz esse especialista. Nos últimos anos, expressões como pós-verdade e viés de confirmação passaram a fazer parte do debate também sobre desinformação. A partir de 2016, com o crescimento das disputas políticas nas redes sociais da internet, o consumo de informação ficou cada vez menos mediado por jornalistas e também veículos profissionais. Segundo o Tiago, né, ele disse que isso contribuiu para a formação de bolhas digitais e também para a circulação de conteúdos que reforçam determinadas crenças e também opiniões. As fake news, né, as notícias falsas, elas começam a ser elaboradas como um trunfo, né, um recurso da comunicação contemporânea nos contextos em que o poder vem a ser objeto imediato de interesse de quem elabora fake news. Então, de 2016 para cá, né, pelo menos, segundo ele, consegue notar dois elementos interessantes de transformação. O primeiro é que as notícias falsas, né, as fake news, não ficaram como que sendo recursos apenas de críticos de governo ou de oposições. Elas foram usadas por governos, né? E agora temos uma apoteose das fake news, que é a era das IAs, as chamadas inteligência artificial. Os recursos são variados e é muito fácil de você colocar, inventar personagens populares, dizendo mentiras, tiras na televisão, nas redes sociais. Com a proximidade das eleições, essa preocupação com a disseminação de notícias falsas, ela volta também a crescer. A justiça eleitoral, plataformas digitais e agências de checagem têm inclusive intensificado o monitoramento e as ações de combate à desinformação. Mas o grande desafio ainda está por vir. O principal desafio, né, segundo esse especialista, vai ser justamente, né, de durante o período eleitoral serem aventadas novas formas de fake news que possam exercer uma influência muito decisiva em momentos muito sensíveis do processo. Então, né, ele disse que se o TSE não se preparar para combater as fake news, né, da inteligência artificial com um aparato também de inteligência artificial, porque não tem como ser de outra forma, é IA contra IA, né? Inteligência artificial contra inteligência artificial, nós estaremos em maus lençóis, segundo a opinião desse especialista, né? Já um filósofo, ele disse que mesmo quando a informação já foi desmentida, muitas pessoas continuam acreditando nela, e para ele isso tem relação com fatores emocionais, identitários e com a forma como as pessoas constroem também suas visões de mundo. Nós somos conservadores em relação às nossas crenças. Isso quer dizer que nós não mudamos de crença quando queremos. Nossas crenças não são estados instáveis. Então, se mudamos e nós mudamos, é com grande sacrifício, com grande dificuldade. Então, para conformar o sistema de crença que nós temos, nós precisamos de uma série de experiências de vida que envolvam convívio, relacionamento, aprendizado, e essas coisas são bem elaboradas. Tem um componente vital nisso, que é o da autoimagem. Como é que nós nos vemos no mundo? Então, para a gente entender melhor, o viés de confirmação surfa numa espécie de onda biológica, né, primitiva do ser humano. Quem manipula isso é como quem utiliza desse recurso. Mas essas próprias pessoas são também passíveis aí de reproduzir a mesma condição biológica básica. Por outro lado, nós também não somos, né, fechados, né, há poros em nossa estrutura psíquica que permitem que nós possamos rever os nossos próprios pontos de vista e tal. A questão é saber como jogar o jogo do debate público para favorecer também nessas informações. E o que a gente pode perceber, né, de uma forma geral com o debate público, né, que não está muito aberto, não está muito favorável para se desenvolver nessas aberturas, mas é preciso ter muito cuidado, porque a gente compartilha muita mensagem, muitas vezes vídeos, fotos, e acaba prosperando, né, a desinformação nas redes sociais. Principalmente quem não tem costume, né, com vídeos. Às vezes olha lá, por exemplo, aí tem uma foto, digamos que minha, né, da Ana Paula. Então você vai ver lá um videozinho, às vezes, né, parece que é um robozinho, mas tá lá a minha imagem. E às vezes, né, claro que isso acontece com pessoas que têm uma influência, né, tô falando o meu nome, mas para você que tá em casa entender melhor, e fica parecendo que eu tava conversando com você. Ou então tem gente, por exemplo, acho que muita gente já observou nas redes sociais, que pega, por exemplo, uma foto de alguém, né, que já faleceu, e aí coloca na inteligência artificial, né, manda lá para aqueles aplicativos, pede para reproduzir, né, segurando ou ao lado de uma pessoa ainda em vida, né? Então, assim, muita gente acaba acreditando ou fica na dúvida, né? Aquela foto foi tirada mesmo, não foi? Às vezes um vídeo, né, com falas dessas pessoas. Ou então a gente pode acompanhar na própria televisão, tem uma propaganda, né, na Rede Globo, inclusive, que passa, por exemplo, a Eliana conversando com ela mesma, né? Então, assim, tem ela, a Eliana lá do passado, né, uma foto dela ou um vídeo dela, e ela conversa como se fosse no tempo atual com a Eliana de hoje, 2026, né? Hoje, também, nesse ano de 2026, tem a abertura, por exemplo, do show do Xande Avião. Quem acompanha nas redes sociais, né, sabe aí do Xande. Ele fez uma abertura em que ele coloca ele em várias épocas da vida dele, né? Quando tinha o cabelão, no sucesso daquela música Quem É o Gostosão Daqui, o sucesso, né, de várias temporadas da carreira dele, e com o eu atual, cada um falando dos desafios, né? Em alguns momentos, para você que está em casa entender, né, isso é importante com o avanço da tecnologia. Mas se não, né, se a gente não conseguir identificar de fato essa questão do uso da inteligência artificial, muitas vezes, né, nesse caso é específico, mas a gente pode estar propagando também a desinformação, a notícia falsa, de achar que tudo que tem na internet é verdadeiro. E é preciso a gente ter bastante cuidado, principalmente quando a gente se trata, né, de questão de saúde, né, de educação e de tantas outras desinformações que podem levar a prejudicar o próximo. Então é importante também que a gente fique atento ao que a gente anda publicando nas nossas redes sociais, que não é terra sem lei. Não é porque o Instagram é seu, o Facebook é seu, qualquer outra rede social, um grupo do WhatsApp, que você pode postar e colocar o que você bem entender, né? O que dá na telha. A gente precisa ter cautela, né, respeito, mas saber o que é direito, direito, o que é dever, né, e cumprir exatamente o que diz as leis. Meio-dia e 20 minutos.
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6: Olha, E ainda sobre internet, né? O Nordeste está liderando a expansão do 4G nas áreas rurais do país. O Nordeste está liderando a expansão do 4G nas áreas rurais do país. Desde 2023, mais de 2 milhões de brasileiros também passaram a contar com o sinal. Ao todo, moradores de quase 3 mil locais de todas as regiões passam a ter internet de alta velocidade nos celulares, além da região Nordeste, que teve quase 1.000 localidades conectadas nos últimos 4 anos, o Sudeste vem logo na sequência com 749 novas áreas com sinal 4G. O Sul aparece em terceiro lugar com mais de 500, seguido pelas regiões Norte e Centro-Oeste, com mais de centenas de áreas rurais atendidas também pela tecnologia. A expansão do 4G faz parte dos compromissos assumidos no leilão do sinal 5G, a quinta geração de internet móvel, que tem velocidades de até 100 vezes maiores que o 4G. Segundo o ministro das Comunicações, Frederico de Siqueira Filho, os novos sinais de alta velocidade estão realizando a inclusão digital, expandindo o setor. Hoje temos mais de 100 mil escolas públicas conectadas à internet. Crianças do interior do Brasil, que nunca tinham aberto um navegador, agora pesquisam, estudam e se preparam para um futuro que antes não existia para elas. O 5G já está disponível em mais de 1.500 cidades e alcança 70% da população brasileira. O 4G chegou a 2.700 localidades rurais que antes não tinham sequer sinal algum de celular nesses últimos anos. O resultado? O setor de informação e comunicação cresceu 6,5% em 2025. E para levar o sinal 4G para milhares de distritos, assentamentos e comunidades tradicionais, é necessário definir o local adequado, construir a infraestrutura e instalar a torre de telefonia móvel, que pode chegar a mais de 30 metros de altura. De acordo com o Ministério das Comunicações, o acesso ao 4G para mais de 2 milhões de pessoas de áreas rurais tem facilitado a emissão de documentos, o acesso à educação à distância, serviços bancários e dinamizado também a economia agrícola local. E é muito importante, a gente sabe hoje, né, com o avanço da tecnologia, o quanto a internet, né, o quanto a gente ter acesso à internet também facilita, por exemplo, de enfrentar filas, né, em agências lotéricas, em casas bancárias, para pagar a conta, para receber, para marcar, por exemplo, consultas, né, fazer agendamento, ou de repente a gente precisa cancelar, comprar medicação, né, fazer acesso, né, delivery e tudo mais. Tudo gira praticamente em torno também da comunicação via internet. E a gente, na maioria das vezes, até esquece de colocar crédito, né? Só quando chega ali a mensagem da empresa de telefonia cobrando, você colocar que você não vai cancelar o chip. É que muitas vezes a gente lembra de colocar, porque hoje o sinal de internet faz tudo isso, né? Facilita a comunicação, não só de áudio, mas agora também chamada de vídeo em tempo real.
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6: Olha, e o governo lança linha de crédito para motociclistas nesta sexta-feira 12. O presidente Lula lança hoje, sexta-feira, uma linha de crédito para entregadores e motociclistas de aplicativo como o iFood e o 99. A ideia é facilitar a compra de motos novas com prazos de até 48 meses para pagamento e possibilidade de descontos oferecidos pelas montadoras. O crédito vai financiar motocicletas, motonetas e ciclomotores para quem utiliza esses veículos como instrumento de renda. É o caso de profissionais que prestam serviços de transporte individual urbano de passageiros e de entrega de cargas ou alimentos. O anúncio será feito, né, durante a cerimônia lá no Palácio do Planalto, em Brasília. Agora à tarde, o presidente Lula também vai anunciar 10 bilhões de reais em investimentos no Minha Casa Minha Vida Rural e Urbano. Serão contratadas 85 mil unidades habitacionais, sendo 35 mil na modalidade entidades e 50 mil na modalidade rural. Segundo o governo, a medida amplia a seleção de beneficiários do Minha Casa Minha Vida e reforça também o compromisso com acesso à moradia.
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6: E para a gente fechar esse nosso primeiro bloco de notícias do Jornal da Liberal, vamos falar também de inscrições para o Enem 2026, que estão terminando hoje, sexta-feira, dia 12, o prazo para as inscrições aí no Exame Nacional do Ensino Médio, principal porta de entrada para a educação superior no Brasil. Lembrando que os interessados devem acessar a página do participante no site do INEP. Além de confirmar a participação, os estudantes devem também complementar informações, como o município de realização das provas, a língua estrangeira escolhida e, se necessário, a solicitação de recursos de acessibilidade. idade. O prazo vale também para pedidos de atendimento especializado, de tratamento por nome social e participantes que tiveram aí a isenção da taxa de inscrição aprovada. Estudantes que vão concluir o ensino médio de escolas públicas nesse ano e que foram inscritos automaticamente no exame também devem confirmar a inscrição na página do participante, pois o procedimento serve para indicar o município de realização da prova, escolher a língua da prova de idioma, que pode ser inglês ou espanhol, e informar se será necessário atendimento especializado. Os beneficiários do programa PEDME que concluírem o ensino médio agora em 2026 e participarem dos 2 dias de prova do Enem também vão receber um incentivo adicional de R$200. O pagamento será efetuado após a confirmação da conclusão da etapa de ensino na mesma conta bancária utilizada para o recebimento das demais parcelas do programa. Para os estudantes não isentos, a taxa de inscrição continua no valor de R$ 85,00, pode ser paga por boleto, PIX, cartão de crédito e débito em conta corrente ou poupança, dependendo da instituição financeira. O prazo para fazer o pagamento da taxa vai até o dia 17 de junho e o Enem será realizado nos dias 8 e 15 de novembro em todo o país.
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6: Ao meio-dia e 26 minutos no Jornal da Liberal, a gente vai pro intervalo e volta já já com muito mais informações e a sua participação. 87996005000, manda sua mensagem de texto ou de áudio para o nosso Libzap, você participa já já.
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6: E o mês de junho chegou com tudo. 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
1: Liberal FM, agora meio-dia, mais 33 minutos de volta no seu Jornal da Liberal para trazer informações e conectar você através da notícia aqui no Jornal da Liberal.
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1: E olha, um projeto de lei de Pernambuco, né? Aliás, o partido, né, o PL aqui em Pernambuco, pode lançar candidato a governador e provocar um segundo turno. O acirrado cenário político eleitoral de Pernambuco pode ganhar um novo ingrediente, né? De acordo com a imprensa, o Partido Liberal reunirá na próxima semana seus deputados federais, estaduais e vereadores para discutir a estratégia do partido na eleição deste ano, incluindo a possibilidade de ter candidato a governador, o que poderia levar o pleito para um segundo turno. Defensor da ideia de ter um candidato majoritário para que o presidenciável Flávio Bolsonaro tenha um palanque no estado, o deputado estadual Alberto Feitosa afirma que há pessoas pleiteando a vaga, mas não revelou quem. Ele próprio chegou a ter o nome ventilado, mas não deseja disputar uma majoritária. Prefiro ficar onde estou. Outro nome citado no partido, mas para disputa pelo Senado, que está, né, vaga após a desistência de Anderson Ferreira, que é pré-candidato a deputado federal, é o deputado federal Mendonça Filho, que se filiou recentemente à legenda. Embora esteja sendo incentivado a entrar no páreo como candidato avulso a senador, Mendonça não diz que sim e nem que não. Estou analisando as coisas, mas tem uma grande resistência a isso na minha própria família, revelou ele. A ideia do PL, manifestada pelo presidente estadual da legenda, Anderson Ferreira, a um interlocutor, é de que se o partido lançar um candidato a governador, pode utilizar o tempo de televisão da legenda, correspondente a 20% do total, para esse candidato e para ajudar na divulgação do número de Flávio Bolsonaro. Um candidato a governador teria o mesmo número de Flávio, que é 22, citou ele, embora ressaltando que a decisão sobre isso não está fechada e vai ser discutida coletivamente. Anderson lembrou que um candidato a senador terá o número automaticamente 222, que também é importante, mas o 22 do governador é mais significativo. Se o PL realmente se inclinar pela disputa para o governo do estado, a eleição de Pernambuco, que na configuração atual poderá ser decidida no primeiro turno, pode ir para o segundo turno, caso a governadora Raquel Lira e o ex-prefeito João Campos cheguem no dia do pleito, conservando uma pequena diferença percentual na Assembleia Legislativa Alep. Deputados calculam que um nome do PL poderia ter de 5 a 8% dos votos e eles sairiam, né, da governadora, porque João Campos, né, com o apoio do PT, não teria votos conservadores, como teve aí nas duas vezes em que disputou a eleição aí de prefeito do Recife.
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1: A gente segue trazendo informações aqui em Pernambuco. Com a presença da governadora, o estado formou novos bombeiros militares. Foi uma cerimônia realizada nessa quinta-feira no quartel do Corpo de Bombeiros Militar de Pernambuco, com a presença da governadora Raquel Lira, marcou a formatura de 329 soldados. A ação representou mais um avanço do programa Juntos pela Segurança, reforçando o efetivo a partir de agosto, quando serão distribuídos por municípios de todo o estado, após um período de adaptação. A vice-governadora Priscila Kraus também participou do evento, né? Estamos juntando mais de 329 soldados do Corpo de Bombeiros Militar que vão nos ajudar no desafio de garantir ao povo pernambucano mais paz, mais segurança, para que todos nós tenhamos o direito de viver em um estado onde possa ter a tranquilidade de ter gente cuidando da gente. São 320 vidas transformadas. Sabemos o quanto é importante um emprego decente, onde as pessoas possam trabalhar e garantir o sustento de suas famílias. E eles se incorporam hoje às forças de segurança do nosso governo com muita honra, celebrou a governadora. O curso, iniciado em setembro de 2025, contou com a carga horária de 1.248 horas-aula distribuídas ao longo dos meses de formação, com acréscimo de mais um mês dedicado para a realização de estágios supervisionados. Dos 320 alunos que concluíram todas as etapas, né, da corporação, com o êxito, 56 são mulheres e 264 homens. O secretário de Defesa Social, Alessandro Carvalho, comemorou também a chegada dos novos soldados e ressaltou o compromisso do estado com a realização do concurso. Aquilo que foi prometido em 2023 de fazer o maior concurso da história da Defesa Social e Segurança Pública de Pernambuco não foi só uma promessa, foi realmente um compromisso sério. Hoje, a gente tem mais uma prova. Mais de 6 mil novos policiais e bombeiros já foram nomeados em Pernambuco e agora está chegando mais efetivo. povo de Pernambuco tem a certeza de que o Corpo de Bombeiros Militar continuará na sua honrosa missão, como diz o ditado deles, vidas alheias, riqueza salvar, destacou aí, né, o comandante. A cerimônia contou com a presença de autoridades políticas e também da segurança pública do estado de Pernambuco.
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1: Olha, Ouricuri, Santa Filomena e Trindade devem regularizar a gestão de resíduos sólidos, diz Ministério Público de Pernambuco, né? Por meio aí do Núcleo de Proteção Especializada do Meio Ambiente, no PEMA, da 4ª Região, foi realizada em conjunto com a Agência Estadual de Meio Ambiente, CPRH, inspeções nos municípios de Ouricuri, Santa Filomena e Trindade, todos no sertão do Araripe, para acompanhar a gestão dos resíduos sólidos, verificar a situação de áreas anteriormente utilizadas para disposição inadequada de resíduos e cobrar medidas voltadas à regularização ambiental. As visitas técnicas incluíram inspeções em campo e reuniões com gestores municipais e equipes técnicas, permitindo a avaliação da situação atual dos municípios e a definição de providências necessárias para assegurar a destinação ambientalmente adequada dos resíduos sólidos, a recuperação das áreas degradadas e o cumprimento da legislação ambiental. Em Ouricuri, foi constatada uma redução significativa da quantidade de resíduos existentes na área vistoriada. Durante a reunião com o prefeito Victor Coelho, o Ministério Público de Pernambuco e a CPRH solicitaram informações e documentações complementares, além da apresentação de estudos e propostas que completem não apenas os aspectos ambientais, mas também as questões sociais relacionadas ao encerramento definitivo das atividades irregulares de disposição de resíduos. No município de Santa Filomena e Trindade, foram identificadas situações pontuais que demandam acompanhamento pelos órgãos ambientais e pelo Ministério Público de Pernambuco, especialmente quanto à necessidade de avanço na elaboração e execução dos planos de recuperação de áreas degradadas, instrumento fundamental para que a recomposição das áreas impactadas pela destinação inadequada de resíduos. E segundo a Promotoria de Justiça, né, através da sua promotora Rosane Moreira Cavalcante, a atuação do Ministério Público de Pernambuco busca garantir que os municípios avancem na construção de soluções efetivas e duradouras para a gestão dos resíduos sólidos. A regularização dessa política pública não se resume ao encerramento dos lixões. É necessário assegurar a recuperação das áreas degradadas, a destinação ambientalmente adequada dos resíduos e a adoção de soluções que também considerem os impactos sociais envolvidos. O Ministério Público de Pernambuco e a CPRH seguirão acompanhando a situação dos municípios, aguardando a documentação solicitada durante as inspeções e fiscalizando o cumprimento das medidas necessárias à regularização da gestão dos resíduos sólidos, com foco na proteção do meio ambiente e na melhoria da qualidade de vida da população.
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1: Olha, o TRF5 mantém a absolvição do ex-prefeito de Araripina, né? O ex-prefeito de Araripina, que é o Luiz Wilson Lice Sampaio, popularmente conhecido como Lula Sampaio, conquistou uma importante vitória jurídica ontem, quinta-feira 11. O Tribunal Regional Federal da 5ª Região, no Recife, manteve a absolvição do ex-gestor em segunda instância. A informação foi confirmada pelo advogado de defesa, doutor Dante Arruda, em contato com a imprensa de Araripina do blog do Roberto. O Ministério Público Federal acusava o ex-prefeito de irregularidades em um processo licitatório. A denúncia envolvia a contratação da empresa, né, para a limpeza de escolas municipais. Segundo o Ministério Público Federal, os serviços não teriam sido executados pela empresa contratada. O caso tramitou originalmente na 27ª Vara Federal, em Ouricuri, onde Lula Sampaio já havia sido absolvido em primeira instância. O órgão acusador recorreu da decisão, levando o caso para o Tribunal de Segunda Instância. Com a publicação do acordão do TRF5, os magistrados confirmaram a legalidade dos atos do ex-gestor e rejeitaram o apelo do Ministério Público. A decisão consolida a inocência de Lula Sampaio nesse processo.
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1: Liberal FM, agora meio-dia mais 42 minutos, agradecendo a você pelo carinho e pela audiência, sempre na escuta do nosso Jornal da Liberal, seja em sua primeira, seja em sua segunda edição. Tem intervalo e a gente volta já.
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5: Libera FM, agora meio-dia mais 48 minutos, de volta no seu Jornal da Liberal para trazer as notícias e informações que movimentaram as delegacias nas últimas horas no Ronda 99.
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5: Olha, a Polícia Federal deflagra operação contra crimes de abuso sexual infantil em Pernambuco. A Delegacia de Repressão a Crimes Cibernéticos da Superintendência Regional da Polícia Federal em Pernambuco deflagrou na manhã de ontem a Operação Sotável. O objetivo é o combate à prática, dentre outros, de possíveis crimes de armazenamento e divulgação de imagens e vídeos contendo cenas de abuso sexual.

0: sexual infantil por meio do aplicativo Telegram. O mandato de busca e apreensão expedido pela 4ª Vara Federal de Pernambuco foi cumprido no município de Jaboatão dos Guararapes, no Grande Recife, ocasião em que foram apreendidos 2 telefones celulares e 1 cartão de memória. Todo o material apreendido em cumprimento ao mandato de prisão, busca e apreensão será submetido a exame pericial com vistas a encontrar evidências dos crimes relacionados ao abuso sexual infantil por meio da internet. A depender dos resultados dos exames periciais nos materiais apreendidos, o investigado poderá responder pela prática dos crimes de armazenamento e divulgação de material de abuso sexual infantil. Somadas, as penas podem variar de 4 a 10 anos de reclusão. A Polícia Federal alerta os pais e também responsáveis sobre a importância de monitorar e orientar seus filhos no mundo virtual e físico, protegendo-os dos riscos de abusos sexuais. Conversar abertamente sobre os perigos do mundo virtual, explicar como utilizar redes sociais, jogos e aplicativos de forma segura e acompanhar de perto as atividades online dos jovens são medidas essenciais de proteção. Estar atento a mudanças de comportamento, como isolamento repentino ou segredo em relação ao uso do celular e do computador, pode ajudar a identificar situações de risco. Também é importante ensinar crianças e adolescentes a como agir diante de contatos inadequados em ambientes virtuais, reforçando que podem e devem procurar ajuda. A prevenção é a maneira mais eficaz de garantir a segurança e o bem-estar de crianças e adolescentes, e a informação continua sendo um instrumento capaz de salvar vidas, destaca assim a Polícia Federal.
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0: Olha, um investigado por homicídio na Paraíba foi preso em Cabrobó. Um homem investigado pelo crime de homicídio qualificado praticado na Paraíba foi preso nesta quinta-feira 11 em Cabrobó, no sertão de Pernambuco. A captura foi realizada após troca de informações entre polícias civis dos dois estados. Segundo a Polícia Civil de Pernambuco, o trabalho de investigação durou aproximadamente um mês. Nesse período, os policiais realizaram levantamentos de campo, vigilâncias discretas, cruzamento de informações e monitoramento dos locais vinculados ao investigado, com o objetivo de localizar e capturar o alvo judicial. O homem foi levado para a unidade policial competente, ficará à disposição do Poder Judiciário para as providências legais cabíveis.
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0: E no segundo dia de operação, Polícia Civil de Pernambuco localiza uma nova plantação de maconha. Dando continuidade às ações de combate ao cultivo de maconha no sertão de São Francisco, a Polícia Civil de Pernambuco, por meio da circunscrição de Cabrobó, em uma ação integrada com o Batalhão Especializado de Policiamento do Interior, localizou pelo segundo dia consecutivo mais uma extensa área destinada ao plantio de maconha na zona rural do município de Cabrobó. Durante as diligências, os policiais localizaram um rancho utilizado pelos responsáveis para a plantação da erva. O local era empregado como abrigo, ponto de apoio e monitoramento da plantação. No interior da estrutura foram encontrados uma arma de fogo, aparelho de radiocomunicação, documentos e diversos insumos agrícolas utilizados na manutenção da lavoura. As equipes também identificaram uma residência situada nas proximidades da plantação, onde foram localizados mais documentos relacionados à investigação, além de elementos que indicavam ligação direta entre o imóvel e a área cultivada. Os policiais constataram ainda a existência de estrutura de irrigação e fornecimento de energia destinada ali ao plantio. Ao perceberem a aproximação dos policiais, diversos indivíduos fugiram pela vegetação de caatinga, abandonando veículos, motocicletas que eram utilizados na atividade criminosa. Apesar das buscas realizadas, os suspeitos não foram localizados. As equipes apreenderam uma arma de fogo, 2 aparelhos de radiocomunicação, 3 motocicletas, 1 veículo, documentos de interesse investigativo e insumos agrícolas utilizados também no cultivo da cannabis. A ação é resultado de investigação desenvolvida pela Polícia Civil de Pernambuco, voltada à identificação e desarticulação de grupos criminosos envolvidos no cultivo e comercialização de entorpecentes na região do sertão pernambucano. As investigações prosseguem com o objetivo de identificar, localizar e responsabilizar criminalmente todos os envolvidos, bem como aprofundar a apuração sobre a estrutura criminosa responsável pelo financiamento e manutenção da plantação ilícita.
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0: Olha, motociclistas morrem em acidente em Salgueiro. Dois homens, um de 24 e outro de 44 anos, morreram em um acidente de trânsito em Salgueiro. A batida ocorreu no cruzamento, né, de duas ruas. As vítimas foram identificadas. Um deles, inclusive, divulgava vídeos de manobras com motocicletas nas redes sociais. Imagens de câmeras de segurança registraram o momento do acidente. O vídeo mostra que uma das motocicletas fez a ultrapassagem em local proibido, invadiu a faixa contrária e causou a colisão frontal. Um dos envolvidos no acidente morreu ainda no local. O outro homem chegou a ser socorrido pelo Corpo de Bombeiros, levado ao Hospital Regional Inácio de Sá, mas não resistiu aos ferimentos. A Polícia Civil de Pernambuco informou que registrou a ocorrência de acidente de trânsito com vítima fatal por meio da Delegacia de Salgueiro. As investigações foram iniciadas e seguem em andamento até a completa solução do caso.
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0: E uma ação integrada capturou em São Paulo um foragido por estupro de vulnerável do sertão. Uma ação integrada da Polícia Civil de Pernambuco, por meio da 210ª circunscrição de Santa Maria da Boa Vista e 25ª Delegacia Seccional de Cabrobó, ambas no sertão do São Francisco, né, com forças aí de segurança de São Paulo, conseguiram capturar um foragido pelo crime de estupro de vulnerável. O processo foi expedido pelo Judiciário em Petrolina no dia 1º de maio desse ano. Segundo o boletim policial, os procedimentos de planejamento e execução para prender o foragido começaram um mês depois, quando as equipes conseguiram localizá-lo no município de Itaien, em São Paulo, onde foi preso no final da tarde ontem. Agora o homem deverá ser extraditado para Pernambuco, onde ficará à disposição da justiça.
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0: Olha, e polícia recupera a motocicleta furtada em Bodocó. Dois policiais, na verdade militares do 7º BPM, durante patrulhamento na Avenida José Pires da Silva, no centro de Bodocó, na manhã de ontem, quinta-feira, apreenderam uma motocicleta com restrição de roubo, furto. O acusado e a motocicleta Honda CG-160 apreendida foram conduzidos à Delegacia de Polícia Civil, conforme boletim de ocorrência.
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0: E a nossa última de hoje do Ronda 99, uma operação de combate a furtos de água em Exu recuperou mais de 120 mil litros de água. Uma operação conjunta da Compesa com a Secretaria de Defesa Social em combate a furto de água no município de Exu, no sertão, já permitiu a recuperação preliminar de 124 mil litros de água por dia para o sistema de abastecimento da cidade, um volume que vinha sendo desviado ilegalmente, causando prejuízo ao abastecimento da população que enfrenta um rodízio severo de distribuição. Quatro ligações clandestinas foram eliminadas e duas pessoas foram presas em flagrante e conduzidas às autoridades competentes para adoção das medidas legais cabíveis. A operação teve início essa semana, segue em andamento para combater irregularidades ainda na região do Araripe. Durante as fiscalizações, também foram identificadas uma ligação clandestina de grande porte conectada diretamente à rede de distribuição de água, utilizada para abastecimento irregular de um empreendimento do setor de hospedagem. A Compesa reforçou que o furto de água é crime previsto no artigo 155 do Código Penal e causa prejuízos diretos à população, reduzindo a pressão da rede, comprometendo o abastecimento de todos. A companhia também ressalta que o apoio da população é extremamente importante para combater essas irregularidades por meio de denúncias nos canais oficiais da companhia.
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0: Liberal FM, agora meio-dia, mais 57 minutos. A gente chega ao final do Ronda 99 dessa sexta-feira, mas lembrando para você que a gente segue sempre com muita notícia e com muita informação ao longo da semana aqui na programação do seu Jornal da Liberal. Finalzinho do nosso jornalismo, mandar um abraço aqui para Bia, também para o seu pai, que estão sempre ouvindo o nosso Jornal da Liberal na Fazenda Volta em Parnamirim. Seu Zé Paulo, um abraço para vocês, obrigada pelo carinho. Quem ainda está com a gente ouvindo o Jornal da Liberal, né? É o Cícero, lá de São Paulo. Um abraço para você, Cícero. O Alan, no distrito do Marais, está com a gente. O Heraldo, lá na Serra da Matinha. O Raimundo, o Marcos, do sítio Jacu, em Bodocó, também está com a gente, né? A Leusa, um abraço, Leusa, para você. Obrigada também pelo carinho, né? O amigo Antônio Eduardo, do sítio Bom Retiro, Bodocó, também é ouvinte da nossa programação. A Maria Aldenora também está com a gente, deixando recado. O Maro, lá em Bodocó. quem ainda manda participação aqui é o Cícero Vicente, está com a gente também. Gente, só tenho a agradecer a todos pelo carinho e pela audiência, né, e a companhia na nossa programação. Lembrando que durante toda a tarde ainda segue aí a programação festiva da Sua Liberal, hoje no especial Dia dos Namorados, né, também véspera de Santo Antônio, né, muitas comunidades festejam aí como padroeiro, santo casamenteiro, né, o povoado da Bonita, né, o sítio, se não me engano, Retiro, também lá em Trindade, o sítio Pajeú, em Bodocó, aliás, em Ipubi, né, minha amiga Regiana, um abraço para você, o pessoal do bairro Santo Antônio em Oricuri, na comunidade do Tamboril, e é o padroeiro também, né, na nossa diocese de Salgueiro, festeja também, na verdade, a trezena aí de Santo Antônio. Na Sua Liberal agora, 12:59, eu vou ficando por aqui no final do seu Jornal da Liberal.
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0: E assim chegamos ao final de mais uma edição do Jornal da Liberal desta sexta-feira, 12 de junho de 2026, pela 99,5 Rádio Liberal FM, com sede Pubi, na Rua da Matriz, número 50, primeiro andar no centro, sucursal Oricuri, Avenida Fernando Bezerra, 419, primeiro andar no centro, uma produção do Departamento de Jornalismo da Liberal FM, com direção-geral de Neto Rodrigues, direção de programação, doutora Lorena Kelly. Segunda-feira, 7:30 da manhã, tem Jornal da Liberal em sua primeira edição, também ao meio-dia, na segunda-feira estará de volta com o Jornal da Liberal em sua segunda edição. Hoje, numa apresentação, trabalhos técnicos da Ana Paula Freitas. Na sequência, continua aí muita resenha esportiva no seu debate bola ao lado de Antônio Carlos e também do Chico César. Muito obrigada a todos pela sintonia. Uma ótima tarde, maravilhoso final de semana. Boa festa para quem está aí festejando o padroeiro Santo Antônio. Feliz Dia dos Namorados. E também hoje, né, nesse especial, mandar aí um abraço para o Ribamar Pedreiro, né, também é mototaxista, pessoal na construção da maternidade em Origuri, mais com o radinho ligado aqui no nosso Jornal da Liberal. E a todo o povo de Bodocó, mais uma vez, parabéns, né, por mais um ano aí na emancipação política do município, com atividades, né, de corrida e outras atividades cívicas também para o município. Um abraço para todos, a gente se encontra segunda-feira, se Deus quiser, com mais informações no Jornal da Liberal. A tarde segue aí com a Nayara do Carmo, Paulo Everardo, na programação especial Dia dos Namorados. Um abraço e até segunda.
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você, muito boa tarde. Boa tarde pra você sintonizado na Rádio Liberal. Hoje, sexta-feira, 12 de junho de 2026. Começando por aqui pela 99,5, mais uma edição do seu Debate Bola, que traz todas as novidades do futebol nessas últimas horas no Brasil e no mundo, com a apresentação de Antônio Carlos e Chico César. E vamos aos principais destaques de hoje.

0: Muito boa tarde, meninos e meninas que gostam do bom futebol. A partir de agora, estamos chegando com o seu debate bola de dia especial. Os namorados.
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0: Vamos falar, meus amigos, dela que começou. Começou a Copa do Mundo 2026. Já tivemos a primeira abertura. Porque nós teremos mais duas. Uma nos Estados Unidos da América e outra no Canadá. É a primeira vez que isso acontece, meus amigos. E vai ser bem interessante acompanhar. Vamos falar dos jogos que já aconteceram ontem. Entre México e África do Sul, teve brasileiro destaque nesse jogo. Vamos falar também de Coreia do Sul e também a equipe tcheca, República Tcheca, para os mais próximos. E olha que a Coreia do Sul fez um gol que não merecia ter sido feito de madrugada. Meu amigo, vamos falar disso e muito mais das rodadas que acontecem hoje aqui no seu Debate Bola, que está começando com a sua participação pelo nosso WhatsApp 996005000. Participa, manda alô para quem você quiser e nós vamos estar trazendo aqui no nosso Debate Bola de hoje. Com ele, o camisa 10 da Liberal, meu amigo Chico Selado, vai estar falando dessas partidas, qual foi o sentimento que ele teve no momento em que um jogador do Flamengo entra em campo ontem, na parte de México e também África do Sul. Vamos falar disso muito mais aqui no seu Debate Bola, com você participando conosco pelo nosso WhatsApp 96005. Participa, manda alô para quem você quiser, a gente vai estar trazendo daqui a pouco.
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0: Já estamos de volta aqui no seu debate bola de hoje. Agora vamos convocar para entrar em campo a Neymazete de plantão. Ele que está ansioso para a entrada de Neymar em campo, não está nem ligando para a estreia da seleção, ele está preocupado com a estreia do Neymar. Ele que é o orixá dos maus resultados. Ele que se emocionou chorando aos prantos com a entrada de Wilton Pereira Sampaio em campo ontem. Chico César está chegando por aqui.
1: Chico César.
2: Flamengo, go, go, go.
0: Vinheta errada.
3: Flamengo!
0: Agora, Chico César, você chorou aos montes, né? Quando foi declarado o início da partida e você ouviu, né? Sai esse, cadê, rapaz? Olha, até nisso o homem se esconde, olha. Sumindo até o botãozinho. Meu Deus. Acabou com a graça, tá vendo aí, Chico? Boa tarde.
4: Boa tarde, Antônio Carlos. E boa tarde para os nossos ouvintes. Eu tô feliz de um lado e você com certeza do outro também, né?
0: Eu não. Não me recordo dessa felicidade.
4: Você sim,
0: não.
4: Porque...
0: Não.
4: Você falou aí que eu tô feliz, né? Porque Neymar pode jogar essas coisas todas. E você porque vai ter três do Flamengo como titular da seleção. Que coisa boa ter você feliz por isso, né?
0: Ô Chico, o Wilton Pereira Sampaio não pode apitar o jogo do Brasil, não.
4: Pode, nem eu quero. E nem eu quero que ele apite. Eu não quero que ele apite nem o jogo do Flamengo, quanto mais da seleção brasileira.
0: Tem que guardar ele só pro Campeonato Brasileiro, né?
4: Deixa ele pra final da Copa agora. Ele abriu, agora ele fecha.
0: Agora eu vou lhe dizer uma coisa, viu? Chico, vamos dar o respeito aqui a Wilton Pereira Sampaio, que ontem fez uma mega arbitragem, viu?
4: Agora você elogiando o Wilton.
0: Não, filho, é porque é o seguinte, a gente vê vários programas esportivos, eu não vejo dar um elogio ou nada à arbitragem, né? Tudo é só pé. Você não vê ninguém falar no nome do árbitro quando ele acerta, quando ele faz uma boa arbitragem e tudo. A gente fala tanto em valorização do jogador e tudo mais, mas o árbitro também precisa ser valorizado, Chico. O árbitro ganha uma mixaria para estar lá dominando um jogo e dominando várias estrelas. E quando der errado, a culpa é sempre do árbitro, nunca é do jogador, né? Então, é sempre bom trazer aí essas informações para deixar bem claro, né, Chico? O homem ontem apitou demais, viu?
4: É, e como a gente sabe, muita gente só espera o seu time perder ou alguma coisa errada com a sua equipe para falar mal da arbitragem, né?
0: Sim, para lembrar que tem árbitro, né?
4: É verdade, e é por isso que eu sempre digo aqui que os nossos árbitros aqui da região, os árbitros que são aí de várzea, de futebol amador, né, eles são os heróis, Antônio Carlos, porque apitam sem segurança nenhuma em campo, sem praticamente ganhar quase nada, porque ganha uma irrisória quantia, entendeu? É, para trabalhar no jogo daquilo ali. É arriscado o jogador partir para cima, fazer isso, fazer aquilo, quer dizer, é complicado. E a gente viu um árbitro da FIFA como é, né? É, e ainda você vê que tem, como você disse aí, tem vários para fazer isso, né? Para denegrir, para derrubar, né? Agora, elogiar são poucos, viu? São, até eu digo para você, até ex-árbitros, para elogiar um companheiro assim é complicado, viu?
0: Pois é. Olha, falar de arbitragem, a gente tem que convocar ele, né? Tem que convocar ele. Ele, Chico César, estava mais feliz ainda. Ele que incentivou, né, o Wilton Pereira Sampaio levar a camisa do Flamengo por baixo da blusa. Ele que todo mundo em Cipaúba já sabe do segredo que ele passou tanto tempo para guardar. Foi a mesma coisa, foi mais bem guardado do que o nome Mirosmar do Zezé de Camargo Luciano. Ele que fingiu a vida inteira dizendo que era São Paulino, mas quando surgiu o debate bola, se declarou o amor dele ao nosso Corinthians. Meu amigo Tonzinho Cipa está chegando por aqui.

0: emociona ouvir um hino desse, né, Tonzinho Cipó? Emociona o coração, né?
1: Salve o Corinthians, o campeão dos campeões.
0: Muito boa tarde, Tonzinho.
1: Eternamente.
0: Oi, Tonzinho.
1: Nossos corações.
2: Tá se contentando aí, só desce entrando aí, porque não vai tocar mais esse ano, não, esse não.
0: Meu Deus, que mágoa é essa, rapaz? Deixa de tristeza, né, Chico? Um dia tão especial como hoje.
2: Valeu, cara.
0: Olha, pra você ter criar um créditozinho, vá desejando um feliz dia dos namorados à sua patroa, tá? Eu tô dando a chance agora pra depois você não dizer que não entrou em casa por minha culpa. Chico gosta.
2: Tá bom, bota o Tigão.
0: Como é?

0: vai perder o tempo todo?
1: Nem eu, nem Chico César. Coloca outro hino aqui. Salve
0: o Corinthians. Bota a seleção, cara.
1: Tá bom. Seleção já tá tocando um. Tu és orgulho dos esportistas. Vamos botar do Santos. Gostou?
0: Já fez?

0: nossos dois times começam com salve, né? Salve o tricolor paulista.
1: Não, esse daí eu não conheço, não. Você conhece, Chico?
2: Não, de jeito nenhum.
1: Vamos mudar a trilha pro bichinho, né? Pois não. Agora sim. Vamos, Toizinho. Passa a média.
0: Eu vou branco.
1: Você não vai fazer a média, não? Ó, depois, Chico César, não me reclama dizendo que eu não fiz a média, não ajudei meus amiguinhos. Entendeu?
0: Ó, bicho, tu perdeu 4 minutos com essas besteiras do Corinthians.
1: Pronto. Vou ganhar um minutinho pra lhe ajudar, ó. Faz teu nome, Toizinho Cipa.
0: Rapaz, isso aí lembra um programa que eu tinha aqui na rádio, Claro Martins, à noite. De 8 às 10 horas.
1: Pode fazer propaganda de concorrência, não. Falou. Perdeu a chance. Pronto, perdeu a chance. Vamos falar da Copa do Mundo. Perdeu a chance de falar da Copa. Vamos falar da Copa do Mundo. Pronto.
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1: Aqui é assim, né, Chico César? Perdeu a chance e não volta mais. É. Não é isso, Chico César?
0: E nós comanda essa mesa.
2: É passageiro.
1: É, não é direto que Chico César tá bom de coração, não, viu? Isso é só de vez em... É igual Copa do Mundo, é só de 4 em 4 anos.
2: Não, ele sabia o que ia fazer, agora não fez, entendeu?
1: Por que, Chico César? Ele não fez por quê?
0: Eu tô sem retorno.
2: Engoliu busca.
1: Eu não quero causar problemas, viu? Mas a patroa tem que investigar isso, viu? Eu não quero causar problemas.
0: Quando eu tiver com retorno, me ajude.
1: Eu não quero causar problema, viu? A chefe. Mas isso aí é pra investigar, né, Chico?
2: É verdade, tem que investigar.
1: Esse rapazinho que anda demais, toda a cidade, esse negócio. Teve uma história de um jogador de futebol que viajava muito, sabe, Toninho Cipa? Ele quase virou o Fábio Júnior do futebol.
0: Namorador era casamento?
1: Era casamenteiro, ele gostava de um casamento. Não vou nem dizer quem é, né, Chico Celado?
2: Não, nem deve.
1: Vamos falar do futebol, atacante? Que é melhor.
0: Era atacante? Era...
2: Rapaz, esse programa agora virou fofoca, foi?
1: Você colocou isso aí, Marli, dentro do Samaraqui, não venha reclamar, não, viu?
2: Não, mas não passou pro programa de esporte, não. Foi você.
1: Não, quando é da vida dos outros, pode, né?
2: Você implementou no Manhã Liberal.
1: Não, quando é da vida dos outros, né? Pode, né?
2: Poxa, não, eu não sei nem de quem tu tá falando.
1: Nem eu. Vamos falar de futebol, que é melhor.
0: Alô, Maiara. Participa aí.
1: Olha só, Chico César. Também, amigos ouvintes e também Toizinho Cipa. Ontem deu início a Copa do Mundo 2026 com a abertura lá no México. O que chamou a atenção foi o primeiro jogo. O resultado, 2-0 para o México. Mas, como eu disse, um brasileiro chamou a atenção. E ele foi o árbitro Wilton Pereira Sampaio. E, na minha opinião, fez uma boa arbitragem. Teve algumas expulsões discutíveis, né? Discutíveis. Na sua opinião, um olhar técnico, meu amigo Tonzinho Silva, o que você achou da atuação do Wilton Pereira Sampaio?
0: Assim, foi uma atuação regular, discutível, aquelas expulsões. Alguns árbitros dá, outros não dá. É muito, um lance muito interpretativo. Um dá, outro não dá. Mas... Não foi mal, não.
1: Nós tivemos lances capitais, né, dessa seleção, dessas seleções de ontem, e lances que dá pra discutir, né, Chico?
2: Dá pra discutir bastante, Antônio Carlos, e é uma coisa que você tem que observar bastante, né? Como eu falei de manhã, sobre essa abertura da Copa, eu esperava um jogo melhor, né? Eu esperava um jogo melhor, de mais qualidade técnica, de duas seleções que realmente a gente olhasse assim e dissesse, essas seleções aí vão dar trabalho. E não foi o que eu vi em nenhuma das duas ontem, né?
1: Verdade. Principalmente a seleção da África do Sul, né, Chico? Que fez algumas temporadas
2: impressionantes. Eu esperava mais dos jogadores, Antônio Carlos. São jogadores que a gente sabe que jogam alegre dentro de campo, né? E eu não vi nem isso em campo ontem.
1: Me parecia uma seleção pesada, né?
2: Pesada. Sentiram bastante aí a abertura, né, da competição e ao mesmo tempo sem ter aquela noção, né, de que realmente poderia ganhar o jogo, né? E eu acho que se tivesse forçado um pouco também, talvez tivesse ganho, né?
1: Isso é verdade. Agora, Chico César, três jogadores foram expulsos no jogo em que México, um dos países sede da Copa do Mundo 2026, derrotou a África do Sul em uma partida dramática de abertura de Mundial. Um total de 80.824 pessoas estiveram presentes no histórico estádio Azteca. A África do Sul terminou com 9 jogadores em campo, enquanto o México ficou com 10 nos minutos finais. O árbitro brasileiro Wilton Pereira Sampaio distribuiu uma sequência de cartões vermelhos, expulsando Yaya Cholé por impedir uma oportunidade clara de gol, e Temba Zanê por agressão, além de expulsar César Montes do México por uma falta no fim da partida. Na Copa do Mundo 2022, apenas 4 cartões vermelhos foram mostrados no total, e jamais 3 haviam sido aplicados em um jogo de abertura. Ou seja, o Wilton Pereira Sampaio já entrou para a história, né, Chico?
2: Já fez o nome, né?
1: Já fez o nome.
2: É, já entrou para a história das Copas.
1: Agora, meu amigo Tonzinho Sipa, você assistiu o jogo, Tonzinho?
0: Eu só acompanho os lances, porque ontem à tarde a turma de Ipubi veio para cá para a terceira etapa dos Jogos Regionais aqui, de 15 a 17 anos, a fase infantil. Aí Lulinha, Jailton e também o nosso amigo Luiz Augusto Pinheiro, e eu fui passar uma tarde com eles aqui, colega da gente, amigo. Quando a gente chegar em Ipubi é bem recebido, mas à noite cheguei em casa e acompanhei tudo de passo a passo. Mas foi uma arbitragem assim, não dá para julgar, é lance discutível, entrou para a história, entrou, mas esperava um jogo melhor, com expectativa muito grande de uma abertura, um país louco o futebol que é o México, mas ontem muito abaixo do esperado a partida de ontem da abertura da Copa do Mundo.
1: Agora, Tonzinho Sipa, o lance, o primeiro, queria que você analisasse o primeiro lance, né? Entre México e África do Sul, a primeira expulsão. No que diz o jogador, deixa eu ver o nome do rapaz aqui, bem facinho de falar, Yaya Cicholé, ele foi expulso por impedir uma oportunidade clara de gol. Na minha visão, eu conseguia enxergar que o jogador do México, ele tentou o contato, né? Mas o juiz entendeu que foi parte do jogador da África do Sul impedir que ele chegasse ao gol. Qual a sua análise desse lance, meu amigo Tonzinho Sipa?
0: Assim, olhando o lance direitinho, ele forçou um pouco, mas sair nessa parte, eu achei também um pouco imprudente, que o VAR poderia ter ajudado, né? O que é que você acha?
1: Não, eu estou aqui para ouvir vocês, meu amigo Tonzinho Sipa, aliás, meu amigo Chico César, o que é que você acha dessa ideia?
2: Então, é aquilo que eu falei para você de manhã e para os nossos ouvintes, Antônio Carlos, que até mesmo reforçando o que Tonzinho falou aí, eu acho que se o árbitro sentiu que não era para vermelho e foi um vermelho, e aí o árbitro tem, né, o VAR tem condições de entrar nesse lance aí, então era para ele ter entrado e ter colocado em pauta que não era falta ali para cartão vermelho, não. E na minha opinião também não foi falta para cartão vermelho. Mas isso não quer dizer...
1: Na sua opinião, você não...
2: Mas isso não quer dizer que...
0: Ele esperou mais o contato. Ele sabia que era uma jogada clara de gol e ele esperou. E o árbitro já foi no impulso, mas o VAR deveria chamar, porque eles disseram antes dessa Copa que ia ser uma Copa diferente, que ia mudar. E na partida de ontem, do mesmo jeito, o VAR respeitou a atitude do árbitro no momento e deixou. Então ficou essa. Tem uns que marcam e uns que não marcam, né? É questão de critério, né, Chico? Você que também sabe muito de arbitragem.
2: Não, no caso ali, Tuzinho, foi o critério da arbitragem mesmo, né? Mas, como você falou aí, eu já tinha reforçado pela manhã também, na minha opinião, acho que o VAR deveria, aí sim o VAR poderia ter entrado em campo, porque o VAR, quando é cartão vermelho, ele pode, né? E, na minha opinião, não era para cartão vermelho, não, isso não quer dizer...
0: E agora até
2: que tirou realmente...
0: amarelo para vermelho.
2: É verdade, é verdade. E isso não quer dizer que o Hilton também foi tão ruim assim, de jeito nenhum. Na minha opinião, realmente ele fez também uma boa partida.
1: Agora falamos agora com o Chico César, ele disse que não expulsaria, né, Chico César?
2: Eu não. Desse lance ali, não.
1: Porque eu estou vendo novamente o lance aqui. Olha bem. A bola, meu amigo Chico César, ele sentiu que o jogador da África do Sul vinha chegando. E ele tentou segurar o jogador da África também. Quando ele soltou, o jogador da África soltou também, e ele já cruzou para outro caminho para deixar o contato. Na sua opinião, Tonzinho Silva, você expulsaria?
0: Mas vendo calmamente o lance, não daria, não. Muitos comentaristas, analistas de arbitragem, achou ele muito rugoso. Então, expulsado. Certo, era um cartão amarelo. Se o VAR achasse que era para vermelho, eu chamava.
1: Agora, você vê um lance desse. Minha opinião também, eu não expulsaria. Eu acho que... Eu não sei, Tonzinho Cipa, se o rapaz que foi expulso já tinha um amarelo. Eu não tenho essa informação aqui, posso até procurar. Que, se eu não me engano, você falou de uma regra sobre o amarelo agora há pouco, né?
0: Isso. O árbitro agora pode chamar um possível segundo amarelo para ser expulso.
1: Ou seja, é mais poder para o VAR, né, Chico?
2: É mais poder para o VAR. Tá realmente centralizando tudo no VAR. E a gente sempre queria, vamos dizer assim, a tecnologia a favor do futebol. A gente queria isso. Eu digo a você que eu queria. Mas às vezes essa tecnologia está pior do que o humano mesmo, do que o material humano. Até mesmo porque a tecnologia é guiada pelo humano, né?
1: É verdade, é verdade. No segundo lance, meus amigos, esse não tem o que discutir, né? Ali foi agressão. Se bem que há um detalhe, Chico e amigos aqui do debate, Tonzinho Cipa, acredito que você acompanha esse lance também. É que o lance, o segundo cartão, pelo que eu analisei o jogo aqui, vejam bem, há uma na hora que o jogador da África do Sul tentou fazer lançou a bola para o atacante, e no momento, veja bem, o jogador do México tenta empatar a passagem do jogador da África do Sul, né? E leva a mãozada. Não estamos discutindo a agressão. A agressão é a expulsão. Mas antes teria uma falta, antes, de certa parte, a ser marcada, não, Chico?
2: Também acredito nisso, Antônio Carlos. Agora,
1: se você analisar bem...
2: Na minha opinião, esse ali era para ser expulso.
1: Não, ali ele tinha que ser expulso. É agressão. Ali é agressão, correto, né? Mas se você observar bem, Tonzinho Cipri também e Chico César, você olha o lance por completo, olha só. Deixa eu ver só os que estão, né? Olha só. O jogador da África do Sul toca a bola e vem passando. O jogador 25 do México abandona a bola e vem fazendo corcunda, entrando na frente do jogador da África do Sul, empatando uma passagem de certa parte. Isso, na regra, também não pode, né, Tonzinho?
0: Não, não pode, porque isso se chama abstrução.
1: Se você olhar bem, foi isso que aconteceu. E o Wilton Pereira Sampaio estava bem à frente disso. É tanto que na câmera que tem no rosto dele mostra esse lance também, para mostrar que ele não viu o tapa na cara, mas viu o jogador afastando para trás, impedindo a passagem. Se você verificar bem, meu amigo Tonzinho Cip e Chico César, também teria. Isso é falta, né? É problema também, que poderia ter evitado o cartão vermelho. Claro, não estamos corrigindo o tapa, tá? Agressão é agressão, é cartão vermelho direto. Né?
0: Mas se ele dá obstrução lá atrás, nada disso tinha acontecido.
1: Por certo. Ou teria expulsado, ou teria dado pelo menos um cartão, não marcado a falta contra, né? Porque a obstrução ia ser uma falta leve, vamos dizer assim, né, Tonzinho?
0: Isso é uma falta temerária, pacífica, uma falta leve.
1: Agora, Chico César, você concorda com essa ideia, Chico?
2: Não, concordo, Antônio Carlos. Desse jeito aí mesmo, que você passou todo o cronograma, vamos dizer assim, o passo a passo. Né? É porque também, como você disse, o árbitro estava coberto, não viu o tapa primeiro, né?
1: Sim.
2: E depois aconteceu o lance. Aí é complicado para ele também, né?
1: Não há nem.
2: É porque
1: como...
2: a gente que está fora. A gente tem não sei quantas câmeras, a gente que está assistindo por televisão. É totalmente diferente lá do olho humano, né?
1: Sim,
2: a olho
1: sim.
2: Nu, lá você está correndo para cima e para baixo ali, você tem aquela tensão grande num jogo que nem esse, principalmente ontem. E você, né, dá conta de todos o resultado. É complicado, não é fácil não, viu?
1: Não é fácil a vida do árbitro. Agora, o lance que gerou alguma discussão entre a arbitragem, que eu acho que não deveria gerar, meu amigo Chico César, é o terceiro cartão. Terceiro cartão, olha só. O jogador, deixa eu só colocar aqui direito, pra poder trazer direitinho essa expulsão, um lance que pra mim não tinha discussão. O número 20 da África do Sul partiu em disparada. Ele ia em direção ao gol, né, Chico?
2: Isso.
1: Ele ia em direção ao gol. Então, essa sim era uma obstrução para cartão vermelho direto. Porque ele ia em direção ao gol, partia em velocidade, o zagueiro do mestre não tinha como mais pará-lo, ele foi só no corpo. Então, o Wilton Pereira Sampaio não teve dúvidas, levantou o cartão vermelho. Eu vi alguns comentários dizendo, não, ele foi rígido demais nesse cartão. Eu não achei, Chico. Eu não achei. Minha opinião é que ele fez o que tinha que fazer, né? O cara empatou um fato real de gol com uma falta violenta, viu? Porque levantou o cara, viu?
2: Hoje é que nem eu disse, né, Carlos, e Tonzinho sabe disso. A gente vê muito ex-árbitros falar, às vezes falar mal do árbitro que está lá em campo, né? E às vezes, quando ele trabalhava dentro de campo, era pior do que aquele que está lá. E a gente vê muito também, muitos comentaristas que não se aprofundam na regra do futebol, principalmente na regra, né, no que a arbitragem domina, e às vezes começa a falar isso e aquilo, sem estar profundamente dentro daquilo que realmente deveria estar. Aí fala isso, fala aquilo, é complicado demais para o árbitro, né?
0: Não, você do sofá é muito fácil, né?
1: É verdade, a pressão é enorme ali e, Chico César, eu não entendo de futebol igual os caras que estão lá. Me sinto ainda um leigo, tô aprendendo muito aí nesse mundo do futebol. É claro, com Chico César, com o Tonzinho Cip em relação à arbitragem e tudo, com o meio que eu convivo e estudo também para isso, acompanho bastante futebol e venho estudando algumas coisas, mas na minha opinião aquele cartão não tinha discussão. Tinha discussão o primeiro tinha discussão, né? Tinha discussão, claro, minha gente, e a mídia não deu a devida discussão para aquele caso. né? Não deu a devida discussão que merecia. E esse, o segundo, foi um... Não, foi exagerado. Na sua opinião, meu amigo Tonzinho Cipa, exagerado o cartão vermelho direto nesse terceiro
0: não,
1: cartão?
0: Não, olhei o lance, era uma chance real dele sair na cara do gol, onde aí entra aquele critério dos 4D e se encaixa completinho nessa jogada. Ele não foi rigoroso. Então, assim, o outro sim, mas esse aí eu tô com ele. Apesar que uma vez sair daqui para Salgueiro, e ele atrapalhou o Salgueiro ser campeão pernambucano, mas ainda gosto dele.
1: Chico César ama ele. Não sabe por quê, né, gente?
2: Não, sei não.
0: Ele apita com a camisa de baixo?
1: Acho que não é do Vasco, não, hein?
0: Eu acho, mas é complicado, Vasco, não, não. Você arbitrar uma abertura de Copa do Mundo, onde o mundo inteiro está ali ligado, mais de milhões de canais de televisão, países seguindo, e você arbitrar um jogo desse muito importante para a sua vida, mas você também tem que fazer um trabalho muito perfeito para não sair criticado, e às vezes criticado até por pessoas do seu próprio país, que num lance discutível, não discute num lance

0: É porque você é pequeno. Você quer gostar de basquete, você medindo 1,30m, cara. Para com isso.
1: 1,69m.
0: Poxa, para com isso. É com o pessoal levantando.
1: Ei, interessante, teve um jogo aqui que saiu 3x2.
0: 3x2, foi?
1: O cara ainda fez uma sexta conta.
0: É melhor a gente ficar só no futebol, né, Chico?
2: É, sim.
0: É melhor.
1: Mas
0: é
1: Chico
0: melhor.
1: Tem altura pra isso.
0: Não, já tive, não tem a idade. Pois assim, a gente agradece a sua participação e esperamos você na segunda-feira com mais informações.
1: Beleza, na segunda-feira a gente vai trazer reuniões que vai ser marcada aqui em Bodocó para a primeira e segunda divisão e também novidades aí em Cubi, e a partir do dia 20 vai ter o pontapé inicial aí do Campeonato Municipal 2023. A todos vocês, um abraço e passar aqui, Antônio Carlos, e desejar a todos bodocoenses um feliz aniversário, hoje Bodocó completando 102 anos, e a todo mundo dessa cidade maravilhosa, um abraço, e hoje o dia está todo em festa aqui na nossa cidade, onde tem uma audiência fantástica na Rádio Liberal FM e também no Debate Bola. Parabéns, Bodocó, e até segunda-feira, se Deus quiser.
0: Parabéns, Bodocó, pelos 102 anos de história. Hoje o Cipa, a gente agradece a participação, até segunda. Em sua homenagem, é bom que ele não tem mais como se defender, né, Chico? Aí pode tocar à vontade.
2: Só é bom assim.
0: Com certeza. Democracia é muito importante.
2: Agora, Antônio Carlos, você viu aí o que vem rolando desde ontem aí com a seleção brasileira?
0: Pode passar pra cá, Chico. Vamos lá.
2: Não, esse negócio aí do Léo Dias, você viu aí?
0: Não. Não tô acompanhando.
2: Não viu, não?
0: Não.
2: Rapaz, Léo Dias, ele desde ontem que realmente tá sendo... Ele já é bem visto, né?
0: É.
2: Ele é bem...
0: Pra não dizer outra coisa, dizer, né?
2: Tem muitos fãs. O Léo Dias, segundo ele tá sendo ameaçado e perdeu a postura ao vivo ontem no programa da tarde, sabe por quê? Porque ele disse que, deixa me ver aqui, ó, o jornalista Léo Dias deu o que falar ontem ao revelar ao vivo no programa Melhor da Tarde que acabou sofrendo ameaças, né, expor, para o país inteiro, que tem uma bomba para revelar sobre os craques da seleção brasileira e também da CBF, incluindo aí o treinador também, viu?
0: Agora, Chico, vou dar minha opinião em relação a isso. Olha, eu acho que isso é um tipo de jornalismo muito perigoso, em questão de imagem, né? Porque você coloca uma pressão desnecessária nos jogadores. Eu vi aqui, Léo Dias promete soltar uma bomba caso a seleção perca algum jogo na Copa. Amigo, o cara não sabe o que é futebol, Chico César. Nunca pegou numa bola pra entrar em campo. O cara não sabe o que é correr em um campo, né? Que precisa de um resultado. O cara não sabe qual é o peso que aqueles jogadores estão lá. Ah, não, mas eu acho que eles não estão assim. Cara, é a sua opinião. Aí vem um jornalista e diz: ah, mas o jogador ganha pra isso. Sim, amigo. Você, jornalista, nós, radialistas, comunicadores, ganhamos pra isso também. Mas é que a gente não pode trazer a vida pessoal do jogador à frente. Léo Dias fala de fofoca. Nós falamos de futebol, né? Então eu acho que isso de trazer a vida pessoal das pessoas para dentro, você não causa um trauma, um drama familiar só para aqueles, né? Envolve outras pessoas, e enquanto essas pessoas estão com um problema em casa, tentando resolver, tentando fazer o que for, os jornais, os jornalistas que jogaram essa notícia, então estão enriquecendo seu bolso de dinheiro ou de fama. Porque hoje vale mais seguidores no Instagram do que dinheiro na conta, Chico César. Então isso pra mim é uma irresponsabilidade tremenda. Eu não gosto muito de acompanhar e nem dar muita razão pra alguns sites assim. Por isso, né? Porque há um perigo, né? E nós não estamos...

0: E as pessoas falam muito da pessoa jogador, né? Da pessoa atleta, da pessoa... Sim, e a pessoa humana não conta? Não conta? Aí quer dizer, para o jornalista ganhar inúmeros seguidores...
1: Likes, né? Ganhar likes
0: e muito mais. Tem que destruir a vida de um jogador? Ah, mas...
1: E pior que não é só um não, viu, Tem Carlos?
0: Sim, pior ainda, né? Pior
1: ainda. Pelo que ele citou, o técnico, que é o Carlo Ancelotti... É, Neymar Júnior, Alisson, Marquinhos, Rafinha, Bruno Guimarães, entre outros, viu?
0: Sim, aí...
1: É quase a seleção toda, né?
0: Aí eu lhe pergunto, Chico César, e as mulheres desses jogadores agora ouvindo isso? Né? Aí cai como uma luva no assunto do que o Carlo Ancelotti não permitiu famílias. Aí Carlo Ancelotti estaria permitindo outras coisas. Ah, se não permitir a família talé, porque isso e aquilo. E aí? Aí gera uma outra crise na seleção só pra dar likes a um jornalista. Né? Pra mim, minha opinião, Antônio Carlos, acho isso muito irresponsável a forma dessa notícia, entende? Porque você traz riscos não pra profissão do jogador, porque o jogador... Ele vai cuidar da cabeça dele, vai pro time, vai jogar e vai continuar ganhando o mesmo dinheiro que ele tinha. Pode ter um prejuízo psicológico, ele não vai conseguir mais render bem. Mas os jornalistas que usam esse tipo de matéria vão estar enriquecendo. Então isso é preocupante, né?
1: É verdade. E é como você disse, eu estava assistindo há pouco tempo atrás, ele disse que quer esperar uma derrota da seleção, porque disse que com a derrota da seleção fica melhor. É de realmente colocar e fazer uma explanação geral, né? Do que é. Porque às vezes com a vitória ninguém tá nem aí. Mas aí com a derrota, aí ele vai dizer mais ou menos um motivo por quê. Principalmente o motivo de sair a derrota também, né?
0: É verdade, é verdade. Olha, não dá muita corda para esse tipo de jornalismo, não. Porque eu acho que a gente só engrandece esse tipo de coisa, sabe? Mas o Léo Dias, outros sites de fofoca que utilizam uma matéria dessa, César, é muito problemático, vamos dizer assim, porque você pode afetar outras vidas, né, Chico?
1: E o pior que vem abre logo dizendo que foi ameaçado, né? Aí é que já sabe que o povo se liga nisso, né?
0: Ah, sim, gosta de uma mídia e tudo mais, enfim, mas claro, vamos ver o que vai acontecer. Falando de Copa do Mundo, Chico César, ontem também teve jogo entre Coreia do Sul e também a equipe da Tchequia.
1: República Tcheca.
0: E o jogo terminou 2-1. Um jogo bem mais interessante de se assistir, viu, Chico?
1: Ah, foi bem melhor. Eu assisti, foi bem melhor do que o jogo da tarde. À tarde eu dormi, à noite não. Era para ser o contrário, porque o jogo foi tarde, 11 horas da noite, né?
0: Verdade, verdade. Um jogão de bola, viu? E vou te dizer uma coisa. Que golaço da Coreia do Sul, viu, Chico?
1: É, bem trabalhado, um golaço bonito mesmo. E eu gosto desse tipo de jogo, como eu falei de manhã. Eu gosto dessa escola.
0: O direito acabadinho, né?
1: Parte para cima mesmo, né?
0: O direito à cavadinha, viu, Chico?
1: É, essa aula que foi dada ontem é importante, porque você vai aprendendo também, né?
0: Vai aprendendo. Agora, Chico César, hoje ainda tem Copa do Mundo. E a Copa do Mundo começa às 16 horas, né, o jogo oficial, mas antes vai ter a abertura lá nos Estados Unidos, né? São três aberturas nesta Copa. Uma aconteceu ontem, lá no estádio Aztecas. E a outra acontece... Aliás, hoje é no Canadá, né?
1: Hoje é no Canadá. É Canadá e Bósnia.
0: Canadá e Bósnia, é verdade. E aí, já se prepara para ter aí uma mega estrutura. Grandes jogos hoje, daqui a pouquinho tem Canadá e Bósnia e logo mais às 10 horas da noite tem Estados Unidos e Paraguai. 13 horas 54 minutos, esse é o seu Debate Bola com os comentários de Chico César, os comentários de quem entende do assunto.
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0: passando rapidinho aqui pelos nossos ouvintes, já estamos com o tempo estourado por aqui, mas tem ouvinte participando, tem sim, viu, meu amigo Chico César. Nossos ouvintes não nos abandonam, nossos ouvintes estão todos os dias aqui conosco. Boa tarde.
1: Boa tarde, Chico César. É Socorro do Sítio Barra Peixe. Manda alô para seu namorado na cidade de Cristalina, Goiás. Manda alô para toda a sua família. Manda alô para o amor da sua vida que está em Cristalina, Goiás. Pede música, uma música bem apaixonada. Com... Deixa eu ver qual é o cantor, meu Deus. Com Jorge Matheus.
0: Mandou áudio errado?
1: Oferecer para todos o Sítio Barra Peixe, para todos o Sítio Penada, para minhas primas e primas lá em Tubi e para todos do Sítio Pradicó, Curicuri. E para você, que é ótimo locutor.
0: Valeu, valeu, obrigado pelo carinho da audiência. Quem mais? Gente, a gente pede desculpa, não vai dar tempo a gente atender todo mundo, mas a gente promete atender na segunda-feira no nosso debate bola. 13 horas e 55 minutos, puxa o carro, Chico César.
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0: Chegamos ao final de mais uma edição do seu Debate Bola nesta sexta-feira, 12 de junho de 2026, pela 99,5 Rádio Liberal FM. O sede Pubi, na Rua da Matriz, número 50, primeiro andar no centro. Sucursal em Euricuri, na Avenida Fernando Bezerra, número 419, primeiro andar no centro. Uma produção da equipe de esportes da Rádio Liberal FM, com direção-geral de Neto Rodrigues, direção de programação de doutora Lorena Kelly, com a apresentação de Antônio Carlos e Chico César. Na sequência, você curte o baú da Liberal, logo após tem na área do Carmo no seu Conexão, às 16 horas, vem chegando Paulo Everardo no Forrozão da 99. A todos uma ótima tarde e até amanhã, se Deus quiser, com o programa Uma Hora com o Rei, e na segunda-feira com mais um Debate Bola. A todos uma ótima tarde. E até semana que vem com mais um debate. Valeu, Chico Selado.
3: Valeu, Antônio Carlos. Ótimo final de semana e até segunda-feira.
0: E vá rezando pra sair do Caritó, viu?
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1: E aí, meu povo maravilhoso, uma ótima tarde pra vocês. O Conexão Liberal tá começando pela minha, pela sua, pela nossa frequência 99,5, a rádio da região do Araripe. Hoje é a tão esperada sexta-feira e também Dia dos Namorados. Hoje é um dia muito especial pra você que tem aquela pessoa, aquele par romântico, seja o seu querido, a sua querida, tá aí junto com você. Espero de verdade que você tenha comprado o presente. Caso não tenha dado certo, porque a gente sabe que nem todo mundo tem dinheiro sobrando, acontece algum imprevisto e tudo mais, mas o melhor presente, gente, realmente é o amor. É o amor que você tem pela outra pessoa e como você demonstra isso. Então, hoje o programa Conexão Liberal é diferente, vai ser um programa todo romântico. Você pode mandar sua mensagem para o nosso Libzap e, é claro, se declarar para o seu amor, oferecer uma música que marcou a vida de vocês. Sempre tem uma música do casal, tem ou não tem, minha gente? Ou talvez aquela música que faz você lembrar aquela pessoa que infelizmente já foi, mas é claro, ainda mora nos seus pensamentos e também no seu coração. O número é o de sempre, é o 879-9600-5000. Então, manda a sua mensagem, pede a sua música romântica, me explica, conta a história de por que essa música é tão importante pra você. Porque agora eu, Nayara do Carmo, te faço companhia. E a primeira de hoje, é claro que tem que ser com ela, Marisa Monte, amor. I love you. Muito boa tarde.

tinha suspirado, tinha beijado o papel devotamente. Era a primeira vez que lhe escreviam aquelas sentimentalidades, e o seu orgulho dilatava-se ao calor amoroso que saía delas, como um corpo ressequido que se estira num banho tépido. Sentia um acréscimo de estima por si mesma e parecia-lhe que entrava, enfim, numa existência superiormente interessante, onde cada hora tinha o seu encanto diferente, cada passo conduzia a um êxtase.

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1: Libera FM, 2 horas e 12 minutos. Boa tarde.

0: 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Teve também KLB, estou em suas mãos no início do nosso Conexão Liberal, hoje especial Dia dos Namorados. Mas é claro que nem todo mundo tá namorando hoje, então eu quero saber de você. Você tá em que time? Você tá no time do pessoal apaixonado, que tá namorando, que tá curtindo juntinho, ou que vai curtir, é claro, porque hoje é dia de labuta também. Então a galera ainda tá trabalhando, ainda não conseguiu ver o seu amor, mas um pouquinho mais tarde vai conseguir ter um momento ali de romance. Mas é claro, quem tá solteiro também tá tranquilo, tá de boa. Claro, tem uns solteiros que estão um pouquinho revoltados, estão um pouquinho revoltados, mas faz parte, gente. Esse ano você pode não estar namorando, mas ano que vem pode estar. Vai que é um livramento e você não sabe. Então, manda a sua mensagem que já tem participação do ouvinte chegando por aqui. Muito boa tarde.
1: Boa tarde, Mayara. Boa tarde, meu amor do rádio, amado da Liberal. Hoje é dia dos namorados. Parabéns para todos os namorados. Quero que você passe uma camada de roupa nova, linda demais. Vou oferecer para todos os casal namorados. Oferecer para minha esposa também, Francisca, aqui em Bodocó. Oferecer para toda a turma que está ouvindo na Liberal. E hoje, dia dos namorados e aniversário de Bodocó. 102 anos, Bodocó completou hoje. Parabéns, meu Bodocó. Eu amo meu Bodocó. Boa tarde para todo mundo de Bodocó. Um Bodocó de muita paz, muito sossego, um lugar muito bom. Boa tarde.
0: Uma ótima tarde, uma coisa boa. Hoje é aniversário de Bodocó, então meus parabéns a todos os bodocoenses que moram no meu coração. Pessoal muito bom, que sempre acompanha a Liberal FM, tem um carinho muito especial pela gente. Tem mais participação do ouvinte chegando?
2: Para Ciana, lá no Sítio Bom Princípio, quero mandar alô para Camila.
0: Sim.
2: Quero mandar alô para Lívia. E a música hoje, Zezé do Camargo Luciano. E vai para você, que é uma ótima locutora.
0: Muito obrigada.
2: Boa tarde. E até segunda-feira, se Deus quiser. E a direção da rádio que me dá a oportunidade. É o Hélio aqui pro Bi.
0: Valeu, Hélio. Um abraço pra você, viu? E se ainda não mandou a sua mensagem, manda agora e me conta que time você tá fazendo parte. Se é dos solteiros, se é do pessoal que tá namorando. Se estiver namorando, manda a sua mensagem. Oferece a sua música para o seu queridíssimo, para a sua queridíssima. E daqui a pouquinho tem mais participação do ouvinte.
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1: Vitor e Léo e Henrique e Juliano, 10 minutos longe de você. Tome um banho de flores, passe o seu perfume, coloque aquela roupa que me traz ciúme. Gente do céu, olha a mulherada, olha, se inspira aí nessa música pra agradar o seu digníssimo, mas é claro, se o seu digníssimo fizer por onde? Se ele fizer por onde? Se não fizer, não compensa nada. Melhor ficar quietinha no seu canto pra você não estar se frustrando à toa, tá certo? Mas hoje é dia de amar, também de ser amado, pra aquele que namora e pra aquele que não namora também. E hoje é sexta-feira, é dia do pessoal curtir já o finalzinho de semana. Se não for passar essa noite juntinho, coladinho com alguém, vai estar onde? Na festa, vai estar uns amiguinhos, quem sabe você faz um churrasquinho, chama pra beber uma cervejinha, aquele negócio todo. Mas por enquanto, que ainda não chegou esse momento, a gente vai fazendo um esquenta por aqui, vamos curtindo música boa. E tem a participação do ouvinte, viu? O Francisco Elias lá do Riacho do Meio em Bodocó pedindo música do José Corrêa pra oferecer pra todo mundo que tá curtindo a nossa programação. Um abraço pra você, Francisco Elias. Muito boa tarde.
2: Olá, Nara do Carmos, minha patroa. Boa tarde, Nara do Carmos. Boa tarde, liberal. Quem tá falando sou eu, Nara. Heraldo, Serra da Matinha, Bodocó. Nara, hoje eu gostaria de mandar um alô para minha comadre, lá Rúbia, na Serra da Matinha, que tá com rádio ligado, ouvindo sempre a Liberal FM. E um alô para Adão Mozart na Serra da Matinha. Um alô para Ciana Franga lá no Sítio Bom Princípio. Um alôzão para nosso patrão Amaro em Bodocó. E um alô para Antônio Bruno em Cacimba Nova. Quero oferecer Amado Batista, Nossa Senhora Aparecida, a Pradeira do Brasil. Cuida, mulher!
1: Cuida, Heraldo!
3: Se Deus quiser, e a direção da rádio que me dá a oportunidade.
4: Alô, alô, na área do Carmo, que é Ceará do Sítio Altinho. Parabéns pelo município de Bodocó. 102 anos de emancipação política. Alô, apesar que eu não sou bodocóense, não nasci no Ceará, mas eu sou filho, mas sou considerado como filho de Bodocó. Tenho muito respeito por esse lugar. Admiro muito esse lugar aqui, minha cidade maravilhosa, Bodocó. Alô para Amada Liberal, alô para Antônio Bruno Cassiano, alô para Nascido Avão, alô para Raimundo, alô para Antônio Luiz Santos e Paulo, alô para Cecília, alô para Rodolfo Cavão, alô para Raimundo, para João Cinto Mourinho do Cinto Massapê, alô para João Cinto Mourinho do Cinto Massapê, alô para Zé de Adelina e todo mundo que está ouvindo esse maravilhoso programa.
1: Pronto, um abraço pra você, meu querido. Muito obrigada pela sua participação. Mandar um alô também pra o Gilvan. Gilvan aqui de Pubic sempre acompanha a nossa programação. Sempre tá ligadinho no rádio, acompanhando tudo.
5: Boa tarde, Nayara. O que ele tá falando? É vai lá da Serra do Pequeno Municipal da Cor. Gostaria de ouvir uma música com Natanzinho Lima, que é uma pra oferecer pra minha mãe, né? Assim, meu próximo, a minha irmã Celeite, Dona Francisca Gonçalves na Serra do Mulungu, a Mário da Liberal, Nilma no Bodocó, Luz da Goma no Bodocó, Maria no Tucano, Foca no Sítio Carneiro e você calando uma locutora.
1: Muito obrigada, ó, oh, aqui o Antônio Félix mandou mensagem pra gente e eu perguntei, claro, em que turma você tá fazendo parte hoje, se é da turma dos casais ou é da turma dos solteiros. Aí,

0: nenhum. Eu fiz o teste em dois celulares. Em um, abre tranquilamente o Instagram. Em outro, já não abre de jeito nenhum, meu povo. O Instagram tá com essa instabilidade desde o início da nossa manhã, lá para as 10h45. E até agora não se estabilizou de forma alguma. Eu acho, viu? Até feio dizer, mas eu acho que isso aí foi algum solteiro que tá triste e disse, ó, não quero Instagram, não quero ver casal, não quero ver nada disso hoje. Derruba. E não é que derrubou? Olha, minha gente, é cada uma que a pessoa vê, viu? É cada uma vai mandando a sua mensagem. Ó, gente, recebi mensagem aqui de Samara. Sabe o que foi que Samara disse? Que nem o Instagram aguentou tanta mentira de declarações falsas e por isso que caiu. Samara, mulher, tu te controla, mulher. Claro, tem também, né? Tem muito por aí. Mas isso aí a gente deixa baixo, abafa o caso.
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1: Boa tarde, Nayara. Aqui quem fala é Antônio Bruno de Cacima Nova. Nayara, eu já gostaria de ouvir Amado Batista, casal do namorado. Oferecer para minha esposa, para minha filha, para minhas netas, para meu neto. Oferecer também para minha amiga Francisca da Paz, na Bairro Meia, Amado da Liberal, Rio Bonito, Sítio Tudo, Ceará no Sítio Altinho, Erado na Serra da Matinha, Pinto na Serra da Pitombeira, seu Antônio Manso e seu Juvaneto na Andorinha. E para toda a família Bruni, para minha amiga Fabiana, lá em Bodocó, filha do meu amigo Atrevo Racheiro. E para você, que é uma ótima locutora, e tenha uma boa tarde, minha amiga.
2: Ótima tarde.

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1: Libera FM, agora 3:02, trazendo informação para você. Clientes do Nubank relataram hoje terem recebido e-mail e notificação via aplicativo do Banco Digital informando que o Banco Central teria decretado a liquidação extrajudicial da instituição financeira. Na comunicação, havia orientações para os clientes solicitarem garantia pelo FGC, que é o Fundo Garantidor de Créditos. Mas a Nubank destacou que as operações seguem funcionando normalmente. A instituição de pagamento destacou que esses comunicados indevidos não ocorreram por falhas em seus sistemas de segurança digital, nem de vazamentos de dados ou dificuldades financeiras da instituição. Não foi liberada a sua base de clientes que recebeu o e-mail ou foi notificado pelo Instagram. A instituição informou que o pagamento ainda não reportou quais ações foram adotadas para evitar os novos episódios semelhantes. E o banco classificou o acontecido como um erro operacional pontual que provocou o envio das mensagens a alguns clientes e, de acordo com a empresa, o erro já foi identificado e também solucionado. Então, se você recebeu alguma mensagem da Nubank dizendo que ele havia sido encerrado, essa mensagem deve ser desconsiderada. Nubank continua funcionando normalmente. Na Libera FM agora, 3:04.
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1: Hora do nosso baú da Liberal dessa sexta-feira, trazendo uma música que fala daquela sensação que existe entre duas pessoas, sabe? Que você nunca chega, você tem interesse naquela pessoa, mas nunca chega a ter realmente um encontro de verdade. As pessoas se veem, trocam olhares, provocam uma outra, mas nenhuma tem coragem de dar o primeiro passo. Frequenta os mesmos lugares, quase se esbarram, chama a atenção uma da outra, mas tudo fica sempre ali, em um jogo de interesse e desinteresse, gente. Então, muita gente está nesse barco hoje, aproveite o momento para dar o primeiro passo. Às vezes a outra pessoa está esperando você ir lá, ter uma iniciativa para poder seguir em frente. Então, essa música é lá do ano de 1988, da cantora Rosana, e eu quero ver se você lembra dela.

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1: A pedido do ouvinte, José Correia, Nasci Pra Te Amar. Teve também Gustavo Mioto e Ana Castela, Princesa. E falando em ouvinte, tem participação. Muito boa tarde.
2: Oi, Nayara, boa tarde. Aqui é a Ninha.
1: Oi, Ninha. Oi, Nayara,
2: passar que falamos de Amado Batista. Não sou por amor, como eu ouvi a filha, você tá minha mãe Tica, o pai Romão, minha irmã Vanusa, minha irmã Lúcia. Se eu estiver ouvindo.
1: Tá certo, Ninha. Um abraço pra você. O Antônio Eduardo, lá do sítio Bom Retiro, em Bodocó. Ele diz que hoje faz 25 anos. Eu vou ler a mensagem dele, que fica mais emocionante, gente. Hoje faz 25 anos que nos conhecemos. Um começo de uma história que, se eu soubesse que era essa pessoa, teria casado antes. E uma música que marcou foi Roberto Carlos, Amor Sem Limite. Daqui a pouco vai ter essa música pra você, Antônio Eduardo, no sítio Bom Retiro, lá em Bodocó. Especialmente pra sua digníssima, 25 anos de casados, é isso? Que se conheceram, na verdade. É, 25 anos que se conheceram. E que Deus abençoe, que venham mais 25 pela frente. Tá vendo aí, gente? O amor ainda tem chance. Pra quem desistiu do amor, não desista, não.
3: Boa tarde, Maiara.
1: Boa tarde.
3: Tá falando aqui é Chico Nogueira, aqui do Baixo São Francisco. Queria pedir uma. Queria pedir uma música de.
1: De.
3: Diga aí. Pedir uma música de Eduardo Costa. Pra oferecer pra todas. Todo o pessoal aqui do Baixo São Francisco, todo o pessoal da minha família, do município de Bodocó. E parabenizar Bodocó pra. Mais um aniversário, né?
1: Sim.
3: Boa tarde pra você. Bom trabalho. Eu ofereço. Obrigada. Pra minha esposa Tonha Sá, pra meus três filhos, pra toda a minha família, né? E todo o pessoal que tá ouvindo seu programa, que aí tem um grande audiência, né?
1: Boa
3: tarde pra você e bom trabalho.
1: Uma ótima tarde pra você também, meu amigo. Muito obrigada pela sua participação. Deixe-me ver aqui. Boa tarde, Nayara. Passa a música de Toque 10, essa morena. Ofereço para minha esposa Josivânia. Quem mandou essa mensagem foi o José Antônio. José Antônio mandou essa mensagem para sua queridíssima, oferecendo essa música para ela. E tem também aqui. Deixe-me ver. A Josivânia. Ó, a Josivânia respondeu já. Ela já pediu a música oferecida para você. A música de Simone Mendes, oferecida a seu esposo Dedé. Tá vendo aí, ó? Que casal lindo, unido. Daqui a pouco tem música pra vocês. Eu perguntei até aqui no privado qual música da Simone Mendes pra passar, viu? Então, se puder responder aí, dizer qual música em específico, a gente vai estar passando aqui no Conexão Liberal. Daqui a pouquinho vai ter mais participação do ouvinte, é claro. Então, se ainda não mandou a sua mensagem, quer mandar, quer se declarar ainda pra alguém, Libzap 879-9600-5000.
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1: A comissão organizadora e coordenadoria de esportes informam a todas as equipes, atletas, dirigentes e torcedores que a abertura do Campeonato Municipal de Futebol, que inicialmente estava prevista para acontecer na data 12 de junho, no caso hoje, foi adiada em razão das festividades e comemorações juninas realizadas em nosso município. A decisão foi tomada visando proporcionar maior participação do público, atletas e equipes no evento esportivo, evitando conflitos de datas com as tradicionais celebrações culturais deste período. A nova data de abertura do campeonato será no dia 20 de junho, divulgada em breve também por meio dos canais oficiais da organização, contando com a presença de todos e reafirmando o compromisso com a realização de uma competição organizada, participativa e de grande sucesso. Atenciosamente, a Comissão Organizadora e Coordenadoria de Esportes do município de Ipubi. 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

0: Felipe Rodrigues, obrigada.
1: Obrigado, obrigado.
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3: Felipe Rodrigo e Simone Mendes, Oceano. Teve também Roberto Carlos, Amor Sem Limite. Vamos para as últimas participações de hoje. Boa tarde.
4: Aqui Nayara, aqui é sua amiga Ciana.
3: Oi, Mandou Ciana. Mandou
4: um alô meu pai, Chico Franga, minha filha Graziele. Para Hélio, em Pubi, Amara, em Bodocó, Pinto, na Pitombeira, Heraldo, na Serra da Matinha, para o prefeito, doutor Otávio e sua esposa, e para amizar, Bodocó está completando ano, né? Então, que Deus abençoe nós, do município de Bodocó, com muita saúde, e para todos meus amigos e amigas, e para você, que é uma ótima locutora.
3: Obrigada.
4: E hoje é dia do namorado.
3: Sim.
4: Eu não tenho o que reclamar.
3: Oh, que
4: eu estando com saúde, ao lado da minha filha, pois isso é mais importante. Dia dos namorados, para mim, eu dou os parabéns para quem tem, né?
3: Sim.
4: Não adianta você ter um namorado se você não gosta.
3: É verdade.
4: Traz. Então, eu acho que é melhor você ter um namorado que seja fiel. É Sim. minha opinião, né?
3: Concordo.
4: Mas aquele namoro que trai. Ele não merece o cara.
3: Merece,
4: mas
3: não.
4: Muitas vezes as pessoas não pensam igual a todo mundo, né?
3: É, sim.
4: Eu penso assim. Mas a cara tem sua opinião, né? Pra quê? Um dia dos namorados, declaração bonita. E mais tarde estão brigando. Pois
3: não,
4: pra mim,
3: é
4: acho
3: feio.
4: Que isso é. Dia dos namorados é todo dia. Eu acho que importa a gente estar feliz ao lado do cara que a gente escolhe na vida da gente. Então, pra mim, dia dos namorados não. Não precisa dar presente, não. Importa que tá bem, os dois, com saúde. Importante pra mim, acho que é isso. E a música de Leonardo Mano.
3: Justo, concordo com você, minha amiga. Tá certa demais.
5: Boa tarde, Nayara.
3: Boa tarde.
5: Aqui é Djalma, de Parnamirim. Nayara,
3: Djalma.
5: Eu quero desejar um feliz dia dos namorados.

0: Bem bonita, de roupa nova, música linda. E quero oferecer a todos que fazem a Liberal FM. É, também meu primo alemão ali em Uricuri, né, que faz um ótimo programa, um programa bom, Domingão do Alemão, nos domingos. E toda a família dele, a família de Tia Lesbão, que Deus abençoe eles. Quero que me abraçar toda a minha família lá no Pote, Santa Cruz, Vila Boa Vista, toda a minha família ali. Meu forte abraço e uma boa tarde também, Nayara. Uma boa tarde para você, que é um ótimo locutor, e que Deus abençoe.
1: Muito obrigada, Djalma.
2: Boa tarde, Naira, mulher, por causa que eu tô pedindo que tu passe parabéns pra Antônio, Sítio Bom Retiro.
1: Antônio?
2: Que Deus traga tudo quanto for na vida dele, proteja. Amém, Senhor. E parabenizando também, passando um alô também para minha família. Bem-vindo, família Conrado. É isso.
1: Pronto.
2: E pode passar aí qualquer música aí, da sua escolha.
1: Tá
2: e
1: bem.
2: Beleza, obrigada por tudo.
1: Por tchau. Nada. Meus parabéns para os aniversariantes de hoje. Ao Antônio também. Deixa eu colocar aqui uma vinhetinha de parabéns. Bora lá, parabéns.
3: Parabéns, parabéns, parabéns pra você.
1: É, gente, infelizmente, com muita dor no coração, eu não consegui atender todo mundo. Peço desculpas, o Conexão Liberal tá chegando ao finalzinho. Agradeço o carinho da audiência de cada um de vocês. Segunda-feira, a gente se encontra novamente a partir das 14h. Aí você e eu. Mas o Paulo Everardo tá chegando por aí, então continua sintonizado e vem forró muito bom pra você curtir. Minha última de hoje é o som do Tim Maia. Ótimo Dia dos Namorados pra você. Aproveite bastante. E até segunda-feira.

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3: 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Liberal FM agora pontualmente 14 horas, 16 horas, boa tarde.

Alô, alô, boa tarde, muito boa tarde, senhoras e senhores. A partir de agora, para encerrar a semana aqui, né, no programa Forró da Liberal e Forró das Antigas, estou chegando para fazer a festa com você até às 18 horas. Hoje é sexta-feira, né? Sexta-feira, final de semana, a queridinha da semana. Eita, a queridinha da semana chegou! É, final de semana em clima de São João, em clima de Copa do Mundo. Eita, bom demais. Abraçar você que tá em casa, curtindo a nossa programação Texteza, obrigado. E vamos nessa, lembrando que hoje a gente tem aquele especial em clima junino. Daqui a pouquinho a gente vai, com certeza, divulgar as duas feras em dose dupla, logicamente, né? Que irão fazer a festa para você. E para começar, hoje dia dos namorados, né? A gente vai começar nesse clima bem romântico pra você. Calcinha preta, liga pra mim. Boa tarde.

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0: Aí nesse clima gostoso, nesse clima romântico, Dia dos Namorados.
1: Mesmo assim.
0: Aí uma sequência bem legal, romântica, encerrando com Marcela e Rayane. Stop aí. Aí uma super versão, Estocoyu, do Leonel Hitch. Isso mesmo. Liberal 99,5 na nossa frente, só tem você. Daqui a pouquinho teremos o nosso mega especial em clima junino, só ficar ligado, daqui a pouco a gente vai relatar para você aqui no ar, tá? 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Ó, e hoje o nosso mega especial aí em clima junino. A gente vai trazer, sabe quem? Vamos trazer aí um bom pernambucano. Ele que é lá de Olinda, mas é conhecido como Jorge de Altinho, que é uma cidade ali no Agreste pernambucano. E também vamos trazer aí o bom baiano, que tem também o coração pernambucano, Adelmário Coelho, rapaz. Então você vai curtir hoje, em clima junino, o nosso mega especial em dose dupla de hoje, Jorge de Altinho e Adelmário Coelho. Já já a gente volta.
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0: 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Alô para o Gaguinho, tá lá em Santa Cruz curtindo a programação. Daqui a pouquinho tem o seu som. Também o Newton Santana aqui em Ipubi. Daqui a pouquinho tem muita música boa para você.
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0: Aí mais um hino do nosso forró romântico, das antigas. Eita, baby som, meu grande amor, versão de You Are My Life.
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0: Esse é um clássico, viu?
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0: Então também Banda Veloz, Sonho de Amor, forró Anjo Azul, Não Sou de Ninguém, Trepidantes, Lua dos Namorados. Essa nossa homenagem hoje, Dia dos Namorados, tocando muito forró romântico, mas daqui a pouquinho a gente vai ter o nosso especial em clima junino, trazendo hoje o bom pernambucano Jorge de Altinho e também o bom baiano Adelmário Coelho. Daqui a pouquinho a nossa dose dupla de especial nessa sexta-feira. Sextou, a queridinha da semana chegou. Então vamos ao bloco comercial, já já tem muito mais músicas pra você.
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1: Uau! Moleca, sim.

0: Aí ela, aos 16 anos, já cantava assim, viu? Mara Pavanelli, ela que é pernambucana, viu? Lá de Mirandiba. Amor. Tropicália 2 em 1, versão de Endless Love, do filme Amor Sem Fim. Meu grande amor. Moleque sem vergonha, tempo ao tempo, agora chora. Aviões e Calypso, sorte. Roda Moído, muita música romântica aí nesse dia internacional, dia dos namorados, né? Daqui a pouquinho a gente volta com o nosso especial de hoje com Adelmário Coelho, bom baiano, e também o bom pernambucano, ele mesmo, Jorge de Altinho. Daqui a pouquinho em dose dupla o nosso especial em clima junino.
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3: Roda Liberal, na minha, na sua, na nossa Rádio Liberal 99,5, virando o ponteiro do relógio. A partir de agora, como acontece aqui todas as sextas-feiras, e nesse clima junino, vamos trazer aí duas máquinas aí do nosso forró autêntico. Vamos trazer aí o baiano Adelmário Coelho e o pernambucano Jorge de Altinho, nesse clima bem gostoso para você. Então, fica ligado, vamos aí a nossa primeira parte.
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1: Aí, fechando a primeira sequência do nosso mega especial Dose Dupla em clima junino, trazendo dois ícones do nosso forró, o baiano Adelmário Coelho e o pernambucano Jorge de Altinho. Então, você curtiu aí a primeira parte? Nesse clima gostoso, nesse clima legal, nesse clima junino. Então já já a gente volta com a última parte e não sai daí, já já eu volto.
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1: Liberal FM 99,5 na nossa frente, só tem você. E a gente continua aqui com o nosso especial em clima junino, trazendo hoje o bom baiano Adelmário Coelho e o bom pernambucano Jorge de Altinho, que não é de Altinho, é de Olinda, natural de Olinda, né? Então vamos aí à última sequência, você fica aí com a última sequência, a gente volta segunda-feira, se Deus quiser, a todos um ótimo final de semana. Amanhã tem Jogo do Brasil e amanhã também eu estarei aqui a partir das 8h30 da manhã. No Manhã Liberal Especial de sábado, beleza? Substituindo meu amigo Berg Dial, amanhã às 8h30, com certeza estaremos por aqui. Essa é clássica, viu? Eita! A continuação do nosso mega especial em clima junino, Confidência Jorge de Altinho, entre as últimas. Música.

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1: 5:59.
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0: O anjo do Senhor anunciou a Maria, e ela concebeu do Espírito Santo. Ave Maria, cheia de graça, o Senhor é convosco. Bendita sois vós entre as mulheres, e bendito é o fruto do vosso ventre, Jesus. Santa Maria, Mãe de Deus, rogai por nós, pecadores, agora e na hora de nossa morte. Amém. Eis aqui a serva do Senhor, faça-se em mim segundo a vossa palavra. Ave Maria, cheia de graça, o Senhor é convosco. Bendita sois vós entre as mulheres, e bendito é o fruto do vosso ventre, Jesus. Santa Maria, Mãe de Deus, rogai por nós, pecadores, agora e na hora de nossa morte. Amém. E o Verbo divino se fez carne e habitou entre nós. Ave Maria, cheia de graça, o Senhor é convosco. Bendita sois vós entre as mulheres, e bendito é o fruto do vosso ventre, Jesus. Santa Maria, Mãe de Deus, rogai por nós, pecadores, agora e na hora de nossa morte. Amém. Rogai por nós, Santa Mãe de Deus, para que sejamos dignos das promessas de Cristo. Oremos. Infundi, Senhor, como vos pedimos, a vossa graça em nossas almas, para que nós, que pela anunciação do anjo, vimos ao conhecimento da encarnação de Jesus Cristo, vosso Filho, por sua paixão e morte, sejamos conduzidos à glória da ressurreição, pelo mesmo Cristo, Senhor nosso.
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1: Boa noite, Nordeste. Hoje é sexta-feira, 12 de junho de 2026. Estamos iniciando mais um sexto pela Rede Nordeste de Rádio. São mais de 40 emissoras ligando o Nordeste do litoral ao sertão. A cabeça de rede é a Rádio Folha 96.7 FM aqui no Recife. Sonoplastia dos dedos de ouro ao de junho. Quem gosta de uma boa música, fica aqui com a gente até às 19 horas.
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1: Bom, minha gente, o sexto de hoje faz um mergulho na história e ao mesmo tempo presta uma homenagem ao trio nordestino.
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que projetou o trio nordestino no Brasil inteiro. Da sua formação original, que era Lindu na sanfona, Coroné na zabumba e Cobrinha no triângulo, todos da Bahia, não resta mais nenhum integrante. Todos já estão cantando lá no céu. Na formação atual, o grande astro é Luiz Mário, filho de Lindu, que canta e toca triângulo. Na sanfona, Marquinhos Sivuca e na zabumba, Mauro de Blazer. Mas o ritmo, a animação e o embalo frenético do trio nordestino atual continua gostoso demais. Como gostosas são as grandes canções que eles interpretam e que nunca mudaram. Continuam muito atuais nas suas apresentações.

primeiro grupo que usou o nome Trio Nordestino foi Neném, Domingos, Mildinho, João Batista de Lima Filho e Zito Borborema. O nome foi dado por Helena, esposa de Luiz Gonzaga, em 1957. Eles acompanhavam Luiz Gonzaga em seu show, mas o grupo durou muito pouco, não gravou músicas e se desfez quando Dominguinhos e Zito da Borborema começaram carreira solo. Outro trio com esse mesmo nome foi formado por João Xavier, Heleno Luiz e Toninho do Acordeon, que viria a ser sogro de Oswaldinho do Acordeon. Eles são conhecidos hoje como Trio Nordestino Alagoano. Houve uma disputa judicial pelo nome e Marinês, Dominguinhos e Luiz Gonzaga testemunharam a favor de Lindu, Coroné e Cobrinha. E o juiz deu ganho de causa a eles. O entrevistado deste sexto é Luiz Mário. Ele é filho de Lindu e fala aqui da trajetória bem sucedida do Trio Nordestino e das canções que se imortalizaram, como Forró Desarmado, de Cecil Lindu, pai de

as canções de destaque do trio, a clássica Naquele São João, que diz: eu fiquei tão triste naquele São João, você não veio alegrar meu coração. Música do mestre Antônio

0: praia, inspirada no fato real, vivido por Lindu, o pai de Mário, Luiz, quando ele se vestiu de mulher para entrar numa festa que só dava mulher.
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formado no início de 58 por Lindu na voz e na sanfona, o Coronel na zabumba e Cobrinha no triângulo, fazendo o circuito de casas noturnas de Salvador, quando estavam trabalhando para a Boate Clock. Conheceram o recém-contratado Gordurinha, músico e compositor, que iria abrir as portas para o trio nordestino no Rio de Janeiro. Em busca do sucesso, o trio resolveu tentar uma participação no famoso programa O Trabalhador Se Diverte, da rádio Marink Veiga, comandado por Raimundo Nobre. Ao chegarem no auditório do programa, encontraram Luiz Gonzaga e imediatamente lhe pediram para mostrar os caminhos das pedras no Rio de Janeiro. Gonzagão se recusou a dar ajuda e continuou a ensaiar. Frustrados com o ídolo, apelaram para Raimundo, que depois da insistência de Gordurinha, concordou com a apresentação de apenas uma música, Carta Maceió.

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1: E a partir daí tudo mudou. Raimundo pediu a Ângela Maria a atração seguinte que cedesse para o trio nordestino 5 dos seus 10 minutos de apresentação. Ela, que tinha adorado o Carte de Maceió, aceitou o pedido e transformou-se na madrinha do trio, que pôde apresentar-se em vários cantos do país depois, com outros números. Isso garantiu um contrato com a rádio para se apresentar em programas ao lado da própria Ângela e de artistas como Luiz Gonzaga e Nelson.

0: Boa noite, Magno. Estou aqui à sua disposição.
1: Trio nordestino, o que dizer dele, Daniel?
0: Trio nordestino, Magno, começou em 1958, tocando nos bares lá do Pelourinho, lá do Salvador Antigo, até que Gordurinha, compositor, grande radialista, que estava morando no Rio, quando voltou para Salvador, viu esses três meninos, Cobrinha, Coroné e Lindu, tocando ali na noite, e levou os três para fazer um teste lá no Rio de Janeiro. E aí, isso em 58, né? Mas eles só foram gravar em 1962. O primeiro sucesso, não sei se vocês lembram, a gente tocava muito lá na Rádio Pajéú, Chupando Gelo. Tu tá chupando frido? É frido, né?
2: Frido.
0: Eu tô chupando é pedra d'água.
1: Agora o grande sucesso mesmo foi Procurando Tu, né, Daniel?
0: É. Depois de Carta a Maceió, né, que foi muito sucesso. Eles saíram da Copacabana, foram pra CBS. E lá eles gravaram Procurando Tu em 1970. Ninguém esperava que essa música fizesse tanto sucesso, a ponto de ser a segunda música mais tocada em 1970, só perdendo para Roberto Carlos naquele ano, segundo lugar. E eu já vi até uma foto nas redes sociais, Roberto Carlos com o trio nordestino, eles abraçados, porque foram os primeiros lugares em 1970 pela CBS. O trio nordestino com Coroné, Zabumba, Cobre no triângulo e Lindolfo Barbosa, o Lindu, na voz e na sanfona. Lindu morreu em 1982, de insuficiência renal. Depois Cobrinha morreu também e, posteriormente, Coroné. E hoje tem uma turma jovem aí, descendente desses originais, que continua fazendo muito sucesso.
1: E que o filho do Lindu está aqui no Sextou hoje, falando da trajetória deste trio maravilhoso.
0: Esse Mário, né, é a cara do pai, né? E eles estão, né, resistindo, né, nessa resistência, mas também é muito bom, viu? Porque o repertório do trio nordestino, meu amigo, faz uma festa, né?
1: É isso aí, meu caro Daniel Bueno, obrigado pela participação, um grande abraço.
0: Um grande abraço, até a próxima.
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0: história, porque nós estamos trazendo o trio nordestino.
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0: E que vem representado por Luiz Mário. Ele é filho de Lizu, que foi sanfoneiro, ao lado do trio original, que era com o Coroné e com o Cobrinha, além do Lindu. E Luiz Mário, filho do Lindu, mora no Rio de Janeiro e já está aqui na ponta da linha com a gente. Boa noite, Luiz Mário.
2: Boa noite, Magno Martins. Boa noite, Nordeste. É um prazer estar com você. Falar um pouquinho da história do nordestino de 66 anos, né?
0: Falar do trio nordestino é falar de um enciclopédia do forró, né, não, Luiz Mário?
2: Exatamente, a enciclopédia do forró. Eu costumo dizer os dinossauros do forró, né? Começaram na época, né?
0: É, mas a gente não pode dizer dinossauro, não, porque dinossauro é uma coisa velha que ninguém usa. A gente pode dizer. Vocês são os vinhos do Nordeste, porque o vinho, quanto mais tempo, melhor, né?
2: Claro, porque isso aí foi citado lá em Londres, quando a gente foi para Londres, né? O coronel era mais antigo. Eu tive a felicidade de compartilhar com ele 11 anos consecutivos, quando ele me convidou. Aí quando chegou em Londres, lá na Inglaterra, o pessoal lá comentou, esse é o dinossauro do forró, era o Coroné.
0: E quando se fala em trio nordestino, se remete logo a Pro

0: rapaz, foi um sucesso que ninguém esperava, nem eles mesmos esperavam, né? Ah. E no início da carreira deles foram pra Copacabana Disco. Aí começaram a fazer o disco. Meu pai, antes disso, meu pai sofreu um acidente automobilístico em 1969. Quebrou as duas pernas, ficou impossibilitado de fazer atividade. O Tuna Argentina em si, né? E o Cobrinho Coronel dependia de Lindu, que ele era o cantor e sanfoneiro.
1: Uhum.
0: Aí na época eles gravaram o LP no meio das meninas. Mas meu pai gravou com a máquina, com o pé engessado, dos pés até o pescoço.
1: Puxa vida.
0: Só deixou as partes. É, foi sério. Depois de uma apresentação no Rio de Janeiro que eles fizeram, meu pai me descansar, né? Ele foi sair, né? Convidaram ele, um médico e um advogado. Aí ele saiu com o médico e o advogado. Só que sofreu as consequências foi ele, que ele tava no meio. Aí ele quebrou as duas pernas. Aí foi uma tragédia tremenda, né? E ninguém esperava que isso ia acontecer, né? E nesse disco, se procurando tudo no meio das meninas, ele gravou de maca.
1: Puxa.
0: As 12 faixas. As 12 faixas. Né? Aí cantou. Mas ninguém esperava. Quando ele se recuperou em 70, aí eles viajaram, foram fazer uma divulgação desse.
1: E onde disco, foi esse, né, acidente? Qual foi o trecho de estrada?
0: Não, foi no Rio de Janeiro, foi próximo de casa, em Araruama.
1: Ah,
0: Araruama, aqui no Rio de Janeiro. Araruama, no Rio de Janeiro, ele veio de uma apresentação. Ele veio descansar, ele descansou. Aí ele saiu. Quando ele saiu, aconteceu isso. Aí no ano seguinte, ele se recuperou, em 70. Foram fazer a divulgação em Manaus. E a gravadora ligou pra eles urgentemente pra eles voltar pro Rio de Janeiro, que a música tava estourada. Procurando tudo.
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0: 90 dias nas paradas de sucesso e vendeu mais de 1 milhão de discos, né?
1: Canta um pouquinho aí, Luiz Mário. Passei a noite procurando tu. Vai lá, Luiz Mário.
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sucesso, né? Sucesso que estourou também no Nordeste, não só foi no Nordeste, no Brasil, né? A composição de Assisande e de Lindolfo Barbosa, que venceu meu pai, né? 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

0: Claro, isso é um clássico. Agora, eu tenho a impressão que vocês abrem os shows de vocês com essa música, né?
1: É, com essa música. Essa é a música primordial. Já há 31 anos que eu canto essa música, tanto ela como o próprio Nando Tu, Pedro Nunes Juazeiro, Neném Mulher.
0: Aí depois vem...

0: sucesso, né? Na época aí foi em 1978, 79, por aí. Foi estouro, né? É, o trio era feliz, né? Com todos os discos que lançavam na época, era sucesso. Cada uma das músicas tinha que ser sucesso. E essa também foi outra que marcou muito a vida de grandes pessoas que era fã do trio nordestino, né?
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0: Na emenda foi sensacional.
2: Vocês nasceram na Bahia? Mas vocês cantam tanto a capital do forró que tem muita gente que imaginava que o trio nordestino era de Caruaru.
1: É por isso que Caruaru é a capital do forró, é a capital do forró.
0: Ah, pô, tem uma história, né? É. Tem uma história que é da Petrolina Juazeiro. É. E um sargento, né, quando foi ver uma apresentação do trio nordestino, que ele sabia que o trio nordestino era baiano. Mas falou assim, vocês nasceram errado, o show foi feito lá em Petrolina, né? Uhum. Vocês nasceram no lugar errado, tinha que nascer em Pernambuco e não na Bahia.
2: Porque a Bahia é o axé, né?
0: É, axé, mas é... E o nordestino tem um vínculo com Pernambuco, né?
2: Uhum.
0: Desde 1973, tem um vínculo também com a Cisão. E a Cisão também é... O irmão do nordestino, eu costumo dizer também que ele faz parte da vida do nordestino. Tanto ele como o Dominguês, porque o Dominguês também, para quem não sabe da história, essa marca do nordestino pertenceu ao Dominguês, em 1957. Em 57, era Dominguês, Zito Borborema e Miudinho. Só que cada um foi seguir essa carreira solo. E quando souberam que o nordestino chegou do Rio de Janeiro, a Dominguês falou com o seu Luiz Gonzaga, pediu a benção do seu Luiz Gonzaga e cedeu o nome ao Joaquim da Bahia.
2: É, mas eu li a história quando chegou lá que o trio foi pedir o apoio do Luiz Gonzaga, ele não deu não. Quando ele viu o sucesso do trio nordestino, ele falou, não, eu não dei apoio pra vocês terem luz própria, não sei o que e tal, né?
0: Não, isso aí ocorreu, mas tô falando o nome. Uhum. O nome que até então, quando o trio nordestino chegou no Rio de Janeiro, não tinha um nome específico, né? Pra lá sair no mercado da música. Mas isso ocorreu, quando chegou lá, que o ponto que é na rádio Marique Veiga, eles ficaram abismados com o Luiz Gonzaga.
2: Sim.
0: Mas você, Cobrinha, vai você, lindo. Meu pai era tímido, não ia. Aí o coronel teve ser mais atrevido e foi lá falar com o seu Luiz Gonzaga. Eu pedi uma ajuda pra ele. Seu Luiz Gonzaga, eu tô chegando da Bahia agora, recentemente, preciso de uma ajudinha sua. Aí ele tava assim na sanfona, olhou pra coronel. Rapaz, quem precisa da ajuda aqui sou eu. Vocês vieram da Bahia, vocês são muito preguiçosos. Aí eles ficaram indignados com aquilo, né?
2: Mas ele era assim mesmo, Luiz Gonzaga. Eu fiz duas entrevistas com o Luiz Gonzaga e ele era assim mesmo.
0: Eles ficaram indignados com isso, mas depois, com o tempo, aí, eles passearam.

0: passear, pra acompanhar, porque tinha uma caravana, né? Caravana que reunia todos os artistas. Hoje deveria ser feita a mesma coisa, né? É do Josaga, do Nordestino, Jacques Pandeiro, Marinês, Oswaldo Oliveira, Jacinto Silva, essa turma toda fazia caravana, né? Fazia suas apresentações, como hoje é conhecido, né? Se começou a for ver um pouco da história do forró, lá dos anos 60, dos anos 70, a união era muito importante no forró, né?
1: Agora, Luiz Mário, então, você falou aí na pernambucanidade do forró com a identidade com Pernambuco. Dos três originais, do Lindu, Coronel e Cobrinha, algum deles era aqui de Pernambuco?
0: Não. Os três eram baianos.
1: Três baianos.
0: É, o meu pai de Entre Rios, Cobrinha de Feira de Santana e Coronel da Ribeira, da capital. Uhum. Era da Ribeira. Uhum. Mas não cheguei quando não.
1: Quem chegou lá

0: foi. No início já tinha essa marca de nordestino, né? Eles formaram um trio, mas só que cada um foi seguir essa carreira solo. Quando eu vi uma apresentação do trio no Rio de Janeiro, aí fui comentar com o seu Luiz, aí o seu Luiz cedeu com a dona Helena, né? Dona Helena. Porque na época, Magno, eu não estava inteirado na música, né? Porque meu pai estava esquivando a gente de ser músico, né? Devido às situações que ocorreu, né? Eles são do Nordeste, novinho. Ele pensou que era uma coisa, era outra. Então eu não queria que os filhos, né, fossem prosseguir na música. Né?
1: Pois é, Luiz, o que eu queria dizer é o seguinte, é que naquela época, não como hoje, a música, quem era músico, era um pouco marginalizado, né?
0: Exatamente, marginalizado sim, com certeza. Um preconceito, principalmente no Sudeste. Quer dizer, as coisas minimizou um pouquinho, mas tem ainda aquele preconceito com o nordestino.
1: É, porque artista era sinônimo de vagabundo, né?
0: Exatamente. Exatamente, é muito marginalizado, como você tinha dito aí, né? Então, mas eles superaram todo esse preconceito, né? E tá aí o nome conhecido como Jackson, né? Luiz Gonzaga, Marinês, Dominguinhos, né? Ari Lupo, Trio Nordestino, Estrela do Nordeste. Então, o nordestino tem a sua superioridade, né? Da música, né? Então, eles conseguir esse objetivo aí foi amenizar um pouquinho esse preconceito.
1: Um dos

0: Não fazemos muito, não. A gente mais tem mais 5 ontem aí, né, nos shows, né?
1: Uhum.
0: Mas o trio gravou muita coisa de Anastácia, né?
1: Ela é uma grande compositora.
0: Comentando numa boca só. Casa essa filha de Astiquinha é muito assanhada pra dançar forró. Não pode ver um sanfoneiro que fique chilindo que chama atenção. É de Anastácia, obrigado, seu rei, pela sanfona branquinha. A sanfona era do povo, mas agora é de mim.

0: muito bom, né? Mas até hoje tem que cantar. Se você não tá dançando, se não é repertório, o pessoal reclama um pouquinho.
1: O senhor tá dançando, armado. Ela é de duplo sentido, né?
0: É, as pessoas imaginam, se fosse tanto assim, né, Magno? A censura proibia, né? E naquela época a censura proibia por causa de detalhes.
1: Poxa, a semana passada eu fiz um sexto aqui com o Adair José, que foi o cantor que teve mais música censurada na época dele, né?
0: É, pra tu ver, o Adair José. Eu me lembro da minha época de infância, um grande artista, né? Um grande compositor, Aldair José.
1: Ele cantou Pare de Tomar a Pílula. Essa foi a primeira música proibida dele.

0: nascer.
1: Exatamente. Muita coisa aí, tem muita coisa que era censurada naquela época. Hoje não, hoje as coisas estão liberadas. O pessoal fala, canta música e não respeita o próximo, né? As crianças principalmente, umas coisas absurdas que ocorrem, não tem conteúdo na música.
2: É verdade.
1: Se torna muito complicado, né, Magno?
2: É verdade. Mário, vamos fazer um intervalo aqui, em seguida a gente volta, pode ser?
1: Pode ser, com certeza.

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4: Neste sexto com o trio nordestino, estou aqui de volta com o Luiz Mário, como eu falei, ele é filho do Lindu, que era sanfoneiro no trio original do trio nordestino, ele com o Coroné, que tocava zabumba, e o Cobrinha, que era no triângulo. E agora o Luiz Mário, herdeiro aí do Lindu, ele faz o triângulo, né, Luiz Mário? E canta, né?
5: Triângulo e canto, né? Uhum. Aquilo que eu tinha comentado com você, Magno, ex-ouvinte, porque na época meu pai não queria nem ensinar a gente a tocar sanfona. Passou na perna da gente, vai estudar cursos da xilografia, outros cursos, mas música não. Então por isso que a gente nem nos dedicamos ao instrumento. Eu peguei na carreira quando entrei, porque quando o coronel me chamou, eu nem sabia tocar triângulo.
4: Aí tu tivesse que fazer a aula com teu pai.
5: Não, com a aula que cobriu, ouvindo a disco do trio, né? Como é que se tocava. A zabumba também, até a zabumba, que é um instrumento de percussão, é mais fácil do que o acordeão. O acordeão é um instrumento muito difícil, né? E na época, quando eu entrei no trio, já entrei com uma certa idade, né? Com 25, 26 anos de idade. Para se tocar um acordeão, tem que começar com 16 anos, 14, sei lá, 15 anos. É um instrumento muito complicado. Hoje em dia as crianças estão tirando de letra para tocar o acordeão. Falei isso pra ele, mandar um abraço pro Toninho aí, daí do Recife. 14 anos. O garoto toca muito.
4: Rapaz, deixa eu te falar uma coisa, Luiz Mário. O centro de formação de sanfoneiro é Carnaíba, lá no sertão do Pajeú, perto da minha terra, Folga da Engadeira. Lá tem uma escola de música e de lá sai a nova geração de sanfoneiros.
5: Não, eu sei disso. disso, pô. Não é só em Carnaíba, não. Lá em São Raimundo Nonato, no Piauí, eu tive lá. O Trio Nordestino teve lá fazer uma apresentação lá. Rapaz, o que que tem de criança tocando sanfona? Zabumba e triângulo? Acho que eu nem ainda um amigo chamado Sandro Acordeon, Sandrinho Acordeon. É, muitos, não é pouco não, muito, sem o apoio de ninguém.
4: Agora, Luiz Mário, vamos falar de músicas do nosso Trio Nordestino e músicas clássicas, né? Naquele São João, eu fiquei tão triste.
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5: É um clássico que a gente não pode deixar de tocar, né? De cantar também.

0: comprou. O Caba comprou até apartamento, velho.
1: Puxa.
0: E agradeceu o Nordestino, agradeceu o Lindu. Lindu, que presente foi esse, rapaz? Não esperava essa música estourar, estourou até hoje. Tem que cantar.
1: E tem outros clássicos. Procurando... Menino de Colo, é outro clássico, né? Que ele diz. Eu queria estar no menino, colo daquela que me beijava.
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0: Ele disse assim, é o da esposa de Antônio Barros.
1: Uhum.
0: Eu queria estar no colo daquela que me beijava. Queria estar no colo daquela que me beijava. Outro grande sucesso.
1: É, isso é uma homenagem às mães também, né?
0: A mãe tem todo carinho com a gente, né? A gente é mimado pelas nossas mães, né? A mãe, principalmente quando é o primeiro filho.
1: É verdade.
0: Aí tem um carinho especial, né? Com os nossos filhos.

0: historinha também, né? Quando o tio tava no Ceará pra fazer uma apresentação, tava sem fazer nada. Aí ele tinha uma casa de forró, mas só tinha mulher.
1: Ah.
0: E o segurança, não, aqui só entra mulher.
1: Ah.
0: Sofona, mulher, triângulo, só mulher, zagua, triângulo, mulher. Aí eu sei que cobrinha, enxerido, que era mais enxerido, se vestir de mulher, conseguiu entrar e fui ver lá. E forró era só de mulher. O cobrinho foi muito cheirinho e conseguiu entrar.
1: Mas ele foi expulso. Ele foi expulso da festa.
0: Aí descobriram que ele foi expulso da festa. Ó, descobriram esse, esse cabra tá diferente aqui. Tem uma coisa estranha nesse cabra. Pegaram e tiraram ele da festa. Mas é uma história bem interessante. Outra música que é marcante é O Homem de Samba.
1: Outra música marcante também é Meu Pitiguari.

0: um ritmo bem pra cima mesmo.
1: Como eu falei pra você, Magra, usa ratapé é mais sucesso de que shot, de que forró, né? Depois que os anos foram se passando, né, dos 80 pra lá, que aí o shot tá mais movimentado e sendo mais sucesso. Mas foi uma música marcante do Pitiguari, que até hoje também no show do Trio Nordestino. Não pode faltar Pitiguari. Meu Pitiguari, boa vai buscar. É por aí. A espera mata, a espera mata, o coração fica amar. Por aí, muito sucesso que é marcante.
0: Sabe, não pode outra de tocar. Que não pode...

0: É do meu grande paizão chamado Cisão, lá de Serra Talhada. Manda um abraço pra Cisão aí. Essa também tá no repertório do teu, não pode deixar de tocar. A gente nem adianta gravar músicas novas, né? O cara chega no show, não, quero aquela música de prêmio, faz um favor. Esquenta a moreninha, esquenta a moreninha. A Cisão é um paizão, né, que deu uma oportunidade pra mim ser artista, né? Em 1986, fui morar em Serra Talhada. De 20 dias, eu aprendi muita coisa com a Cisão. A Cisão é um gênio da nossa música nordestina, né?
1: É um gênio.
0: E além de ser um gênio, um dos maiores compositores nordestinos. Só tem sucesso. Sucesso com o nordestino, com o Elba Ramalho, com outros grandes artistas aí.
1: Tem uma música aqui que eu queria te falar sobre ela, porque ela é muito boa.

É outra composição de Acesão e Coledolfo Barbosa, né? Essa menina é uma brasa, essa menina, tudo que ela vê, tudo quer saber, tudo quer contar, quer observar, tudo direitinho, mas nunca fala quando nós estamos sozinhos. 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

0: com a mulher criada. Foi a ideia deles aqui no Rio. Essa música foi feita aqui no Rio, lá no Leblon. Aí eles foram uma festa, dali surgiu, fizeram essa composição.
1: Eu tô muito engraçada também, que eu ri bastante no vídeo, ela chupando gelo. Quando eu disse que o gelo é um bicho que dói.

0: engraçado, né, Magno? Não é engraçado essa música. Porque até nessa época do. Eu tava com 2 anos de idade, 3 anos, foi em 63 que lançou essa música, Chupando Gelo. 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Tu tá comendo vidro, não, pai, tô chupando pedra d'água. Ah. Joga esta peste fora, fio. 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E minha mão ficou dormente ao gelo. Joguei ela dentro do saco, fio. E guardei que ninguém viu, fio. Moio toda, fio. Fez o trabalho e surgiu. Tu tá comendo vidro, não, pai. Por aí, outro sucesso. Começou aí. Aí começou a carreira do Tino Nordestino com essa música. Que aí eles transferiram da Copacabana Disc pra CBS, que a CBS veio procurando o Tuco e foi sucesso nacional, né?
1: Vamos falar agora da composição atual do trio nordestino. Você, com o triângulo e a voz, aí tem o Marquinho Sivuca na sanfona e o Mauro de Blazer na zabumba.
0: Então, Marquinho Sivuca é lá de Serra Talhada, né? Filho de Serra Talhada, tá conosco.
1: Tá ouvindo a gente lá agora pela Serra FM.
0: É mesmo? Ô, gente! Há cinco anos, né? Com a gente, é um garoto especial, um garoto muito bacana, forrozeiro, nordestino mesmo, arretado, do sertão. E Mauro de Blaze, neto de Coroné, né? Na época, quando o Coroné tava fazendo show com a gente, o Coroné sempre dava a oportunidade dele, né? Subir no palco e tocar zabumba. E a música dele preferida do De Blaze é o forró pesado, cada batida do Coroné.

0: afim, porque o coronel era na Zabumba. E o neto, o Mário de Blaise, também na Zabumba. É de pai para filho.
1: É de pai para filho, de avô para neto, e assim sucessivamente, né? É, quando a família é importante, o menino se dedica muito na instituição. É, isso que é maravilhoso. Isso que é importante. Uma energia muito positiva.
0: Luiz Mário, que pena que nós estamos chegando ao fim desta entrevista maravilhosa do Trio Nordestino. Tava muita gente com saudade aqui de vocês. Então vamos encerrar aqui o sexto com Procurando Tu. Começa a cantar aí, Luiz Mário, depois a gente bota aqui a música todinha.
1: 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Roberto Andrade,
0: vixe Maria! Grande figura, foi a nossa ponte até vocês. Grande abraço pra ele.
1: Abraço pra você, Roberto Andrade. Tudo de bom pra você, menino.
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0: Luiz Mário, muito obrigado por essa entrevista. Um grande abraço, sucesso.
1: Obrigado a você, Martins. Obrigado aí pelo carinho e sempre.

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1: Encerrando esse sexto maravilhoso com o trio nordestino, fui buscar a mensagem que está no livro de João, capítulo 16, versículo 13. Mas quando vier aquele Espírito de verdade, ele vos guiará em toda a verdade, porque não falará de si mesmo, mas dirá tudo o que tiver ouvido e vos anunciará o que há de vir.
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1: Boa noite, Nordeste. Obrigado pela audiência. Bom final de semana e até segunda-feira, se Deus quiser.
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1: Está no ar a Voz do Brasil. As notícias do governo federal que movimentaram o país no dia de hoje.
2: Olá, boa noite.
3: Boa noite para você que nos acompanha em todo o país.
2: Sexta-feira, 12 de junho de 2026.
3: Vamos ao destaque do dia. Apoio aos entregadores de aplicativos.
2: O governo lança o novo Move Entregadores e Moto App para financiamento de bicicletas elétricas, elétricas, ciclomotores, motonetas e motos flex e elétricas produzidas no país.
3: O presidente Lula destaca que trabalhadores vão ter garantia do governo para conseguir juros menores.
4: O governo está assumindo o fundo garantidor para que ninguém deixe de emprestar dinheiro para você comprar moto por falta de garantia. O governo é a garantia de você.
2: Você vai ouvir também habitação.
3: 85 mil moradias serão construídas por meio do Minha Casa Minha Vida. 50 mil delas na modalidade rural do programa.
2: O governo federal prevê investimento total de 10 bilhões de reais nesta nova seleção habitacional.
3: E vamos falar também da transferência de imóveis federais para municípios regularizarem casas nas periferias.
2: Para acomodarem famílias em prédios que estão ociosos na cidade.
3: É o programa Imóvel da Gente, tema da nossa entrevista com a secretária de Patrimônio da União, Carolina Stuck.
2: Hoje na apresentação da Voz do Brasil, eu, Mariana Jungmann e Luciano Seixas.
3: E acompanhe a gente ao vivo, acesse radiogov.ebc.com.br ou o canal Gov na sua TV aberta.
2: Foi lançada hoje uma nova vertente do programa Move Brasil, agora para ajudar entregadores de aplicativos na entrega e transporte de passageiros.
3: Eles vão poder financiar motos e outros veículos semelhantes para trabalhar com total garantia do governo.
5: O programa Move Brasil, entregadores e moto app é voltado para motociclistas ou ciclistas que trabalham com entregas de mercadorias, transporte de passageiros ou de cargas. Com a linha de crédito, eles vão poder financiar veículos como bicicletas elétricas, ciclomotores, motonetas e motos flex e elétricas produzidos no país. O presidente Lula comentou que a nova linha de crédito dá autonomia aos entregadores, que terão total garantia do governo para conseguir o financiamento.
4: O que é que nós fizemos de novidade? O governo está assumindo o fundo garantidor para que ninguém deixe de emprestar dinheiro para você comprar moto por falta de garantia. O governo é a garantia de vocês. Vocês não estão apenas conquistando o direito de ter uma moto. O que a gente tem que ver é o seguinte, a gente está deixando de pagar um aluguel para a gente comprar um patrimônio.
5: Será possível financiar um veículo por beneficiário e os trabalhadores terão 2 meses para começar a pagar, com prazo de financiamento de até 48 meses. E as montadoras poderão oferecer descontos para a compra. As taxas de juros são de 12% ao ano para os homens e 11,5% para as mulheres. Se o trabalhador financiar R$ 21 mil para comprar sua moto, por exemplo, a parcela ficará em cerca de R$ 552. Para o coordenador da Aliança Nacional dos Entregadores por Aplicativo, Nicolas Souza, poder financiar um veículo vai trazer segurança aos trabalhadores.
6: A gente vai poder trocar de moto com mais facilidade, a gente vai poder conseguir comprar a bike elétrica, principalmente os irmãos que entregam de bike aí e que tem poucas condições hoje de trabalhar com saúde, com segurança, pedalando morro acima, né?
5: Podem solicitar o financiamento ciclistas e motociclistas cadastrados como entregadores em aplicativos há pelo menos 6 meses e que tenham realizado no mínimo 100 corridas. E ainda entregadores com carteira assinada que atuem há pelo menos 6 meses na mesma empresa. O ministro do Desenvolvimento, Indústria, Comércio e Serviços, Márcio Elias Rosa, comentou o alcance do programa.
7: Se nós contarmos todos, os seletistas, os de plataforma, nós vamos alcançar 1 milhão de colegas aí, de companheiros e de companheiras. Todos os dias rodam as ruas de todas as cidades, pequenas e grandes cidades, levando remédio, comida, documento. E essas pessoas que trabalham tanto dia após dia são absolutamente essenciais.
5: A adesão ao MOVE será pelo site gov.br/MOVE Brasil. Após o cadastro, o trabalhador será informado se atende às condições e a partir de 13 de julho poderá procurar a Caixa, o Banco do Brasil ou instituições financeiras habilitadas para a contratação do financiamento. Reportagem Márcia Fernandes.
2: Moradias para quem vive no campo, em comunidades rurais e quilombolas.
3: O governo do Brasil anunciou a contratação de 85 mil moradias pelo programa Minha Casa Minha Vida.
2: Também foi contemplada a modalidade de construção por meio de entidades, como associações e cooperativas.
8: Um total de 85 mil moradias serão construídas por meio do Minha Casa Minha Vida. Destas, 50 mil unidades serão destinadas à modalidade rural do programa habitacional do governo. Atualmente, a iniciativa contempla famílias com renda bruta anual de até 50 mil reais. Entre os beneficiários estão agricultores familiares e integrantes de comunidades quilombolas rurais. Para Vânia Marques, presidente da Confederação Nacional dos Trabalhadores Rurais e Agricultores Familiares, as novas moradias representam reconhecimento para o povo do campo.
9: Garantir moradia digna para as famílias do campo é reconhecer a contribuição para o país e afirmar que ninguém pode ser deixado para trás.
8: Outras 35 mil moradias vão atender a beneficiários do Minha Casa Minha Vida, a entidade, em 218 municípios brasileiros. Esta linha do programa federal é voltada para famílias de baixa renda, organizadas por entidades privadas sem fins lucrativos, que em alguns casos também auxiliam na execução das obras e no suporte técnico dos projetos. O presidente Lula garantiu que mais recursos podem ser liberados para esse tipo de parceria.
10: A única coisa que vocês precisam é que a gente tenha confiança em vocês e respeito que vocês darão conta do recado. Portanto, se preparem, porque quanto mais casa vocês fizerem, quanto melhor for a qualidade da casa que vocês fizerem, mais vocês vão ter direito de ter mais casa para fazer.
8: O ministro das Cidades, Vladimir Lima, reforçou que as duas modalidades do programa Minha Casa Minha Vida, entidades e rural, são importantes porque a participação da população é protagonista na solução de problemas habitacionais.
11: Somente por intermédio dessas entidades conseguimos chegar na zona rural e oferecer moradia digna aos brasileiros do campo. São empreendimentos que, de fato, vão transformar a vida das famílias e da dignidade para as famílias aí que esperam tanto tempo por uma casa para morar.
8: O governo do Brasil prevê investimento total de 10 bilhões de reais nesta nova seleção habitacional. Os recursos serão liberados através do Fundo de Desenvolvimento Social. O governo do Brasil também anunciou a liberação de 1 bilhão de reais em crédito e instalação, que é destinada à construção e reforma de casas para famílias assentadas e comunidades quilombolas, que fazem parte do Programa Nacional de Reforma Agrária. Reportagem Gabriela Noronha.
3: De um lado, imóveis ociosos da União, como prédios públicos em regiões centrais das grandes cidades, ou áreas que já foram rurais e hoje viraram a casa de muita gente nas periferias pelo país.
2: De outro lado, famílias que precisam dos títulos de propriedade das suas casas ou de um apartamento para morar. Prefeituras que precisam de espaço para equipamentos públicos.
3: Para fazer esses dois universos se encontrarem, o governo do Brasil criou o programa Imóvel da Gente.
2: Mais cedo, nós conversamos com a secretária de Patrimônio da União, Carolina Stuck, sobre esse trabalho. Acompanhe a entrevista. Secretária Carolina Stuck, muito boa noite. Vamos começar falando do programa Imóvel da Gente? Ele tem feito, né, uma transferência dos imóveis ociosos do governo federal para fins sociais, como habitação, por exemplo. A senhora pode explicar melhor para a gente como é que funciona o programa e para que outros fins os imóveis podem ser destinados?
12: Boa noite, Mariana. Boa noite, Luciano. O programa Imóvel da Gente é uma política de democratização do patrimônio da União. O objetivo dele é transformar imóveis ociosos ou subutilizados em políticas públicas. Então, é fazer com que esses imóveis públicos cumpram a sua função social, ambiental e econômica, tentando atingir, né, chegar diretamente à população, transformando esses imóveis em equipamentos públicos. programa prioriza quatro áreas de ação. Né? A primeira delas é a habitação de interesse social, numa forte parceria com o programa Minha Casa Minha Vida, nas suas várias modalidades, mas em especial o programa Minha Casa Minha Vida Entidade. A segunda linha visa fazer a regularização fundiária, que várias áreas da União, historicamente, se transformaram em centros urbanos, foram urbanizados, a população ocupou essas áreas, e essas famílias não receberam até hoje os seus títulos de propriedade. Então, um dos objetivos é fazer essa regularização, né, esse loteamento, esse parcelamento dessas áreas, para que as famílias possam ter os seus títulos. A terceira área de atuação do programa são as políticas públicas e os programas estratégicos do governo federal. Aqui entra a educação, a saúde, a assistência social, a segurança alimentar, a cultura, enfim, diversos equipamentos, né, tanto equipamentos federais como daqueles que são geridos por estados e municípios, numa parceria com esses entes, para que a gente possa, então, beneficiar ao máximo o atendimento à população. E uma última linha, que são grandes áreas, né, que já foram áreas operacionais, como aeroportos ou rede ferroviária, e que hoje se transformam em equipamentos de múltiplos usos. Né? Essas são as quatro principais áreas aí do programa.
3: E que tipos de imóveis entram no programa? Prédios, fazendas, salas comerciais? Como é que é isso, secretária?
12: Isso, a Secretaria de Patrimônio da União faz a gestão de todos os tipos de imóveis, né? Como vocês citaram, prédios ou terrenos desocupados, às vezes grandes áreas rurais, e cada uma delas vai sendo destinada para uma finalidade para a qual ela tem vocação. Então, tem áreas, né, rurais, por exemplo, que são destinadas ao INCRA para reforma agrária, ou que são áreas de ocupação originária dos nossos povos e comunidades tradicionais, às vezes áreas, né, das comunidades ribeirinhas, próximas aos rios federais, mas também os prédios, às vezes prédios da própria administração pública federal, que acabaram sendo desocupados, que a administração não utiliza mais nos centros das áreas urbanas e que hoje podem virar moradia, por exemplo, né? Então, a gente tem todos esses tipos de imóveis dentro do escopo de atuação aí do programa Imóvel da Gente.
13: Secretária, a senhora mencionou antes que algumas áreas da União acabaram virando cidades, né? E que o governo faz esse esforço de regularização de titulação dessas pessoas que foram morar lá, né? E ontem o presidente Lula anunciou a destinação de imóveis numa parceria aí também com o programa Periferia Viva. Como é que esses dois programas conversam? Como é que vocês trabalham juntos?
12: Perfeito. Então, a SPU fez um trabalho, um esforço muito grande para fazer um mapeamento de todos esses núcleos urbanos informais que existem em áreas da União, para poder fazer esse processo de regularização. Então, quais são as famílias que ocupam? Só que, e precisa, para que isso aconteça, dos parceiros locais, dos estados e dos municípios, que são eles que conseguem fazer o projeto de urbanização dessas áreas, o loteamento. Mas isso tudo custa caro, né? É preciso fazer o georreferenciamento, é preciso um trabalho social com as famílias para fazer o cadastramento dessas famílias. E nem sempre os entes locais, os municípios têm, né, capacidade de gestão e capacidade financeira para fazer isso. Então, nessa parceria, o Ministério da Gestão e Inovação e o Ministério das Cidades conseguiram fazer uma parceria. O PAC Periferia Viva está investindo 200 milhões de reais para atender, nesse primeiro momento, 91 núcleos urbanos em 45 municípios. Foi isso que a gente anunciou ontem, né, celebrou alguns desses contratos ontem. E essa parceria é inédita. É a primeira vez que esse recurso para titulação de famílias é destinado exclusivamente para áreas da União.
3: Quantos imóveis já foram repassados para o Imóvel da Gente e qual a expectativa de repasses até o fim do ano?
12: Ontem nós anunciamos, no balanço de maio de 2026, 1.804 imóveis destinados. E ontem, com as destinações de ontem, a gente já chegou a quase 1.900 imóveis. A expectativa é que até o final do ano a gente chegue a 2.000 imóveis, beneficiando aí em torno de 400 mil famílias em centenas de municípios em todos os estados brasileiros.
13: Muito bem, nós conversamos com a secretária de Patrimônio da União, Carolina Stuck. Muito obrigada, secretária, pela sua entrevista à Voz do Brasil.
12: Obrigada a vocês, boa noite.
3: O o governo vai investir 160 milhões de reais para fortalecer a economia popular e solidária.
13: Esse modelo econômico tem como princípio a cooperação entre os trabalhadores e a solidariedade.
3: O resultado é uma remuneração mais justa, maior preocupação com o meio ambiente e o fortalecimento das redes locais de fornecimento.
14: Uma cadeia de produção que envolve 5 estados do país com foco na sustentabilidade. Esse é o trabalho da cooperativa Justa Trama, com sede em Porto Alegre, que comercializa itens de vestuário e artigos de enxoval, feitos com algodão agroecológico. Patrícia Ribas, costureira e diretora financeira da cooperativa, explica como é o processo de produção.
15: A plantação do algodão sai do estado do Ceará e do Rio Grande do Norte, vai para Pará de Minas, é feito fio e o tecido vai para Porto Alegre, Rio Grande do Sul, onde é produzida as peças. Rondônia também está incluída, porque ela também faz parte com os adereços, botões de cascas de coco e produtos da Amazônia mesmo, né?
14: O dinheiro arrecadado no fim do ano é repartido entre todas as organizações que participam da cooperativa. Esse é um modelo de economia popular e solidária, forma coletiva de organização em que os trabalhadores se baseiam na cooperação e na solidariedade. Para fortalecer iniciativas como essa, o governo vai investir 160 milhões de reais. O anúncio foi feito nesta sexta-feira, durante o primeiro Festival Nacional de Economia Popular e Solidária, realizado no Rio de Janeiro, com apoio do Ministério do Trabalho e Emprego. Fernando Zamban, secretário nacional de Economia Popular e Solidária, explica a que esse dinheiro se destina.
16: Grande parte dos investimentos vem no apoio à melhoria da gestão dos empreendimentos, que é o grande problema, o grande gargalo identificado por esses empreendimentos. A outra parte é investimento, adquirir equipamentos, logística, para permitir que eles tenham mais condições de disputar licitações públicas, acesso ao mercado, colocar o produto no mercado convencional que nós encontramos nas prateleiras, ter produto da economia solidária também disponível para a população em geral.
14: Ainda durante o evento, foi assinada a portaria que institui o 2º Plano Nacional de Economia Solidária, principal instrumento de planejamento estratégico do setor. A carioca Maria Inês de Queiroz Calper faz questão de comprar itens artesanais e contribuir para a valorização de iniciativas ligadas à economia solidária.
17: Primeiro que eu acho mais belo, eu acho o preço mais justo e eu dou realmente o valor. Essa coisa do tempo, da dedicação, né, do físico da pessoa, debruçar sobre aquilo e fazer aquele trabalho manual, eu acho isso muito importante.
14: Hoje há cerca de 30 mil empreendimentos econômicos solidários no país, geralmente na área de artesanato e na produção de alimentos, sendo que a maior parte dessas organizações ainda atuam de maneira informal. Reportagem Natália Koslick.
13: Em entrevista à TV Brasil, da Empresa Brasil de Comunicação, o diretor do Programa Nacional de Imunizações, Éder Gatti, explicou sobre a suspensão temporária da vacina contra a dengue do Butantan.
3: A ideia é estudar os casos junto ao Instituto e à Anvisa para identificar possíveis fatores de risco e orientar a população da forma mais segura possível.
13: Mais cedo, nós conversamos com a repórter Natália Koslick para entender o que houve e as providências que estão sendo tomadas. Boa noite, Natália. Vamos rememorar o que houve. A vacina começou a ser aplicada, foi suspensa essa semana, né? Conta pra gente.
18: Boa noite, Mariana, Luciano e ouvintes da Voz do Brasil. A vacina contra a dengue, desenvolvida pelo Instituto Butantan, passou por todos os estudos e testes necessários antes de ser disponibilizada à população. Ou seja, ela seguiu o processo normal das vacinas que são incorporadas para distribuição pelo Sistema Único de Saúde. O que acontece é que quando a escala foi ampliada, foram manifestados aqueles 42 casos de eventos raros divulgados pelo Ministério da Saúde no início da semana. E por isso a decisão pela suspensão temporária do imunizante. Agora esses casos vão ser avaliados individualmente para investigar o que houve com esses pacientes e possíveis fatores de risco que tenham interação com a vacina. Em entrevista à TV Brasil, o diretor do Programa Nacional de Imunizações, Éder Gatti, explicou como funciona esse processo.
19: A gente vai fazer um levantamento assim, quais foram os fatores de risco que levaram essas pessoas a desenvolverem esses agravos, considerando que a maioria, e a grande maioria, não desenvolveu. Porque, eventualmente, né, nessas investigações, a gente acaba identificando fatores de risco que permite a gente direcionar a vacina para um grupo e contraindicar para outro. Por exemplo, pode ser desde um uso de medicamento, pode ser desde uma doença que a pessoa tenha, pode ser até mesmo a idade dela. Tudo isso são coisas que a gente precisa avaliar com muito cuidado para tomar a melhor decisão e garantir a proteção da população. Quando a gente vacina em massa, os eventos muito raros aparecem, que foi justamente o que aconteceu.
14: Vale ressaltar que foram notificados 42 eventos em um universo de 500 mil pessoas que haviam sido vacinadas até o momento.
3: Natália, com essa suspensão, o que acontece com as doses do imunizante que já foram distribuídas aos estados e municípios?
14: Luciano, por enquanto essas doses ficam em stand-by, até que haja uma definição definitiva sobre essa análise que está sendo desenvolvida em parceria com o Instituto Butantan e a Anvisa.
13: Agora, Natália, existe uma outra vacina contra a dengue do laboratório Takeda, que também foi incorporada ao SUS e que já vinha sendo aplicada em crianças e adolescentes, né? Sei que deve ter muita gente preocupada com isso por aí. Muda alguma coisa no caso desse imunizante?
14: A princípio não, Mariana. O diretor do Programa Nacional de Imunizações, Adergat, explicou que no caso da vacina do laboratório japonês, não foram encontrados agravos.
19: A vacina do laboratório Takeda, que foi incorporada em 2024, nós já temos quase 9 milhões de pessoas vacinadas pelo SUS, de 10 a 14 anos, e nós fizemos a mesma avaliação com essa vacina e não encontramos nada semelhante até o momento. Então, a vacinação contra a dengue das crianças e dos adolescentes de 10 a 14 anos é feito com outra vacina, e essa outra vacina tem um bom perfil de segurança, uma vez feita conforme os protocolos do Ministério da Saúde.
3: Agora, como evitar que essa investigação acabe gerando desconfiança sobre a eficácia das vacinas em geral?
14: Pois é, Luciano, exatamente o contrário. Esse episódio deve ser interpretado de forma oposta, na visão do diretor do Programa Nacional de Imunizações. Ele fez questão de ressaltar que todo esse processo da suspensão temporária deve reforçar a confiança das pessoas no trabalho de controle dos órgãos de saúde, já que foi o próprio governo que divulgou os casos e que prestou os esclarecimentos.
19: O Ministério deu toda a transparência para o que foi encontrado. Isso demonstra que as pessoas devem ter confiança no programa e confiança no Sistema Único de Saúde. Porque se nós encontrarmos qualquer problema em qualquer produto que é utilizado na população, nós seremos os primeiros a tomar providência e os primeiros a comunicar.
14: Vale lembrar que a vacina contra a dengue desenvolvida pelo Butantan estava sendo aplicada apenas em cidades de São Paulo, Minas Gerais, Ceará e Tocantins. E para quem tomou a vacina nos últimos 21 dias, a orientação do Ministério da Saúde é fazer o acompanhamento em uma unidade de saúde local para observar possíveis reações adversas. Mariana, Luciano.
13: Obrigada, Natália Koslick, pelas suas informações aqui na Voz do Brasil.
3: Daqui a pouquinho, às 23 horas e 59 minutos de hoje, as inscrições para o Exame Nacional do Ensino Médio.
13: Esse mesmo prazo vale para quem deseja solicitar atendimento especializado e tratamento por nome social.
3: As provas serão aplicadas nos dias 8 e 15 de novembro em todo o país e são a principal porta de entrada para a educação superior no Brasil, como destacou o ministro da Educação, Leonardo Bacchini.
20: O Enem é muito importante porque é a principal ferramenta de acesso à educação superior no Brasil hoje. Com seu resultado do Enem, você pode acessar o SISU, ou seja, você pode ingressar nas universidades federais, em universidades estaduais, nas universidades públicas do Brasil. Você pode acessar o ProUni, você pode acessar o FIES e muitas universidades privadas também utilizam ao longo do ano a nota do Enem. E agora temos uma novidade, que as universidades federais também, no meio do ano, têm o SISU+, que aproveita também as notas do Enem. Com isso, sua vida muda.
13: As inscrições devem ser realizadas na página do participante, no endereço enem.inep.gov.br/participante.
3: Lembrando que os estudantes concluintes do ensino médio da rede pública também devem acessar esse mesmo endereço para confirmar a participação no Enem e complementar as informações necessárias.
13: A inflação desacelerou desacelerou no mês de maio com índice de 0,58% contra 0,67% no mês de abril.
3: De acordo com o Instituto Brasileiro de Geografia e Estatística, os maiores impactos foram dos grupos alimentos e bebidas, seguidos por habitação, cuidados pessoais e energia elétrica.
13: Em 2026, até maio, a inflação é de 3,20%. Nos últimos 12 meses, a alta no custo de vida é de 4,72%.
3: O próximo lote de restituição do Imposto de Renda de Pessoa Física será pago em 30 de junho.
13: Os demais créditos serão programados para 31 de julho e 31 de agosto.
3: O primeiro lote foi pago em 29 de maio e somou 16 bilhões de reais.
13: Entre as novidades desse ano está o cashback destinado a contribuintes com direito à restituição que não estavam obrigados a apresentar a declaração referente a 2024.
3: Nesses casos, a Receita Federal vai elaborar uma declaração no modelo simplificado.
13: O pagamento desse lote será feito em 15 de julho.
3: E essas foram as notícias do Governo do Brasil.
13: Uma realização da Secretaria de Comunicação Social da Presidência da República.
3: Com produção da empresa Brasil de Comunicação.
13: E agora com as notícias do Poder Judiciário e do Congresso Nacional. Boa noite, um bom fim de semana.
3: A gente volta na segunda-feira. Boa noite, até lá.
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21: STF determina ajustes no plano de reestruturação da CVM.
22: No dia de combate ao trabalho infantil, TST destaca a campanha Vida de Aprendiz.
21: Para o STJ, comprador de imóvel tem legitimidade para exigir obras em áreas comuns.
22: Boa noite, eu sou Marcela Luiza.
21: E eu sou Walter Lima.
22: O Supremo Tribunal Federal determina novas medidas para reforçar a atuação da Comissão de Valores Mobiliários, órgão responsável pela fiscalização do mercado de capitais brasileiro.
21: A decisão é do ministro Flávio Dino, relator do caso no STF. Judite Aragão.
23: O ministro reconheceu avanços nas medidas voltadas à modernização tecnológica da Comissão de Valores Mobiliários, como o uso de inteligência artificial, a integração de bases de dados e a ampliação da cooperação entre órgãos de fiscalização. Mas considerou insuficientes as propostas relacionadas ao aumento da produtividade e a recomposição do quadro de pessoal da autarquia. Na decisão, Flávio Dino rejeitou a meta apresentada pela União de reduzir em apenas 20% o estoque de processos administrativos em tramitação. O ministro considerou o índice incompatível com a gravidade da crise e determinou a apresentação de novas metas para acelerar a análise e o julgamento dos casos.
22: Hoje, 12 de junho, é o Dia Mundial de Combate ao Trabalho Infantil.
21: Para marcar essa data, a Justiça do Trabalho criou a campanha nacional Vida de Aprendiz. Começar certo faz toda a diferença. Que está sendo promovida durante todo o mês. Larissa Batista.
24: O foco do TST tem sido converter esse tipo de ação irregular em vagas de jovem aprendiz, garantindo proteção legal, remuneração e a permanência na sala de aula. Os dados mais recentes do IBGE mostram que o país tem mais de 1.650.000 crianças e adolescentes entre 5 e 17 anos em situação de trabalho infantil. Alguns são submetidos às piores formas de exploração, que envolvem graves riscos à saúde e à segurança.
22: Comprador de imóvel pode ajuizar ação individual para exigir obras de infraestrutura em áreas comuns do condomínio.
21: Para o STJ, não é necessária a ação coletiva dos condôminos. Fátima Uchoa.
25: O comprador de um lote ajuizou ação contra a construtora responsável pelo loteamento, pedindo a conclusão de obras de infraestrutura nas áreas comuns que estavam atrasadas. A Justiça de Goiás condenou a empresa a finalizar as obras e aplicou multa contratual pelo atraso na entrega. A terceira turma do STJ manteve a determinação. Segundo a relatora ministra Nancy Andrighi, embora a conclusão das obras prometidas em contrato seja um direito coletivo de todos os proprietários, o descumprimento também atinge diretamente a esfera particular de cada um, o que permite a atuação individual na justiça.
22: Ministro Castro Cássio Nunes Marques completa um mês na presidência do Tribunal Superior Eleitoral.
4: Defesa da urna eletrônica e do voto livre marcam o primeiro mês de gestão. Fábio Ruas.
5: O ministro Cássio Nunes Marques tem uma agenda marcada pela defesa da democracia, inclusão, fortalecimento da confiança no sistema eletrônico de votação e pela preparação para as eleições 2026. Outro foco da gestão é o enfrentamento da desinformação e do uso indevido da inteligência artificial.
22: Justiça Federal determina medidas para garantir serviços de saúde em reservas extrativistas no Amazonas.
4: Decisão atende a pedido do Ministério Público Federal, Sabrine Menezes.
6: Segundo as investigações, as Resex Ituxi e Médio Rio Purus, localizadas em Lábrea, abrigam diversas comunidades tradicionais que enfrentam dificuldades de acesso aos serviços de saúde devido à localização e às peculiaridades da região. Com a decisão, a União e o município devem apresentar em até 30 dias medidas para garantir transporte de emergência e atendimento médico para as comunidades. Caso não cumpram as determinações, União e município podem ser multados em R$5.000 por dia.
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22: Uma boa noite.
4: Bom fim de semana e até segunda-feira.
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7: Eu sou Humberto Pinheiro e estes são os destaques de hoje do Jornal do Senado, que começa agora. Projeto aprovado no Senado amplia a proteção à honra e à privacidade das pessoas. Trabalhadores da safra não poderão acumular salário e benefícios sociais. Proposta pode facilitar a quitação de dívidas entre contribuintes e o poder público. Boa noite. Uma proposta que restringe a divulgação de imagens de vítimas de crimes ou acidentes avançou no Senado. O projeto foi aprovado pela Comissão de Constituição e Justiça e segue agora para análise do plenário. A medida prevê limites para a divulgação e o compartilhamento de imagens que possam expor a dignidade das vítimas e de seus familiares. Repórter Pedro Pincer.
9: O texto altera o Código Civil para prever que o registro ou a divulgação de imagens de vítimas de crimes ou acidentes e de cadáveres poderão ser proibidos quando atingirem a honra da pessoa retratada ou tiverem finalidade comercial. Atualmente, a legislação já prevê restrições para a divulgação de escritos e imagens de uma pessoa nessas situações. O relator, senador Marcelo Castro, do MDB do Piauí, falou sobre o fato que motivou a apresentação do projeto.
10: Foi um acidente que aconteceu com a cantora Marília e compositora Marília Mendonça, que foi filmada a imagem dela, foi divulgado. Isso causou um grande trauma e esse projeto visa exatamente a proteger essas imagens de pessoas que são vítimas de acidente ou de violência.
9: O texto alternativo de Marcelo Castro altera ainda a pena prevista no texto original. Em vez de reclusão, a punição passa a ser de detenção de 6 meses a 2 anos e multa. A proposta segue agora para o plenário.
7: A criação da Universidade Federal do Xingu, no Pará, avançou no Senado. A Comissão de Educação aprovou o projeto que institui a UFX, com sede no município de Altamira. A Universidade Federal do Xingu deverá atender cerca de 430 mil moradores de municípios da região da Transamazônica e das bacias dos rios Xingu e Tapajós. Mais informações com o repórter Rodrigo Rezende.
26: A Comissão de Educação do Senado aprovou a criação da Universidade Federal do Xingu
2: Xingu, a UFX. Pela proposta, a nova instituição com sede em Altamira será criada a partir do desmembramento da Universidade Federal do Pará. A relatora do projeto, senadora professora Dorinha Seabra, do União do Tocantins, destacou que a presença de uma universidade federal modifica o cenário social da região de instalação.
8: A implantação de uma instituição autônoma com capacidade em pesquisa e extensão contribui sensivelmente para a transformação da realidade social e econômica do seu entorno.
2: O senador Zequinha Marinho, do Podemos do Pará, afirmou que o funcionamento de uma universidade federal em Altamira irá contribuir muito para uma região que fica centenas de quilômetros afastada da capital, Belém.
11: A cidade de Altamira, que é o principal polo da Transamazônica, é em torno de 850 quilômetros. Então, há um vazio nessa região da presença da universidade pública para preencher esse espaço, atendendo não só a cidade de Altamira, que já é, digamos, a sede da extensão da UFPA lá, e faz um trabalho extraordinário, mas não tem pernas para atingir os municípios do Xingu, né?
2: A proposta, que foi apresentada pelo então senador Paulo Rocha, do PT do Pará, será analisada agora pela Câmara dos Deputados.
7: O senador Rogério Marinho, do PL do Rio Grande do Norte, criticou a condução da política econômica do governo federal e afirmou que o crescimento dos gastos públicos tem provocado o aumento da dívida do país. Segundo o parlamentar, a situação fiscal brasileira se deteriorou nos últimos anos e poderá gerar impactos negativos para as próximas gerações. O senador comparou os indicadores econômicos atuais aos registrados durante a gestão do ex-presidente Jair Bolsonaro. Para Marinho, o aumento das despesas públicas é resultado da criação de novos tributos. O parlamentar também citou projeções da instituição fiscal independente sobre a relação entre dívida pública e produto interno bruto, o PIB.
12: Nós sabemos que ao final deste período, a dívida, relação dívida PIB, que era 71 pontos percentuais, segundo o IFE, que é a nossa instituição fiscal independente aqui do Senado da República, baterá 84 pontos percentuais. Significa que os brasileiros vão herdar uma herança maldita do governo do PT.
7: Trabalhadores rurais contratados por Safra não poderão acumular o salário com benefícios sociais. O governo federal vetou integralmente o projeto aprovado pelo Congresso, que autorizava a manutenção desses benefícios durante a contratação temporária no campo. A proposta tinha como objetivo estimular a contratação de mão de obra sazonal na agricultura, sem a perda de programas sociais. Com o veto, a decisão agora será analisada pelo Congresso Nacional, que poderá manter ou derrubar o veto. Repórter Marcela Cunha.
15: A proposta determinava que o salário recebido em atividades de plantio e colheita não entrasse no cálculo da renda familiar usado para conceder ou manter benefícios sociais como Bolsa Família. Na justificativa do veto, o governo afirmou que a proposta é inconstitucional e criaria uma despesa obrigatória e permanente sem estimativa do impacto financeiro. Mas o relator do projeto, o senador Jaime Bagatoli, do PL de Rondônia, argumentou que a dificuldade de contratar trabalhadores já provoca perdas em diferentes culturas e regiões do país.
16: O pessoal da Bahia está de joelho por não ter mão de obra. Está se perdendo manga, cacau, uva e ninguém pode fazer essa contratação sem carteira assinada.
15: Pelo texto aprovado no Senado, o trabalhador poderia aceitar o emprego formal durante a safra sem perder imediatamente o benefício. O veto ainda será analisado em uma sessão conjunta do Congresso Nacional.
7: Já o senador Lucas Barreto, do PSD do Amapá, defendeu o avanço da exploração de petróleo e gás na margem equatorial, faixa litorânea que se estende do Amapá ao Rio Grande do Norte. Segundo o parlamentar, a atividade pode representar uma oportunidade para reduzir desigualdades históricas na Amazônia e impulsionar o desenvolvimento econômico do estado que ele representa. e o Senado deve analisar um projeto de lei que permite a utilização de créditos e direitos creditórios para quitar dívidas entre a União, estados e municípios e contribuintes. A medida pretende dar mais eficiência à gestão de créditos públicos e facilitar a solução de pendências financeiras entre o poder público e os contribuintes. Repórter Alexandre Campos.
13: O mecanismo previsto no projeto é simples. O particular, pessoa física ou jurídica que tiver um direito líquido e certo para receber da União como precatório federal ou crédito de tributo federal reconhecido, poderá receber autorização federal para usá-lo para quitar ou amortizar uma dívida que tem com estados, distrito federal ou municípios. As prefeituras e os governos estaduais, por sua vez, poderão usar esses créditos dos particulares para pagarem ou reduzirem suas dívidas com o governo federal. Essa triangulação, segundo o autor do projeto, o senador Alan Rick, do Republicanos do Acre, vai facilitar o pagamento de dívidas.
14: A ideia é dar utilidade econômica a créditos que já existem e permitir que eles sejam usados para resolver passivos públicos de forma mais eficiente.
13: Alan Rick lembrou ainda que os estados, o Distrito Federal e os municípios poderão limitar o uso desse mecanismo, considerando os contribuintes que dificilmente pagariam suas dívidas com esses entes.
7: Com trabalhos técnicos de Josivaldo Souza, o Jornal do Senado fica por aqui. Acompanhe agora as notícias do Tribunal de Contas da União e da Câmara dos Deputados. Boa noite e bom fim de semana.
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17: O Tribunal de Contas da União avaliou o sistema de concessão automática de benefícios do Instituto Nacional de Seguridade Social, o INSS. A ferramenta foi criada para agilizar a análise dos pedidos e reduzir o tempo de espera dos segurados. A fiscalização apontou avanços na automação, mas também que os resultados esperados ainda não foram alcançados. Um dos problemas é que a fila de espera e o tempo de análise continuam sendo desafios para o INSS. A auditoria identificou o uso de sistemas antigos, falta de pessoal e dificuldades para ampliar o número de benefícios concedidos de forma automática. O TCU fez recomendações para aumentar a segurança das análises automáticas e melhorar o atendimento ao cidadão. Saiba mais em tcu.gov.br.
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18: Câmara facilita o acesso de garis ao banheiro durante o período de serviço.
19: Projeto que proíbe atenuante em crimes de violência sexual vai a plenário.
18: Salvador poderá ser a sede simbólica do governo federal no dia 2 de julho.
19: Boa noite. Os deputados aprovaram um projeto que transfere simbolicamente a sede do governo federal para Salvador no dia 2 de julho. Agora o texto será analisado pelo Senado, como informa a repórter Daniele Lessa.
20: A Câmara dos Deputados aprovou o projeto que estabelece a transferência simbólica e temporária da sede do governo federal para a cidade de Salvador, capital da Bahia, no dia 2 de julho de cada ano. O 2 de julho é o principal feriado estadual da Bahia, celebrando a consolidação da independência do Brasil com a expulsão definitiva das tropas portuguesas de Salvador em 1823, em lutas que tiveram a participação de figuras históricas como Maria Quitéria, jovem que se disfarçou de homem, ingressou no exército para lutar pela independência, mostrando grande habilidade no combate. Pelo texto aprovado, apresentado pelo deputado Léo Prates, da Bahia, a sede do governo federal será transferida simbolicamente para Salvador nessa data, em homenagem às celebrações da independência. A medida terá caráter simbólico e não interrompe o funcionamento normal das instituições em Brasília. Relator da proposta, o deputado Gabriel Nunes, do PSD baiano, destacou que a independência brasileira não se limitou a um único episódio, tendo a Bahia um papel central nesse processo, especialmente no Recôncavo baiano, que serviu como base de organização das forças que lutaram contra o domínio português após a proclamação da independência em 7 de setembro.
3: Naturalmente, o 7 de setembro de 1822 é de grande valia, de grande importância, representa o grito de independência do nosso país, mas ainda havia grande dificuldade na consolidação em diversas localidades e nosso estado teve um papel preponderante para essa consolidação, principalmente no nosso Recôncavo Baiano.
20: O deputado Kim Kataguiri, do Missão de São Paulo, se manifestou contra a votação do projeto, argumentando que existem temas de maior relevância para serem aprovados no plenário da Câmara.
5: Está muito caro o Congresso para fazer esse trabalho, para ficar decidindo sobre esse tipo de pauta. Sinceramente, vossas excelências acham que não há matéria mais importante, que essa é a prioridade para ser levado para o plenário, que não poderia aprovar numa comissão?
20: O projeto que estabelece a transferência simbólica da sede do governo federal para Salvador no dia 2 de julho, agora será analisado pelo Senado. Da Rádio Câmara de Brasília, Daniele Lessa.
21: Direitos Humanos.
23: Larissa Tércio, do PP de Pernambuco, critica a participação de crianças na última edição da Parada do Orgulho LGBT+, em São Paulo. A parlamentar argumenta que o evento possui conteúdo estritamente adulto e inadequado para menores de idade.
24: Segundo Clarissa Tércio, a infância está sendo utilizada como instrumento de militância ideológica por meio de financiamento público a entidades do setor. A deputada também acusa políticos da esquerda de realizar campanha eleitoral antecipada no evento.
21: Segurança Pública.
23: Os deputados aprovaram um projeto que proíbe atenuantes em crimes de violência sexual. Saiba mais sobre a proposta que está pronta para entrar na pauta do plenário na reportagem de Maria Neves.
25: A Comissão de Constituição e Justiça aprovou o projeto da deputada Laura Carneiro, do PSD do Rio de Janeiro, que proíbe a redução de pena para crimes sexuais, independente da idade do agressor. A proposta também veda a diminuição do prazo de prescrição de crimes de natureza sexual. O projeto ainda será votado pelo plenário. Atualmente, a legislação determina que nos casos de violência sexual cometidos por menores de 21 anos no momento da agressão e de maiores de 70 anos quando for proferida a sentença, a pena pode ser reduzida à metade. O tempo de prescrição também cai pela metade nessas mesmas circunstâncias. Uma lei que entrou em vigor no ano passado, também sugerida por Laura Carneiro, proíbe a redução de pena e de prazo de prescrição caso a vítima de violência sexual seja mulher. O objetivo do projeto aprovado é estender essa vedação a todos os crimes sexuais. O relator, deputado Ricardo Aires, do Republicanos do Tocantins, afirma que, embora a violência sexual afete na grande maioria dos casos mulheres e meninas, homens e meninos também podem ser vítimas e merecem igual proteção do Estado.
26: Nós vemos uma escalada no país de crimes sexuais. Acontece cotidianamente fatos lamentáveis, de maneira que, ao tirarmos das circunstâncias de atuação, de atenuação de pena e também no que diz respeito à redução dos prazos prescricionais, os praticantes desses crimes, nós vamos estar, de certa forma, colaborando com uma justiça que seja eficiente, que seja célere.
25: Com a mudança, todos os agressores sexuais ficarão sujeitos ao cumprimento integral da pena. O aumento do prazo de prescrição do crime também é importante, como explica Ricardo Aires, porque a justiça passa a ter mais tempo para investigar os casos. Da Rádio Câmara de Brasília, Maria Neves.
24: Otone de Paula, do PSD do Rio de Janeiro, apresentou projeto que prevê o aumento das penas para crimes contra a dignidade sexual de crianças e adolescentes quando praticados por ministros religiosos ou pessoas que exerçam funções equivalentes.
23: O deputado entende que a posição de liderança espiritual aumenta a gravidade dos delitos por causa da relação de confiança estabelecida com as vítimas e suas famílias. Para Otone de Paula, é necessário adotar punições mais rigorosas

0: Chico Alencar, do pessoal do Rio de Janeiro, denuncia ameaças sofridas por moradores da Serra da Chapadinha, na Bahia, que atuam na defesa do meio ambiente. Ele alega que as vítimas enfrentam intimidações relacionadas à especulação imobiliária e à exploração mineral.
1: O parlamentar cobra providências das autoridades para garantir a segurança dos defensores socioambientais e a preservação da área ameaçada. Chico Alencar afirma que vai acompanhar o caso para assegurar a proteção das pessoas envolvidas e dos direitos das comunidades locais.
2: Educação.
0: Proposta regulamenta o uso de uma terapia específica para o acompanhamento de pessoas com autismo. A repórter Sofia Peçanha tem os detalhes da regulamentação que está sendo analisada pelas comissões da Câmara.
3: A Comissão do Trabalho aprovou o projeto que estabelece critérios para a utilização da terapia baseada na análise do comportamento aplicado, conhecida como ABA. A proposta busca regulamentar a atuação de profissionais da saúde e da educação que utilizam a técnica, principalmente no acompanhamento de pessoas com transtorno do espectro autista. O objetivo é desenvolver habilidades de comunicação, socialização e autonomia, garantindo mais segurança e qualidade no atendimento, como afirma a deputada Flávia Moraes, relatora na comissão.
4: E a intenção do projeto é justamente regulamentar, criar critérios, definir nível de qualificação, de capacitação para que os profissionais apliquem essa técnica. Porque, na verdade, no meio disso a gente tem aqueles que não estão preparados e pela falta de conhecimento, de preparo, acaba comprometendo, ao invés de ajudar, compromete aí a saúde, o desenvolvimento dessa criança, dessa pessoa.
3: A ABA é uma abordagem baseada na ciência do comportamento, que utiliza métodos estruturados e reforço positivo para estimular o aprendizado e a adaptação do paciente. Pelo texto, a terapia poderá ser aplicada por profissionais das áreas de saúde e educação, desde que sejam graduados ou pós-graduados em análise do comportamento aplicada. Segundo a relatora, a definição de critérios mínimos de formação é essencial para evitar atendimentos inadequados e proteger os pacientes.
4: Então, por isso, a necessidade da definição aí desses critérios, das exigências de escolaridade, formação para esse profissional, para que a gente possa garantir mais segurança nesse tratamento, na aplicação dessa terapia.
3: A proposta também prevê que estagiários e acompanhantes terapêuticos atuem sob supervisão de profissionais qualificados. A expectativa, segundo Flávia Moraes, é ampliar o acesso ao tratamento em todo o país, com mais profissionais capacitados e maior cobertura nos municípios. Para ser aprovado, o projeto que estabelece critérios para a utilização da terapia baseada na análise do comportamento aplicada precisa ser analisado por mais 3 comissões, seguindo agora para a Comissão de Educação. Da Rádio Câmara de Brasília, Sofia Peçanha.
2: Justiça.
1: Adriana Ventura, do Novo de São Paulo, defende decreto legislativo contra medidas federais que regulam as redes. A deputada classifica os normativos do Executivo como censura explícita e tentativa de cerceamento à liberdade de expressão e da imprensa.
0: Adriana Ventura também sugere a votação da proposta que acaba com o foro privilegiado. A parlamentar defende que todos os cidadãos e autoridades respondam sob as mesmas regras da justiça comum.
1: Na opinião de Raimond, do PT do Rio de Janeiro, as denúncias sobre uma suposta operação financeira ilegal envolvendo o filme sobre a biografia de Jair Bolsonaro aumentaram a rejeição à família. Segundo ele, os recursos para o filme seriam de fundo de previdência dos servidores fluminenses.
0: Para Raimond, as acusações configuram crime de evasão de divisas e ato de lesa pátria, agravados pelo envio de relatórios confidenciais do país à autoridade estrangeiras. Ele pede que a Procuradoria-Geral da República adote medidas severas diante desses fatos.
2: Eleições.
1: Bom, Gás, do PT do Rio Grande do Sul, questiona a decisão do Tribunal Superior Eleitoral que suspendeu a divulgação de uma pesquisa de opinião sobre a eleição para a presidência da República. O parlamentar menciona que entidades do setor consideram a suspensão inconstitucional.
0: Bom, Gás explica que o levantamento abordava a reação popular diante de denúncias de repasses financeiros milionários envolvendo o Banco Master e o filme sobre Jair Bolsonaro. Para ele, as investigações sobre a suposta fraude financeira desgastaram a imagem da oposição.

0: o prazo de responsabilidade de construtoras por imóveis entregues pode aumentar. É o que prevê projeto em debate no Congresso, como informa o repórter Luiz Cláudio Canuto.
1: O prazo de responsabilidade das empreiteiras por obras entregues pode aumentar, beneficiando os proprietários de imóveis. É o que prevê uma proposta em discussão no Congresso. O texto já foi aprovado pela Câmara e aguarda a votação no Senado. Pelo projeto aprovado até o momento, o Código Civil será alterado de forma a ser ampliado de 5 para 10 anos o prazo máximo em que o empreiteiro é responsável pela segurança e estabilidade das obras. Os prazos de garantia deverão variar conforme o tipo de defeito encontrado na obra e começarão a valer a partir da entrega do imóvel, da conclusão da obra ou da emissão do auto de conclusão, o que ocorrer primeiro. O relator do projeto na Comissão de Constituição e Justiça da Câmara, deputado Toninho Vantcher, do PP do Paraná, propôs diferenciar os vícios e defeitos encontrados a fim de estabelecer prazos de garantia e prescrição diferentes, seguindo o modelo do direito espanhol. O prazo aumenta de 5 para 10 anos para problemas na estrutura ou na fundação que comprometam a segurança da construção. Aumenta de 3 para 5 anos para defeitos em partes da obra ou nas instalações que impeçam o uso do imóvel. E de 1 para 2 anos para defeitos de acabamento, como pintura, pisos e equipamentos instalados. Toninho Vantcher explica o alcance do projeto.
2: Ele vem trazer uma segurança maior para quem compra o imóvel. Você que vai comprar um imóvel, você vai ter uma garantia de 10 anos da estrutura, né, que é aplicada para você construir uma casa. Então, hoje é 5 anos, então você vai ter 10 anos se acontecer algum problema, algum episódio por falha da construção, você tem direito de recorrer e a empresa tem que sanar esse erro. E nós relatamos esse projeto e fizemos realmente um relatório que atende o interesse tanto das construtoras como também daquele que compra o imóvel. Aquele que compra, ele tem que ter certeza que está comprando um imóvel em condições. E para isso ele terá 10 anos para poder reclamar caso ocorra alguma falha construtiva do imóvel.
1: O texto também prevê o direito do proprietário de pedir o cancelamento do contrato dentro do prazo de 1 ano, a partir do início da garantia. Mesmo nesses casos, o empreiteiro continua responsável pelos consertos durante o período de garantia. Por outro lado, a proposta aprovada na Câmara estabelece que a construtora ou empreiteiro não será responsável se o imóvel não receber manutenção adequada ou forem feitas reformas que mudem a estrutura original da construção. O projeto foi apresentado pelo deputado Celso Russomano, do Republicanos de São Paulo. Para virar lei, precisa ser aprovado pela Câmara e pelo Senado. Da Rádio Câmara de Brasília, Luiz Cláudio Canuto.
3: Relações Exteriores.
4: Jandira Afegali, do PCdoB do Rio de Janeiro, relata os resultados de uma missão nos Estados Unidos para tratar de economia e segurança nacional. A deputada cita a entrega de documentos contrários à imposição de tarifas comerciais contra o Brasil e em defesa da soberania do PIX.
0: Jandira Afegali acrescenta que a comitiva também pediu a investigação de uma suposta lavagem de dinheiro envolvendo empresários e membros da família Bolsonaro. Ela informa que foram apresentadas provas de remessas financeiras irregulares destinadas a um fundo no Texas.
3: Trabalho.
4: A Câmara aprovou proposta que facilita o acesso de garis ao banheiro durante o serviço. O repórter José Carlos Oliveira explica como isso será feito.
5: As comissões da Câmara dos Deputados aprovaram um projeto de lei que garante ao trabalhador que exerce suas atividades ao ar livre o acesso gratuito a banheiros durante o serviço. A medida beneficia, por exemplo, os garis e os jardineiros. A proposta partiu do deputado Gilberto Abramos, do Republicanos de Minas Gerais, e prevê que o empregador cumpra a medida por meio da instalação de banheiros químicos nos locais de trabalho ao ar livre ou faça parceria com outros empreendimentos que tenham banheiros disponíveis. O texto também garante o acesso desses trabalhadores a banheiros instalados em prédios públicos e privados. O relator na Comissão do Trabalho, o deputado Sérgio Silva, do Republicanos de Pernambuco, regulamentou esse ponto.
6: A legislação brasileira deve criar condições para o trabalho de todos que sejam dignos. Em relação aos estabelecimentos comerciais, como esses estabelecimentos são privados, privados. Entendemos que é necessário que o acesso seja condicionado às exigências próprias do estabelecimento, porque a entrada de pessoas traz questões relativas à segurança e à retribuição pelo uso do espaço.
5: O deputado Césio Silva explica agora o acesso aos prédios públicos.
6: Quanto aos prédios de órgãos públicos, deve ser observada as condições de acesso ao prédio, como a emissão de identificação, por exemplo. No mais, pretendemos incorporar ao projeto a previsão de que o próprio empregador deva articular na gestão do seu empreendimento forma de assegurar que os trabalhadores tenham acesso às instalações sanitárias.
5: Outra alteração do relator foi garantir a inclusão dessas regras na CLT, Consolidação das Leis do Trabalho. O texto também foi aprovado na Comissão de Constituição e Justiça e segue para análise do Senado sem necessidade de votação no plenário da Câmara. Da Rádio Câmara de Brasília, José Carlos Oliveira.
3: Transportes.
0: Beto Preto, do PSD do Paraná, informa a criação de uma subcomissão para acompanhar o fim da concessão da Malha Ferroviária Sul, prevista para 2027. Ele acredita que o tema exige ampla discussão diante dos impactos para os municípios atravessados pelos trilhos.
4: Beto Preto defende o debate de alternativas que ampliem a segurança nas passagens de nível e melhorem a convivência entre a operação ferroviária e o trânsito urbano. Ele diz que é preciso construir soluções que atendam tanto à população quanto à logística do transporte ferroviário.
0: Cobalcini, do MDB, defende a concessão de importantes rodovias federais em Santa Catarina como alternativa para acelerar investimentos em infraestrutura. Na visão do deputado, a falta de recursos públicos tem dificultado a execução de obras estratégicas para o estado.
4: Cobalcini afirma que a duplicação de trechos como as BRs 282, 470 e 153 são fundamentais para melhorar a segurança nas estradas.
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7: 8 horas.

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